0: uns 11 bilhões de reais.
1: Entre as ações previstas está a asfixia financeira do crime organizado para atingir fluxos ilícitos e lavagem de dinheiro.
2: O programa Brasil contra o Crime Organizado conta com quatro eixos. O primeiro mira a estrutura financeira das organizações criminosas, como, por exemplo, a lavagem de dinheiro. Para isso, o país vai ampliar as forças integradas de combate ao crime organizado, que farão operações interestaduais de alta complexidade, como explicou o secretário nacional de Segurança Pública, Francisco Veloso.
3: O crime organizado, diferente de outros tipos penais, tem um objetivo muito claro. Claro, ele quer ter lucro. Para isso, nós temos as forças integradas de combate ao crime organizado em todos os estados. E nós vamos criar ficos nacionais. Abriremos em São Paulo, no Rio, no Nordeste, no Sul e no Norte.
2: Outro eixo busca melhorar a investigação de homicídios, com fortalecimento das polícias científicas, dos institutos médicos legais e da rede integrada de bancos de perfis genéticos. O último ponto busca desarticular o mercado ilegal que abastece as organizações criminosas, a partir do tráfico de armas, munições, acessórios e explosivos. O programa prevê a criação da Rede Nacional de Enfrentamento do Tráfico de Armas. O ministro da Justiça e Segurança Pública, Wellington Lima e Silva, ressaltou a importância da participação dos estados e municípios no trabalho conjunto.
4: É fundamental que cada um dos agentes de segurança aqui tome o plano como seu. O programa é do Brasil. O programa não é só do governo federal. O programa é do Brasil e de cada um dos cidadãos para que nós possamos viver sem medo.
2: O presidente Lula destacou a união necessária para combater o crime organizado e disse que o plano vai devolver o Brasil aos brasileiros.
5: O território será devolvido ao povo brasileiro de cada cidade e de cada estado para que a gente possa dizer ao mundo que muitas vezes o criminoso não é o pobre, não é o negro, não é o desempregado que está num bairro pobre. Muitas vezes o responsável está no andar de cima, engravatado, tomando uísque e zombando da nossa cara.
2: Para colocar o programa Brasil contra o Crime Organizado em prática, o governo prevê mais de R$1 bilhão em recursos diretos já em 2026. São quase 390 milhões para combater o fluxo de dinheiro ilegal, 330 milhões para reforçar presídios, 201 milhões para investigação de homicídios e 145 milhões para enfrentar o tráfico de armas. Além disso, será criado uma linha de crédito de 10 bilhões de reais para estados e municípios investirem em equipamentos, tecnologia e estrutura para as forças de segurança. Reportagem Márcia Fernandes.
0: E a gente segue falando sobre esse plano lançado hoje, mais especificamente sobre o eixo voltado às políticas penais.
1: Está prevista a criação do Centro Nacional de Inteligência Penal, além da aquisição de equipamentos, realização de operações nacionais e capacitação de servidores.
0: E para falar mais sobre o assunto, temos conosco ao vivo pela internet o secretário nacional de Políticas Penais, André Garcia. Boa noite, secretário.
6: Boa noite, Luciana. Boa noite, Nazi Brum. Boa noite a todos os nossos ouvintes.
0: Secretário, no que se refere às políticas penitenciárias, o que o senhor pode falar para a gente sobre as medidas que serão adotadas e os investimentos que serão feitos, inclusive em presídios estaduais?
6: Bem, o nosso programa ele teve uma premissa importante, que foi a orientação do presidente Lula e do ministro Wellington César, de também aproveitar o que vinha dando certo, experiências exitosas e programas do governo junto com os estados e o Distrito Federal, que já estavam funcionando e que precisavam, de certa forma, de maior robustez e maior aporte financeiro. Essa premissa, por exemplo, foi a que regeu o eixo 1, que trata de asfixia financeira do crime organizado, e que teve como parâmetro a recente Operação Carbono Oculto, uma operação que foi realizada em parceria com a Receita Federal, Polícia Federal e o Estado de São Paulo, e foi muito exitosa porque atingiu fortemente a criminalidade organizada entranhada em instâncias de poder econômico que comumente não são atingidas em operações policiais. A mesma premissa nós usamos no sistema penitenciário, porque nós temos um modelo de excelência que é administrado pelo governo federal, que é o sistema penitenciário federal, seguro, rígido, que permite um controle e monitoramento de diversas lideranças criminosas no nosso

0: país. São cinco unidades, cinco presídios federais estão espalhados pelo país e são administrados pelo governo federal. E a nossa pretensão é, após identificadas as unidades, os presídios nos estados que precisavam, porque abrigavam lideranças criminosas locais, precisavam de uma elevação do padrão de segurança, foi exatamente isso. Elevar o padrão de segurança para protocolos, treinamentos, capacitações e, importante, equipamentos de segurança similares ao que nós aplicamos nos presídios federais. E assim, isolar lideranças criminosas e não permitir que essas lideranças impactem na segurança pública do cidadão e da cidadã brasileira.
1: Secretário, uma das estratégias, como o senhor falou, é isolar essas lideranças criminosas. E uma das ideias é interromper a comunicação entre esses detentos. Como que está previsto nesse plano?
0: Bem, há um conjunto de ações que tem esse objetivo. Primeiro, reforçar, robustecer os protocolos de segurança nessas unidades dos estados, treiná-los, que é para aplicação de protocolos rígidos, semelhantes ao que são aplicados no sistema penitenciário federal. Não há incidência para que o nosso ouvinte, também quem está nos vendo aqui pelas redes sociais, não há incidência de celulares nem de objetos ilícitos nas penitenciárias federais. E nós queremos isso em todas as penitenciárias que nós escolhemos como mais sensíveis em todos os estados. Não queremos objetos ilícitos, não queremos celulares e não queremos nenhum tipo de droga ou arma branca ou qualquer outro tipo de artefato que seja utilizado contra os policiais penais, contra a sociedade. E essa foi a premissa, como eu disse, que foi implementada, que está sendo implementada, que será implementada com o nosso programa Brasil contra o Crime Organizado. Além do treinamento, nós vamos doar equipamentos que vão elevar o nível de segurança, treinar os policiais e servidores também para a utilização desses equipamentos. Por exemplo, eu posso dizer aqui drones modernos para vigilância, kits de varredura eletrônica que vão permitir levantar onde há aparelhos eletrônicos ligados ou desligados, celulares em presídios, identificar onde estão esses celulares e retirá-los das celas, se for o caso, aparelhos de raio-x, scanner corporais. E também o governo federal, de forma inédita, vai realizar a contratação de bloqueadores de celulares e vai, com essa contratação, disponibilizar para que os estados possam, nas unidades, aplicar essa tecnologia de silenciamento de comunicação. Então, além disso, nós vamos realizar operações programadas, que são operações voltadas para identificar esses equipamentos, esses aparelhos eletrônicos nessas unidades e retirá-las, que são as operações modo avião, que nós denominamos assim. Usamos um equipamento que permite o rastreamento de aparelhos eletrônicos, que são equipamentos nossos aqui da Secretaria Nacional de Políticas Penais e da Polícia Penal Federal, e também a Operação MUTI, que é a operação organizada com os estados para retirada desses celulares e de qualquer outro material ilícito que esteja nas prisões. Ou seja, vamos atuar com inteligência, equipamentos, treinamento e operações policiais intensas, de modo a não permitir que haja comunicação desses presídios, de indivíduos custodiados nesses presídios, para além dos muros das unidades penais.
2: Secretário, como é que vai funcionar esse Centro Nacional de Inteligência Penal? Ele vai ter ações integradas aí com todos os estados?
0: Exato, ele vai nos ajudar, inclusive, na coordenação dessas operações que hoje nós coordenamos aqui diretamente da Secretaria, as operações MUTI e Modo Avião, que são operações nacionais realizadas em diversos estados ao mesmo tempo. Vai congregar também policiais penais das diversas polícias estaduais, vai permitir um maior fluxo de informações, num modelo muito semelhante ao que se chama de Centro de Fusão de Informações, ou nos Estados Unidos conhecido como Fusion Centers, que são centros em que estão todas as agências policiais, no nosso caso, de todas as polícias, representantes de todas as polícias penais, inclusive a federal, que vão conviver, trocar informações, coordenar operações e dar um dinamismo maior às ações no ponto de vista nacional.
1: Então tá ótimo, secretário. É uma área muito importante e o governo está de olho nisso, então, né?
0: Exatamente, é uma área fundamental para a segurança pública do cidadão brasileiro, né? É onde tudo começou, porque as organizações criminosas surgiram nos presídios e vão terminar porque a determinação do governo é essa: controlar e manter esses indivíduos isolados e não permitir que haja comunicação nem influência na vida do cidadão que vive fora dos muros dos presídios.
2: Bom, nós conversamos com André Garcia, secretário nacional de Política Penal. Secretário, muito obrigado pela entrevista à Voz do Brasil.
0: Eu que agradeço a oportunidade, estou aqui sempre à disposição de vocês e dos nossos ouvintes.
1: O período de seca está começando na região central do Brasil.
2: E com ele vem o maior número de ocorrências de incêndios florestais.
1: Viaturas e equipamentos que vão ajudar no combate ao fogo foram entregues hoje pelo governo federal.
2: Os investimentos são do Fundo Amazônia e pela primeira vez serão aplicados nos biomas Cerrado e Pantanal.
3: Caminhões especializados no combate a incêndios florestais, caminhonetes 4x4 equipadas, sopradores e aeronaves remotamente pilotadas. Os equipamentos entregues nesta terça-feira vão fortalecer a atuação em áreas de difícil acesso e reduzir o tempo de resposta aos incêndios no Cerrado e Pantanal. O investimento total de R$ 150 milhões de reais vem do Fundo Amazônia, administrado pelo Banco Nacional de Desenvolvimento Econômico e Social, BNDES. Segundo o ministro da Justiça e Segurança Pública, Wellington César Lima, esse é o maior investimento já realizado pelo governo federal para ampliar o combate aos incêndios florestais. O ministro destacou ainda que a entrega vai agilizar o trabalho de combate ao fogo.
4: Cada minuto reduzido no tempo de resposta significa menos destruição ambiental, menos prejuízo econômico e mais proteção para a população brasileira.
3: Os equipamentos vão beneficiar os corpos de bombeiros militares do Piauí, Bahia, Goiás, Minas Gerais, Mato Grosso do Sul e Distrito Federal, além da Força Nacional de Segurança Pública e Brigadas Florestais. A medida faz parte da Política Nacional de Manejo Integrado do Fogo, criada em 2024 e gerida pelo Ministério do Meio Ambiente e Mudança do Clima. O ministro da pasta, João Paulo Capobianco, lembrou que o governo também tem fortalecido do planejamento e alcançado bons resultados no combate aos incêndios florestais.
5: Atualmente, nós temos reuniões a cada 2 meses com os maiores meteorologistas do Brasil e do exterior para monitorar permanentemente os cenários de risco climático e de risco, portanto, de incêndios. Esse dado é traduzido em planejamento, é levado para a sala de situação e articula e organiza a ação do governo federal. Nós, em 2025, reduzimos a área queimada no Brasil inteiro em 39%.
3: Esse é o primeiro investimento do Fundo Amazônia em biomas fora da Amazônia Legal. O fundo, restituído em 2023, após 4 anos de paralisação, já aprovou mais de R$ 400 milhões de reais para apoiar os corpos de bombeiros de 9 estados da Amazônia Legal no combate a incêndios. Reportagem Gabriela Noronha.
1: O presidente Lula acaba de anunciar que zerou os impostos para compras de até US$ 50 sobre compras internacionais online, tributos que ficaram conhecidos como taxa das blusinhas.
2: Segundo o secretário executivo do Ministério da Fazenda, Rogério Seron, essa medida só pôde ser anunciada após o combate ao comércio ilegal.
6: Isso só foi possível depois de um avanço muito significativo para regularizar o setor. O contrabando, que era uma marca presente nesse setor, ele foi eliminado. Agora um setor regularizado e continuará regular vai poder usufruir dessa isenção, dessa zeragem de tributação sobre esses produtos. Isso vai beneficiar a população mais carente, mais pobre, que utiliza muito dessas plataformas para adquirir produtos que são muito importantes para o seu dia a dia.
1: A mudança será publicada em edição extra do Diário Oficial de hoje e já passa a valer a partir de amanhã.
2: Estudantes com dívidas no Fundo de Financiamento Estudantil, FIES, podem realizar a renegociação de débitos a partir de amanhã por meio do Desenrola FIES.
1: Os contratos em atraso poderão ser quitados com descontos de até 99% sobre o valor da dívida.
2: A expectativa é atender mais de 1 milhão de estudantes.
7: Pode participar do programa quem teve contrato firmado até 2017 e que estava na fase de pagamento em 4 de maio de 2026. A negociação pode ser feita até 31 de dezembro deste ano. A expectativa é que mais de 1 milhão de estudantes sejam beneficiados com refinanciamento. O Desenrola Fies faz parte do novo Desenrola Brasil, programa lançado pelo governo federal no início deste mês para reorganizar a vida financeira de milhões de brasileiros e ampliar o acesso ao crédito em melhores condições. A medida, no entanto, não prevê a utilização do FGTS para abatimento das dívidas, como acontece em outras renegociações do Desenrola Brasil. Outra vantagem é para os estudantes que mantêm os pagamentos em dia. O programa oferece a possibilidade de quitação integral do débito com 12% de desconto sobre o saldo devedor. Para facilitar o atendimento, todo o processo de renegociação será realizado pelos canais digitais do banco responsável pelo contrato. No portal do Ministério da Educação foi publicada uma matéria com o passo a passo da renegociação. Acesse gov.br.

0: Educação, foi publicada uma matéria com o passo a passo da renegociação. Acesse gov.br/mec e saiba mais. Reportagem Talita Albuquerque.
1: E ainda sobre o Desenrola, mas desta vez para o agricultor familiar que está com as contas no vermelho.
2: O Desenrola Rural está a todo vapor com descontos de até 96% do valor da dívida.
1: A iniciativa quer melhorar a saúde financeira dos produtores rurais e facilitar o acesso ao crédito de olho na safra 2026-2027.
3: Nas praias de Tamandaré, no litoral do Pernambuco, Fabrício do Nascimento aprendeu a pescar com os avós e se dedica à atividade artesanal ao longo de 20 anos. Recentemente, decidiu aumentar a renda e investiu na criação de abelhas. Durante a pandemia, o novo negócio virou um problema e o que antes era investimento virou dívida, como relembra Fabrício.
4: E foi na época que eu comecei a tirar meu primeiro empréstimo, foi em torno de R$2.500. Tive uns problemas no decorrer da pandemia, não tive condições de pagar.
3: Foi só no ano passado que Fabrício conseguiu a tão esperada saúde financeira nos negócios. O produtor rural aderiu ao programa de renegociação de dívidas do governo do Brasil. Os descontos permitiram que ele limpasse o nome e pudesse sonhar alto.
4: Quitei essa dívida, investi na minha área da pesca e na área da apicultura. Eu estou querendo um investimento maior. Meu sonho é fazer minha agroindústria para produção de mel também.
3: O sonho de Fabrício e de outros agricultores rurais pode se tornar realidade com o novo Desenrola Rural. O programa permite renegociação e liquidação de débitos com descontos que chegam até 96% e atende quem tem débitos vinculados ao Programa Nacional de Fortalecimento da Agricultura Familiar, o PRONAF. Podem ser beneficiados agricultores familiares, assentados da reforma agrária, pescadores artesanais, povos e comunidades tradicionais e cooperativas da agricultura familiar. A expectativa é que os descontos ajudem os produtores a planejar a safra 2026-2027, como explica a ministra do Desenvolvimento Agrário e Agricultura Familiar, Fernanda Machiavelli.
5: Nós conseguimos, no âmbito do Desenrola Brasil, reabrir o Desenrola Rural. Agora, nessa nova rodada, nós de novo temos condições muito favoráveis para essa renegociação. São descontos bastante convidativos para conseguir promover essa regularização das dívidas dos agricultores familiares. Nós esperamos que a partir do Desenrola Rural, os agricultores familiares voltem a acessar o crédito do PRONAF, estejam na produção de alimentos, participando ativamente da ampliação da nossa safra 2026-2027.
3: A adesão ao Desenrola Rural pode ser feita até 20 de dezembro de 2026. Para as dívidas do PRONAF ou contratadas junto a instituições financeiras, a regularização deve ser feita diretamente nessas empresas. Se o débito estiver na dívida ativa da União, é possível limpar o nome diretamente no site do Regularize. Mais informações sobre o Desenrola Rural, acesse gov.br/mda. Reportagem Edinaldo Júnior.
2: E hoje a ministra do Desenvolvimento Agrário e Agricultura Familiar, Fernanda Machiavelli, apresentou um balanço das ações voltadas ao setor.
1: Ela destacou as políticas voltadas às mulheres rurais, com a implementação de 110 mil quintais produtivos, que são espaços de produção diversificada de alimentos saudáveis, sementes e insumos, fundamentais para a soberania e a segurança alimentar.
2: A União Europeia retirou o Brasil da lista de países autorizados a exportar produtos de origem animal destinados ao consumo a partir de 3 de setembro.
1: Por meio de nota, o governo brasileiro informou que recebeu com surpresa a notícia e que tomará prontamente todas as medidas necessárias para reverter essa decisão.
2: O chefe da delegação do Brasil junto à União Europeia já tem reunião agendada para amanhã com as autoridades sanitárias do bloco.
1: O Brasil é o maior exportador do mundo de proteínas de origem animal e o principal fornecedor de produtos agrícolas ao mercado europeu.
2: Todas as informações sobre pré-natal, parto, puerpério, cuidados com o bebê, vacinação, alimentação, saúde mental e rede de apoio, tudo em um único lugar.
1: E agora disponível também pelo celular com mais praticidade e segurança.
2: É a nova caderneta brasileira da gestante, lançada hoje no Rio de Janeiro pelo ministro da Saúde, Alexandre Padilha.
6: Márcia Silva de Araújo, de Planaltina, no Distrito Federal, está grávida de 4 meses. É a sua terceira gestação, mas ela ainda toma todos os cuidados necessários nessa fase. As vacinas estão em dia e todo mês tem consulta de pré-natal.
7: Saio de uma, já tem outra no outro mês. E é um momento muito delicado, que a mãe tem que ser acompanhada, sim. Você está gerando um bebê, você tem que ter uma assistência da família e do posto.

0: De saúde, eu acho muito importante.
1: Para facilitar e ampliar a organização de exames de pré-natal e dos cuidados com as mães e seus bebês, o Ministério da Saúde lançou nesta terça-feira a nova Caderneta Brasileira da Gestante. A versão reformulada do documento reúne todas as informações da mulher desde a gravidez ao pós-parto. Outra novidade é que o conteúdo da caderneta agora vai estar integrado com o Meu SUS Digital. Tudo na palma da mão, para garantir um atendimento mais qualificado às gestantes, de acordo com o ministro da Saúde, Alexandre Padilha.
2: Nós temos 85% das equipes de saúde da família no Brasil inteiro que usam já o prontuário eletrônico do Ministério da Saúde. Então, a expectativa é que ele fique na mão da gestante, na mão dos profissionais de saúde, como se fosse a verdadeira Bíblia da gestação, do cuidado das mulheres no nosso país.
1: O documento também traz informações de cidadania, como saúde mental, luto materno e parental e violência obstétrica. E tem espaço para registros específicos sobre o acompanhante, métodos de alívio da dor, posições para o parto, procedimentos a serem evitados e rede de apoio. Maria Silva de Araújo, do início da matéria, aprovou a novidade.
0: Vai melhorar bastante no sentido de facilitar a nossa vida. Hoje em dia também está sendo tudo digital. E aí eles vão passando do computador para o outro. Então, assim, é maravilhoso.
1: Além da versão digital, serão distribuídos 3 milhões e 200 mil exemplares da caderneta física em todo o Brasil. Reportagem Natália Koslick.
3: O acesso à caderneta brasileira da gestante é feito pelo aplicativo Meu SUS Digital, disponível para Android e iOS ou pela versão web da plataforma.
4: Estão abertas as inscrições para o Fórum Nacional da Rede de Parcerias, promovido pelo Ministério da Gestão e da Inovação em Serviços Públicos.
3: O evento busca aprimorar as políticas públicas e o impacto dos serviços na vida do cidadão, com mais de 240 painéis, palestras e oficinas.
4: O evento será realizado entre 9 e 11 de junho no Centro de Convenções Ulisses Guimarães, em Brasília.
3: As inscrições são gratuitas e podem ser feitas no endereço gov.br/rede de parcerias.
4: E essas foram as notícias do Governo do Brasil.
3: Uma realização da Secretaria de Comunicação Social da Presidência da República.
4: Com produção da empresa Brasil de Comunicação.
3: Fique agora com as notícias do Poder Judiciário e do Congresso Nacional. Uma boa noite.
4: Boa noite para você e até amanhã.
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7: STF pede novas providências de órgãos para aprimorar transparência das emendas parlamentares.
8: STJ afasta indenização do DPVAT em acidente ocorrido durante prática de crime.
7: Justiça do Trabalho registra mais de 600 mil casos de assédio moral.
8: Boa noite, eu sou Marcela Luiza.
7: E eu sou Marcelo Della Libera.
8: Supremo Tribunal Federal pede novas providências para reforçar a transparência e o controle sobre as emendas parlamentares.
7: A decisão é do ministro Flávio Dino e envolve órgãos de fiscalização do Senado, do governo de São Paulo e da Justiça Eleitoral. Carolina Chaves.
9: Na decisão, Flávio Dino pediu ao Tribunal de Contas da União informações sobre o funcionamento de um painel de acompanhamento das emendas parlamentares e cobrou esclarecimentos da Controladoria Geral da União sobre limitações na estrutura do órgão. O ministro também quer explicações do Senado sobre a possibilidade de ampliar regras contra nepotismo envolvendo suplentes de senadores e familiares. Já o governo de São Paulo deverá esclarecer suspeitas de acordo político relacionado à destinação de emendas de bancada federal. A decisão ainda determina que assembleias legislativas e a Câmara Legislativa do Distrito Federal comprovem a adaptação das regras locais ao modelo federal de execução das emendas. O relator também encaminhou ao Tribunal Superior Eleitoral e à Procuradoria-Geral Eleitoral pedidos de análise sobre possíveis riscos de uso irregular de emendas parlamentares em campanhas eleitorais.
8: A indenização do extinto seguro DPVAT não é devida se o acidente de trânsito ocorreu durante a prática de crime.
7: Esse posicionamento é do STJ. Fátima Uchoa.
10: Um homem roubou uma motocicleta com a qual logo depois sofreu acidente de trânsito. Ele pediu a indenização do seguro obrigatório DPVAT, que hoje está extinto, e a Justiça do Paraná determinou o pagamento. No entanto, a quarta turma do STJ deu provimento ao recurso especial da seguradora. Para a ministra relatora Isabel Galotti, a existência de conduta dolosa da vítima afasta a cobertura securitária quando o risco é deliberadamente provocado, como no caso do roubo de veículo com o uso da motocicleta subtraída.
8: Justiça do Trabalho registra mais de 600 mil casos de assédio moral.
7: O levantamento considerou o período de 2020 a 2025. William Nascimento.
11: Nos quatro primeiros meses de 2026, já foram formalizadas mais de 30 mil ações por assédio moral. Ele está no comentário constrangedor, na punição injusta, na intimidação, em situações que afetem a dignidade de quem trabalha e causem danos à saúde física e mental. E a empresa é responsável por atitudes como essa. Se não cuidar do ambiente de trabalho, pode responder por isso. E esse é o alerta do coordenador-geral do programa Trabalho Seguro, ministro Agra Belmonte. Investimento é prevenir. Custo é a empresa ter de pagar indenizações.
8: A partir do dia 15 de maio, pré-candidatos já podem começar a arrecadar dinheiro para financiar as campanhas das eleições gerais de 2026.
7: Um dos meios de arrecadação é por meio do financiamento coletivo, conhecido como vaquinha virtual. Estevam Furtado.
12: A vaquinha virtual já foi usada nas eleições de 2018, 2020, 2022 e 2024. O modelo, também chamado de crowdfunding, permite arrecadar recursos pela internet, por sites, aplicativos e plataformas digitais. As empresas que oferecem esse serviço precisam estar cadastradas e aprovadas pelo Tribunal Superior Eleitoral, além de serem contratadas antes por pré-candidatos ou partidos, conforme prevê a Lei das Eleições. A página sobre financiamento coletivo já está disponível no portal do TSE. Até agora, quatro empresas foram aprovadas para atuar nas eleições de outubro e outras duas estão com cadastro incompleto.
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8: Uma boa noite.
7: Boa noite.
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14: Eu sou Paula Groba e estes são os destaques de hoje do Jornal do Senado, que começa agora. Plenário aprova renovação automática da CNH para bons motoristas. Avança projeto que endurece punições para fraudes no mercado financeiro. Aprovadas regras mais rígidas para o fechamento de escolas rurais. Boa noite. Motoristas com bom histórico no trânsito garantiram mais facilidade para renovar a carteira de habilitação. O plenário aprovou hoje a medida provisória que permite a renovação automática da CNH para condutores inscritos no Registro Nacional Positivo de Condutores, cadastro que reúne quem não cometeu infrações de trânsito no período de 12 meses. Mas o texto aprovado pelo Congresso inclui ainda a necessidade de exame médico para a renovação. A proposta segue agora para a sanção presidencial. Os detalhes com o repórter Alexandre Campos.
15: Relator da medida provisória, quando o texto esteve na comissão mista, o senador Renan Filho, do MDB de Alagoas, afirmou que dificultar o acesso à CNH impede que muitas pessoas entrem no mercado de trabalho.
16: É por isso que o Brasil vive, de certa maneira, um apagão de motoristas de caminhão, especialmente os caminhões de grande porte. Porque a burocracia afugenta o jovem da primeira habilitação. E ao fazê-lo, afugenta também a formação de condutores profissionais.
15: A renovação automática da CNH deverá ser precedida de exames de aptidão física e mental. Essa exigência foi novidade, já que não constava no texto original da MP. Renan Filho acatou emenda para reintroduzir essa obrigatoriedade. De acordo com o texto aprovado, o motorista habilitado poderá optar pela CNH digital gratuita caso prefira não pagar pelo documento físico. A MP, que segue para a sanção, ainda prevê a correção anual pelo IPCA dos valores referentes aos exames de aptidão física e mental e de avaliação psicológica a serem fixados nacionalmente pela União.
14: E brasileiros que sofrem com dores persistentes por meses ou até anos poderão ter atendimento mais especializado no SUS. O plenário aprovou um projeto que estabelece regras para o cuidado de pessoas com dor crônica na rede pública de saúde. A proposta garante atendimento integral aos pacientes e cria o Dia Nacional de Conscientização e Enfrentamento da Dor Crônica em 5 de julho. O texto segue para a sanção presidencial. Carros abandonados em ruas e terrenos públicos, além de prejudicarem a paisagem urbana, podem acumular água, atrair vetores de doenças e causar danos ao meio ambiente. E para enfrentar esse problema, a Comissão de Meio Ambiente aprovou um projeto que obriga os proprietários a retirar os veículos abandonados que representem risco à saúde pública ou ao meio ambiente. Os detalhes com Patrícia Oliveira.
17: O projeto do senador Confúcio Moura, do MDB de Rondônia, foi relatado pela senadora Tereza Cristina, do Progressistas de Mato Grosso do Sul. Ela alterou a Lei do Desmonte e o Código de Trânsito Brasileiro para acelerar o destino de carros apreendidos e não reclamados, por meio de leilões. Uma das novidades é a integração ao Sistema Nacional de Resíduos Sólidos para rastrear peças retiradas de veículos e combater o mercado ilegal. A ideia é priorizar a chamada economia circular. Antes de reciclar ou descartar um veículo, será obrigatório tentar reaproveitar peças e componentes em boas condições, como destacou a senadora Tereza Cristina.
18: Com isso, damos um passo concreto para reduzir impactos ambientais, organizar o setor e transformar passivos em oportunidades econômicas.
17: Empresas de desmontagem também terão de tratar corretamente fluidos e resíduos poluentes. O projeto segue para análise da Comissão de Assuntos Econômicos.
14: O senador Paulo Paim, do PT do Rio Grande do Sul, elogiou o programa Brasil contra o Crime Organizado, lançado pelo governo federal. Segundo ele, a iniciativa articula inteligência, integração entre os entes federativos e mais de 11 bilhões de reais em investimentos para o enfrentamento das facções criminosas. Paim destacou que o programa prevê ações contra a lavagem de dinheiro, o tráfico de drogas e o crime organizado nos presídios, além de medidas para aumentar a elucidação de homicídios. O senador também defendeu a importância de políticas sociais, educação e geração de emprego no combate à criminalidade.
19: O crime organizado não se combate apenas na ponta, no confronto direto. É preciso atingir suas estruturas, suas fontes de financiamento, sua capacidade de articulação e o seu poder de infiltração. Não basta prender executores, é preciso prender, mas também desmontar os esquemas de lavagem, recuperar ativos e cortar o fluxo ilícito que sustenta essas organizações.
14: Já o senador Espiridião Amin, do PP de Santa Catarina, criticou a decisão do ministro do STF, Alexandre de Moraes, que suspendeu a aplicação da lei da dosimetria até a análise do plenário da corte. Segundo o parlamentar, a medida representa interferência em uma decisão do Congresso Nacional. Amin também defendeu a revisão das penas aplicadas aos envolvidos nos atos de 8 de janeiro e afirmou que o Congresso deve avançar no debate sobre a anistia aos condenados.
20: Se ele acha que a lei é inconstitucional, ele tem que submeter imediatamente. Mas a lei entra em vigor. Quer dizer, agora o ônus da decisão do Supremo é do cidadão que foi beneficiado pela dosimetria. Quer dizer, a decisão soberana do Congresso fica condicionada ao despacho monocrático.
10: Dinheiro desviado, balanços maquiados e investidores enganados. Fraudes no mercado financeiro que podem causar prejuízos bilionários e abalar a confiança na economia passaram a ser alvo de regras mais duras no Senado. A Comissão de Assuntos Econômicos aprovou hoje um projeto que prevê a prisão para fraudes contábeis e a manipulação de informações que levem investidores ao erro no mercado de capitais. Os detalhes com a repórter Marcela Cunha.
2: A proposta da senadora Augusta Brito, do PT do Ceará, foi apresentada depois do caso das Lojas Americanas. O texto aprovado pune a fraude contábil, como alterar balanços, informar dados falsos ou esconder operações realizadas pela empresa. A pena prevista é de 2 a 6 anos de prisão e multa. O relator, senador Oriovisto Guimarães, do PSDB do Paraná, afirmou que o texto foi ajustado para deixar mais claro o que deve ser considerado crime, sem gerar insegurança jurídica no mercado de ações.
21: É preciso que essa legislação seja muito objetiva. Até porque nesse mercado de ações...

0: considerado crime, sem gerar insegurança jurídica no mercado de ações.
1: É preciso que essa legislação seja muito objetiva, até porque nesse mercado de ações é impossível a qualquer administrador garantir resultados. Tá? É sempre uma dúvida. Mercado de ações você pode ganhar e você pode perder, no Brasil ou em qualquer lugar do mundo. Então nós precisamos tomar muito cuidado na tipificação desses crimes para não criar insegurança jurídica e para não criar mais ilusão ainda para o aplicador.
0: A proposta também prevê aumento da pena quando a fraude causar grandes prejuízos, atingir muitas vítimas ou abalar a confiança no sistema financeiro. Em caso de condenação, o responsável poderá ficar impedido de exercer atividade empresarial ou ocupar cargos de direção, conselho ou gerência. O projeto segue para a Comissão de Constituição e Justiça.
2: E o fechamento de escolas em áreas rurais, indígenas e quilombolas poderá ter regras mais rigorosas no país. O Senado aprovou um projeto que impede que decisões baseadas apenas em custos definam o encerramento dessas unidades. A proposta que segue para a sanção presidencial determina que o fechamento dessas escolas leve em conta não só os critérios econômicos, mas também o impacto social, cultural e as condições de acesso dos estudantes à educação. O repórter Rodrigo Rezende tem as informações.
3: A Comissão de Educação aprovou uma proposta apresentada pelo então senador Messias de Jesus, do Republicanos de Roraima, que cria normas para o fechamento de escolas rurais, indígenas e quilombolas. A relatora da proposta, senadora Jussara Lima, do PSD do Piauí, teve seu texto apresentado na comissão pela senadora Damaris Alves, do Republicanos do Distrito Federal. Ela destaca que o fechamento de uma escola não pode levar apenas em conta o aspecto econômico.
4: Assegurar que decisões dessa magnitude não sejam tomadas de forma discricionária ou baseadas unicamente em critérios, presidente, de eficiência econômica, sem a devida consideração dos impactos sociais, culturais e pedagógicos.
3: A proposta prevê que, em caso de necessidade de fechamento da escola, será assegurado à comunidade escolar o prazo de um ano para a solução dos problemas gerados pelo fechamento. Um dos itens que deverá ser observado é um estudo da distância a ser percorrida pelos alunos em uma possível nova escola. A proposta segue para a sanção presidencial.
2: Com trabalhos técnicos de Eliseu Caires, o Jornal do Senado fica por aqui. Acompanhe agora as notícias da Câmara dos Deputados. Boa noite e até amanhã.
5: Jornal Câmara dos Deputados. Deputados analisam política para enfrentar os efeitos da seca no semiárido.
6: Projeto suspende pagamento de financiamento agrícola devido ao El Niño.
5: Comissão aprova punição para casos de violência digital contra a mulher.
6: Boa noite. Comissão aprova punição para uso de IA em ações de violência contra a mulher. A repórter Maria Neves nos conta sobre os casos.
7: A Comissão de Constituição e Justiça da Câmara dos Deputados aprovou o projeto de lei que torna crime alterar ou criar fotos, vídeos e áudios com uso de inteligência artificial para praticar violência contra a mulher. Quem incorrer na prática ficará sujeito à reclusão de 2 a 4 anos, além de multa. De acordo com o novo tipo penal, é crime adulterar, criar, manipular ou produzir fotos, vídeos e áudios utilizando sistemas de inteligência artificial. Para que a conduta seja punida, a manipulação deve ter o intuito específico de causar constrangimento, humilhação, assédio ou ameaça à mulher no contexto de violência doméstica e familiar. O relator, deputado pastor Marco Feliciano, do PL de São Paulo, destacou que a violência digital, ao distorcer a realidade e promover humilhações, assédios e ameaças, aumentam a vulnerabilidade das vítimas, causando danos emocionais e sociais.
8: Esse tipo de violência digital, que muitas vezes ocorre paralelamente a agressões físicas ou psicológicas tradicionais, amplifica o controle e o abuso sobre as mulheres, dificultando ainda mais o processo de superação e denúncia. É fundamental que a legislação avance na mesma velocidade que as tecnologias, garantindo que crimes cometidos por meio de inteligência artificial sejam tipificados e punidos de maneira adequada.
7: ao

0: Apresentar o projeto, o deputado Fred Linhares, do Republicanos do Distrito Federal, também argumentou que a rápida evolução tecnológica possibilita a criação e a disseminação de conteúdos falsos e prejudiciais que aumentam ainda mais a vulnerabilidade das mulheres e agravam o impacto psicológico e social para as vítimas. A proposta, que torna crime alterar ou criar fotos, vídeos e áudios com o uso de inteligência artificial para praticar violência contra a mulher, ainda terá de ser votada pelo plenário. Da Rádio Câmara de Brasília, Maria Neves.
1: Justiça. Silvio Antônio do PL do Maranhão defende proposta de sua autoria voltada à imparcialidade do judiciário que determina uma quarentena para políticos que desejem ocupar cargos na magistratura. Para ele, os postos não podem ser utilizados como recompensas partidárias.
2: Silvio Antônio sustenta que o cidadão que necessita da justiça deve ser julgado com isenção e ser resguardado de decisões orientadas por agendas políticas e ideológicas. Ele entende que atualmente muitos representantes do judiciário têm desrespeitado essa determinação constitucional.
1: O PSOL entrou com uma ação direta de inconstitucionalidade no STF contra a redução de penas aos envolvidos nos atos de 8 de janeiro. Chico Alencar, do Rio de Janeiro, alega que a sessão do Congresso, que derrubou o veto presidencial à matéria, teve irregularidades.
2: Chico Alencar alega que qualquer anistia deve ser precedida de um debate com a população. Ele sustenta ainda que não houve arrependimento dos acusados para justificar o perdão e que a punição é necessária para proteger a democracia e garantir a ética na política nacional.
1: Sérgio Turra, do PP do Rio Grande do Sul, critica a decisão do STF que suspendeu a chamada Lei da Dosimetria, recentemente aprovada pelo Congresso Nacional. Ele afirma que a medida desrespeita a decisão da Câmara e do Senado.
2: Sérgio Turra pede abertura de processo de impeachment contra o ministro Alexandre de Moraes. Ele argumenta que o caso compromete a independência harmônica entre os poderes por invadir as competências do Legislativo.
1: Relações Exteriores. Luiz Lima, do Novo, do Rio de Janeiro, critica a participação de brasileiros em uma embarcação interceptada por Israel próximo a Gaza. O deputado afirma que a missão tem caráter de propaganda política favorável ao Hamas e não de ajuda humanitária à população palestina.
2: Luiz Lima questiona a incoerência de grupos que se colocam como defensores de causas internacionais, mas não enfrentam a violência no Brasil. Para ele, ao libertar os brasileiros, Israel age com mais senso de justiça do que o STF no caso dos condenados pelo 8 de janeiro.
1: Política. De acordo com o Marcon, do PT do Rio Grande do Sul, recentes operações da Polícia Federal indicam o envolvimento de lideranças da oposição no escândalo do Banco Master. O deputado critica a articulação de projetos que, segundo ele, beneficiavam instituições financeiras com recursos públicos.
2: Na visão de Marcon, partidos de oposição priorizam interesses do setor financeiro em detrimento de pautas trabalhistas, como o fim da jornada 6x1. O deputado defende o aprofundamento das investigações sobre a atuação de agentes políticos no caso.
1: Segurança Pública. Reginaldo Lopes, do PT de Minas Gerais, elogia o lançamento do programa Brasil contra o Crime Organizado. O parlamentar lembra que o governo federal já encaminhou ao Congresso propostas de combate às facções criminosas e de integração das forças de segurança pública.
2: Reginaldo Lopes informa que o governo prevê investimentos de 11 bilhões de reais em ações de segurança. O deputado também destaca operações da Polícia Federal para enfraquecer financeiramente grupos ligados ao crime organizado.
1: Alexandre Lindemeyer, do PT do Rio Grande do Sul, classifica como histórica a criação do Programa Nacional de Combate ao Crime Organizado, lançado pelo governo federal. Ele elogia a articulação entre União, Estados e municípios, além dos investimentos previstos para o setor.
2: Na visão de Alexandre Lindenmayer, o programa prioriza o combate ao financiamento do crime, ao tráfico ilegal de armas e à atuação de facções dentro dos presídios. Segundo ele, a proposta também amplia o controle nas unidades prisionais e fortalece as ações de inteligência.
1: Paulão, do PT de Alagoas, cumprimenta o Poder Executivo pelo lançamento do programa Brasil contra o Crime Organizado. A iniciativa prevê investimentos de 11 bilhões de reais para atacar o poder financeiro de facções criminosas em todo o país.
2: Paulão cita relações entre grupos criminosos, banqueiros

0: e refinarias, como exemplo de ligações a serem asfixiadas pelo programa. Para ele, a presença de autoridades dos três poderes na cerimônia de lançamento demonstra a união de esforços em torno da solução para o problema.
1: Patrusana Nias, do PT de Minas Gerais, critica a proposta que permite ao trabalhador usar recursos do FGTS para comprar armas de fogo e munições. O parlamentar defende o fortalecimento de políticas públicas de proteção à população, em vez de ações que ampliem o acesso a armamentos.
0: Patrusana Nias afirma que o enfrentamento da violência deve priorizar a estruturação das polícias, o controle de fronteiras e a luta contra o crime organizado. Na opinião do congressista, o uso de recursos do FGTS para a compra de armas não contribui para a redução dos homicídios no país.
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3: Meio Ambiente.
1: Avança nas comissões da Câmara a proposta que cria uma política para enfrentar os efeitos da seca no semiárido. A repórter Sofia Peçanha tem informações sobre o tema.
4: A Comissão de Meio Ambiente da Câmara dos Deputados aprovou o projeto que institui a política de convivência com a seca nordestina. A proposta prevê diretrizes para enfrentar os impactos da seca no semiárido brasileiro, por meio de ações como sistemas de monitoramento, planos de emergência para estados e municípios e investimentos em abastecimento de água. O texto destaca que a seca é um fenômeno natural e previsível da região, e por isso deve ser tratada com planejamento contínuo por parte do poder público. Entre os objetivos da política estão garantir acesso à água e alimentação, reduzir desigualdades sociais e econômicas, estimular geração de renda, fortalecer a agricultura adaptada ao clima semiárido e promover a recuperação da caatinga. O relator da proposta na comissão, o deputado Fernando Mineiro, do PT do Rio Grande do Norte, destacou a necessidade de integrar políticas públicas já existentes e fortalecer a atuação conjunta entre União, Estados e municípios.
5: O que nós fizemos foi adequar, os termos, o projeto, a toda uma política da questão do semiárido, a caatinga. Nós precisamos chamar a atenção e criar mecanismos como o projeto, como o substitutivo que apresentamos, determina. É preciso integrar as ações. Nós temos uma questão grave no Brasil, que é a invisibilidade, digamos assim, do que acontece na caatinga.
4: A proposta também institui três programas nacionais: o Programa de Segurança Hídrica do Semiárido, voltado à ampliação do abastecimento de água, o Programa Semiárido Produtor de Energia, que incentiva a geração de energia solar, e o Programa de Preservação, Regeneração e Uso Sustentável da Caatinga. O projeto estabelece ainda a meta de preservar pelo menos 17% da caatinga por meio de unidades de conservação de proteção integral no prazo de 5 anos, além de contar com incentivo ao pagamento por serviços ambientais e a projetos de crédito de carbono, com prioridade para a inclusão de pequenos produtores e comunidades locais. Para o deputado Fernando Mineiro, as medidas previstas no texto ajudam a estruturar uma política pública permanente para o semiárido brasileiro.
5: O PL conforma uma agenda coerente com a necessidade de previsibilidade climática, integração federativa e proteção de populações vulneráveis.
4: A autora da proposta, a deputada Isa Arruda, do MDB de Pernambuco, afirma que o semiárido brasileiro concentra cerca de 22 milhões de pessoas e enfrenta problemas históricos relacionados à pobreza, ao acesso à água e à vulnerabilidade climática. Ela destaca que a política pretende estimular o desenvolvimento sustentável do semiárido e ampliar a preparação das comunidades para enfrentar períodos prolongados de estiagem. Agora, a proposta que institui a política de convivência com a seca nordestina aguarda análise da Comissão de Finanças e Tributação. Da Rádio Câmara de Brasília, Sofia Peçanha.
3: Desenvolvimento Regional.
0: Bebeto, do PP do Rio de Janeiro, faz uma prestação de contas do seu mandato e destaca o envio de recursos para São João de Meriti. Segundo ele, as verbas foram destinadas principalmente às áreas de saúde, infraestrutura e equipamentos públicos do município.
1: O parlamentar também menciona investimentos em espaços esportivos, reforço da segurança pública e melhorias na mobilidade urbana da Baixada Fluminense. De acordo com Bebeto, as ações buscam ampliar a qualidade dos serviços e a infraestrutura local.
0: E o Rocha, do MDB, enaltece o legado de José Sarney à frente do governo.

0: do Maranhão. Na avaliação do deputado, a gestão do político foi marcada por obras estruturantes que impulsionaram o desenvolvimento urbano e econômico, principalmente da capital São Luís.
1: O deputado também ressalta iniciativas voltadas à educação durante o período. De acordo com Hildo Rocha, a implantação de ensino mediado por televisão e a ampliação da rede escolar contribuíram para aumentar o acesso dos jovens maranhenses à educação.
0: Albuquerque, do Republicanos, cumprimenta a atual gestão de Roraima. Ele destaca ações urgentes na área de saúde e segurança para recuperar a dignidade da população e a assinatura da progressão de perto de 1.700 servidores, aguardada desde 2022.
1: O deputado ressalta ainda a regularização de salários atrasados e a nomeação de comandantes mulheres na polícia para priorizar o combate à violência do gênero. Albuquerque elogia ainda a iniciativa de colocar a aeronave oficial para atender emergências de saúde e de segurança.
2: Transportes.
0: Charles Fernandes, do PSD da Bahia, cobra do governo federal a retomada das obras da ferrovia Oeste-Leste, especialmente no trecho entre Caetité e Oeste Baiano. O deputado afirma que a paralisação compromete investimentos já feitos há quase 20 anos, sem resultado concreto para a população.
1: Charles Fernandes ressalta que a ferrovia é essencial para escoar a produção agrícola do oeste da Bahia até o Porto Sul, no litoral do estado. Ele avalia que a redução de dependência do transporte por caminhões pode ampliar o desenvolvimento econômico na região.
2: Agricultura.
0: Heitor Xu, do PSD, manifesta apoio aos produtores de tabaco do sul do país e repercute protestos realizados no Rio Grande do Sul. O deputado afirma que os agricultores enfrentam dificuldades com a classificação do produto, redução de preços e altos custos de produção.
1: Ele critica ainda medidas que, em sua visão, penalizam o setor produtivo do tabaco e cobra mais atuação da vigilância sanitária sobre a circulação de cigarros eletrônicos. Para Heitor Xu, a falta de controle sobre esses produtos também amplia riscos à saúde e fortalece o mercado ilegal.
0: Proposta de Dr. Flávio, do PL do Rio de Janeiro, pretende simplificar a comercialização de alimentos artesanais fora dos limites municipais. Para tanto, ele sugere padronizar a fiscalização entre os diferentes órgãos e unificar as licenças no selo de inspeção municipal.
3: E o selo de inspeção municipal, se ele for bem inspecionado na cidade, o mesmo profissional que faz a inspeção, ele vai fazer também a nível estadual e nível federal. E cabe ao Ministério da Agricultura, o MAPA, essa autorização para que esse produto possa ser comercializado fora do seu município. Então, o que a gente quer hoje é simplificar que o nosso pequeno e médio produtor, produtor artesanal, que já herdou da sua família essa produção, ele consiga comercializar o seu produto. O Brasil hoje tem mais de 5.600 municípios e quase todos eles têm agricultura familiar e o produtor artesanal. Então, esse projeto só é um parágrafo na lei que autorize o nosso pequeno e médio produtor a comercializar o seu produto em municípios vizinhos.
1: De acordo com o Dr. Flávio, a escolha por um único selo vai impedir a apreensão e descarte de alimentos seguros para consumo, ocasionados por entraves burocráticos. Ele pondera ainda que o texto incentiva investimentos em servidores locais para suprir a carência de fiscais sanitários.
0: Zé Neto, do PT da Bahia, celebra a aprovação pela Câmara da suspensão da importação de cacau da Costa do Marfim. Segundo ele, a medida busca proteger a produção nacional, especialmente nos estados da Bahia e do Pará, diante de riscos sanitários para o setor.
1: O parlamentar também destaca a articulação política em torno do projeto de sua autoria que barra a importação de cacau africano. Zé Neto argumenta que a proposta representa uma defesa da cadeia produtiva do cacau e da agricultura familiar brasileira.
2: Comissões.
0: Comissão aprova projeto que suspende pagamentos de financiamentos agrícolas por causa dos efeitos do El Niño. A repórter Silvia Munhato explica a medida que foi estendida para todo o país.
4: A Comissão de Agricultura da Câmara dos Deputados aprovou o projeto que suspende por 3 anos o pagamento de empréstimos agropecuários por produtores afetados pelo fenômeno climático El Niño. O El Niño é um fenômeno climático caracterizado pelo aquecimento anormal e persistente da superfície do Oceano Pacífico, na linha do Equador. O texto lista 9 tipos de programas de financiamento que só deverão ter os pagamentos retomados 1 ano após o fim da suspensão e em 3 parcelas anuais. O projeto original do deputado Léo Prates, do Republicanos da Bahia, citava apenas a região conhecida como Matopiba, formada pelos estados do Maranhão, Tocantins, Piauí e Bahia. Mas o relator, deputado Coronel Meira, do PL de Pernambuco, estendeu a proteção aos atingidos em todo o país.
5: Considerando O caráter nacional e dinâmico dos efeitos do El Niño mostra-se mais adequado e justo estender a abrangência da medida a todos os produtores rurais dos estados.

0: Ninho, mostra-se mais adequado e justo estender a abrangência da medida a todos os produtores rurais dos estados atingidos por estiagens severas, chuvas extremas e outros eventos correlatos e relacionados ao referido fenômeno.
1: A proposta que suspende pagamentos de empréstimos de produtores rurais afetados pelo El Niño será analisada agora pelas Comissões de Finanças e Tributação e de Constituição e Justiça. Da Rádio Câmara de Brasília, Silvio Minhato.
2: Saúde. Geraldo Rezende, do União de Mato Grosso do Sul, alerta para o surto de chikungunya nas aldeias Jaguapiru e Bororó, em Dourados. Ele informa que viabilizou a construção de novas unidades de saúde, a entrega de 300 novas casas para as famílias e a licitação de uma nova rede de abastecimento de água.
3: Nós conseguimos colocar uma emenda para a licitação acontecer o mais rápido possível para iniciar uma construção de nova captação, reservação e distribuição de água na reserva indígena de Dourados. É uma cinte. A gente verificar que crianças com 7, 8 anos carregando lata de 20 litros de água barrenta e de pessoas idosas com 80, 100 anos carregando lata de água de 20 litros, água inclusive inapropriada para consumo.
4: Na visão de Geraldo Rezende, uma nova rede de abastecimento de água é fundamental para reduzir a mortalidade infantil e de idosos. O parlamentar também anuncia a construção de duas novas creches, como parte do esforço para reverter a vulnerabilidade social na reserva.
2: Ana Paula Lima, do PT de Santa Catarina, registra o Dia Internacional da Enfermagem e cita a abertura da Semana Brasileira de Enfermagem na Câmara dos Deputados. A parlamentar ressalta a importância da categoria para o funcionamento do Sistema Único de Saúde.
4: Ana Paula Lima também defende melhores condições de trabalho para enfermeiros, técnicos e auxiliares de enfermagem. Ela cita a mobilização da categoria pela aprovação da PEC, que vincula o piso salarial nacional à jornada de 30 horas semanais.
2: Termina agora o Jornal Câmara dos Deputados, com trabalhos técnicos de Everson Urani e apresentação de Márcio Aquiles Sardi e José Carlos Andrade. Uma ótima noite para você.
4: Boa noite, a Voz do Brasil volta amanhã.
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7: Babado forte no mundo das celebridades internacionais. A cantora Dua Lipa está processando a gigante Samsung por supostamente usar sua imagem sem autorização para promover televisores da marca. A diva pop está pedindo nada menos que

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1: 22 horas e 3 minutos.
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8: Atenção, amantes da televisão! Eliana está fazendo um verdadeiro milagre na Globo aos domingos, consolidando sua audiência e estancando a sangria que a emissora vinha sofrendo no horário. Desde sua estreia em março, o Em Família com Eliana tem conquistado o público e deixado a concorrência para trás. Com números impressionantes em São Paulo, Rio de Janeiro e no painel nacional de televisão, a loira provou que veio para ficar e que seu carisma é imbatível. Eliana está mostrando para o que veio e garantindo o sucesso das tardes de domingo da Vênus Platinada. Sim.

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Gente, que bafafá! O ex-diretor do SBT, Homero Salles, não poupou críticas a Rodrigo Faro, que está prestes a estrear na Globo. Segundo Salles, Faro é um ator que faz um papel de apresentador e não um apresentador de verdade. As declarações polêmicas vêm à tona enquanto Faro se prepara para comandar um reality no Globoplay e um programa no Multishow. Parece que a transição do apresentador para a nova casa já está dando o que falar nos bastidores da TV.

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fãs de reality show! A Globo acaba de dar um presentão para vocês. O contrato para a produção do Big Brother Brasil foi ampliado e está garantido até 2030. Isso significa que teremos pelo menos mais 4 temporadas do programa que movimenta o país. As negociações com a Endemol Shine e a Bunny J. Wrights foram um sucesso e agora só faltam as assinaturas formais para selar o acordo. Preparem-se para muitos paredões, festas e, claro, muita fofoca nos próximos anos.

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1: Fique agora com Fala Aí, com o Dr. Jairo Bauer.
2: E olha só a dúvida da Cláudia. Doutor, tenho ido ao banheiro com muita frequência. Será que isso pode ser um sinal de diabetes? Tem muitos diabéticos na família. Cláudia, sim, ir ao banheiro com frequência pode ser um dos sintomas de diabetes, mas também aumento na frequência urinária pode ser causado por várias situações. Por exemplo, quem bebe muito líquido, especialmente álcool, pode ir ao banheiro com mais frequência. Em diversas fases da gestação, a mulher pode ter uma vontade maior de ir ao banheiro com uma frequência maior. No caso dos homens, problemas na próstata podem fazer com que os homens vão ao banheiro com mais frequência. Infecções sexualmente transmissíveis, infecções urinárias, alguns medicamentos como diuréticos, pessoas que estão enfrentando fases de muita ansiedade também podem ir ao banheiro com mais frequência. Inflamações na bexiga, né, que são cistites, síndrome de bexiga hiperativa, enfim, incontinência urinária. São várias das situações que podem fazer com que a pessoa vá ao banheiro com uma frequência maior. Seria importante que você procure um médico. É possível que ele vá solicitar alguns exames para ter certeza do que pode estar acontecendo com você e como corrigir essa situação que deve estar te incomodando, deve estar sendo desconfortável para você.
3: Tem dúvidas? Escreve pra gente no arroba Jairo Bauer Oficial.
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4: Muito bem, senhoras e senhores, está entrando no ar mais uma edição do The Music Coffee Time, edição de quarta-feira, meiuca de semana. E aí, como é que tá por aí? Seu dia tá bem? Tá tranquilo? Sejam bem-vindos a esse programa que a gente traz de volta as recordações do passado, tudo que foi de bom do passado tá de volta aqui para o presente. Eu sempre digo que é bom demais a gente ter a tua companhia, você aí de qualquer parte da cidade está ligado com a gente aqui no The Music Coffee Time. 2 horas e estão chegando de muito sucesso do passado pra gente voltar no tempo.
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0: Oh, que bacana! The Music Coffee Time, as grandes emoções da sua vida. A gente volta já, não sai daí.
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0: Você está na melhor sintonia com o nosso The Music Coffee Time. A gente vai para o break e daqui a pouco tem mais. Não sai daí.
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6: Eita, coisa boa, de volta com o nosso The Music Coffee Time. Então aumenta aí o volume, estamos chegando de volta com os grandes clássicos pra você.
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0: Você está na melhor sintonia com o nosso The News Coffee Time. A gente vai para um break e daqui a pouco tem mais. Não sai daí.
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6: E olha só a dúvida da Mari. Doutor, tive uma relação desprotegida em janeiro, sem ejaculação, e em 3 horas eu tomei a pílula do dia seguinte. Quando foi no final de janeiro, minha menstruação desceu normalmente. Em fevereiro também veio, março também. Porém, era para ela descer hoje e não desceu. Estou com um receio de algum risco de gravidez. Você pode me ajudar? E eu não tive nenhuma outra relação depois dessa de janeiro. E olha só, Mari, se você teve uma relação sexual há 3, 4 meses atrás, lá em janeiro, já teve 3 ciclos menstruais depois dessa relação sexual. Em relação a essa aqui, o garoto não tinha ejaculado, que você ainda tomou a pílula do dia seguinte, não existe possibilidade de você estar grávida, já que não houve nenhuma nova relação sexual. Então, o que pode estar acontecendo? Você teve uma relação sexual lá em janeiro, a menstruação veio normalmente nos 3 meses seguintes e agora está um pouquinho atrasada. Pode acontecer isso? Pode. Mesmo as garotas, as mulheres que têm ciclos regulares, eventualmente podem apresentar um atraso menstrual. Isso pode ter diversas causas, questões hormonais, isso pode acontecer depois de uma fase de muito estresse, isso pode acontecer porque você teve uma gripe, uma infecção muito forte, entre outras situações. Então, eu não me preocuparia com essa história. A sua menstruação deve descer nos próximos dias e, se demorar um pouco mais, é sempre importante checar com o ginecologista se está tudo em ordem. Tem dúvidas? Escreve pra gente no @JairoBoerOficial.
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2: Eita, coisa boa, de volta com o nosso The Music of Time. Então aumenta aí o volume, estamos chegando de volta com os grandes clássicos pra você.
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0: Você está sintonizado nos grandes sucessos do passado. A gente traz de volta para o presente aqui no The Music Cafe Time. A gente volta já, depois do intervalo tem mais.
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0: Coffee Time e as grandes emoções da sua vida estão aqui. A gente volta já.
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0: Senhoras e senhores, estamos encerrando mais uma edição do The Music Coffee Time, edição de quarta-feira. Obrigado aí pelo teu carinho, pela tua audiência. A sua viagem dos grandes sucessos volta amanhã com mais pra você. Se cuida, juízo, e até amanhã.
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5: E olha só a dúvida do Lucas. Doutor, tenho usado relógio inteligente para correr e ele me dá um número que é o VO2 máximo. O que ele significa exatamente? Lucas, antes de começar, é bom a gente falar que os testes feitos em laboratório, que a gente chama de ergoespirométrico, são mais precisos do que os valores trazidos pelos relógios inteligentes para avaliar isso que a gente está chamando de VO2 máximo, né? O volume máximo de oxigênio. E o que ele significa? De alguma forma, ele é um retrato da sua capacidade aeróbica. Na prática, ele representa a quantidade máxima de oxigênio que o seu corpo consegue captar, transportar e usar durante um exercício. E esse processo vai envolver pulmões, coração, circulação e os músculos trabalhando de forma integrada. Na corrida, isso acaba se traduzindo como eficiência. E por que que esse número é tão importante? Porque ele consegue reunir em um único número, em um único indicador, o funcionamento do seu sistema cardiorrespiratório. E além de trazer informações importantes sobre o teu rendimento no treino, a gente sabe que um VO2 máximo mais alto traz algumas vantagens. Por exemplo, maior eficiência na produção de energia durante o exercício, uma capacidade de sustentar ritmos mais rápidos por mais tempo, melhor recuperação entre os treinos, redução do risco de doenças crônicas como diabetes e problemas cardíacos e melhor condicionamento geral, inclusive fora do esporte.
6: Tem dúvidas? Escreve pra gente no @ Jairo Bauer Oficial.
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1: Olha a hora, 12h11 aqui na 94.
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0: 94 FM, 12h32.
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0: 94 FM, faltando 10 para as 3. Bom dia.
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4: E olha só a dúvida do David. Doutor, quando meu pênis está flácido, a glande abre normal. Mas quando ele está duro, eu não consigo colocar a glande para fora. Será que eu tenho fimose? David, pelo que você está contando para gente, com o pênis flácido, o menor volume, o que, que acaba acontecendo? Você consegue exteriorizar e interiorizar a glande para fora e para dentro do prepúcio normalmente. Quando você está em rigidez, aumenta o volume do pênis, aumenta o volume da glande, e aí fica mais difícil dela entrar e sair. O que pode sinalizar pra gente algum grau de fimose, esse estreitamento do prepúcio, essa pele que recobre a glande. E aí, pra ter certeza do que tá acontecendo e se você precisa fazer alguma coisa, talvez seja importante conversar com o urologista. Se você consegue fazer uma boa higiene, se você não tem nenhum sinal de infecção, se você não sente dor e desconforto nas relações sexuais, eu me preocuparia menos. Mas, se você tem dificuldade de higiene, se existe ou já existiu algum tipo de infecção na glande,

0: Ou ainda, se você tem dor e desconforto na relação sexual, porque está mais difícil de colocar a glande para fora, eu recomendaria que você conversasse com seu médico para que ele, junto com você, pudesse entender o que está acontecendo, tá bom? Tem dúvidas? Escreve para a gente no arroba Jairo Bauer Oficial.
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1: 94 FM, agora 3:04.
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3: Noventa e quatro FM, agora 3:22.
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5: Noventa e quatro FM, 3:41.
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4: E olha só a dúvida da Valentina. Doutor, toda vez que eu acaricio os meus gatinhos, eu tenho uma sensação de bem-estar, de tranquilidade, de felicidade. Isso é coisa da minha cabeça ou tem alguma explicação por trás? Valentina, a tua pergunta é boa, né? E é interessante a gente perceber que acariciar os nossos animais de estimação desencadeia na gente a liberação de um hormônio conhecido como oxitocina, que promove o vínculo social e vai aliviar o nosso estresse, a nossa ansiedade. Inclusive, esse carinho também faz com que o seu bichinho de estimação libere oxitocina e ele também tem uma sensação de bem-estar. Essa interação, ela não fortalece só os lados emocionais, mas também ela pode produzir conforto, provocando uma resposta biológica de prazer mesmo. Então, não é da sua cabeça, não. Essa sensação que você tem de bem-estar e de felicidade é mediada por respostas biológicas, respostas químicas. E, inclusive, as terapias com animais, esse contato próximo com animais de estimação, são indicadas em uma série de situações ou de questões psicológicas, psíquicas e até psiquiátricas.

0: dúvidas, tá bom?
1: Tem dúvidas? Escreve pra gente no arroba Jairo Bauer Oficial.
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1: 4 horas e 4 minutos.
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1: Quatro horas e 24 minutos.
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0: 4 horas e 39 minutos.
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3: E olha só a dúvida do Rick. Doutor, minha namorada é bem caprichosa com a higiene dela. Já observei tomando banho e após. Só que toda vez que a gente vai ter uma relação sexual, o ambiente fica com um cheiro muito forte de vagina. E eu não sei dizer se isso é normal ou não. Com as outras garotas que eu me relacionei, nunca senti isso. O que pode estar acontecendo? Rick, olha só. Isso que você está contando pra gente pode sinalizar uma infecção vaginal. Vamos explicar pra você. Óbvio que as pessoas têm cheiros diferentes, as vaginas podem ter cheiros diferentes, distintos, e isso não significa nenhum grande problema. Agora, se o cheiro é muito forte, se está incomodando,

0: Se tem alguma coisa que está te chamando a atenção, talvez seja importante você conversar com ela, já que você já teve experiências anteriores e nunca percebeu esse cheiro, porque um odor muito forte pode sinalizar uma infecção vaginal. E aí é importante que ela vá ao ginecologista, que ela faça uma avaliação, eventualmente que ela faça uma coleta desse material vaginal para saber se tem ou não uma infecção e pensar na melhor forma de tratamento. Mesmo mulheres que têm a higiene muito boa, eventualmente pode desenvolver um quadro de infecção vaginal. Isso pode acontecer sim, tá bom? É isso aí, boa sorte. Tem dúvidas? Escreve pra gente no @ Jairo Bauer Oficial.
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5: Cinco horas e 21 minutos.
6: Bom dia.
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94, 6 horas, 2 minutos, 6 e 2. Bom dia, cidade. Bom dia, toda a região. Começando por aqui mais uma edição do programa Manhã Sertaneja, o melhor da música sertaneja no seu rádio. Marcando hoje uma super quarta-feira, manhã fria de quarta-feira, dia 13 de maio de 2026. E daí, tudo certinho com você? Tudo belezinha? Esperamos que você esteja bem na paz e na graça do nosso Senhor Jesus Cristo. Estamos aqui para fazer uma programação bacana, gostosa para vocês até às 7, hein? Valendo, claro, sua participação no 3532-6081, mensagem de texto ou de áudio, participa da nossa programação. Começando muito bem com esse clássico de Chitãozinho e Chororó, obras de poeta, 6 e 3, a hora certa, bom dia.

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É, 94, FM, 6 horas, 10 minutos, 6 e 10, Goiânia e Paranaense, duas pedras que se rolam. Esse é o melhor da música sertaneja, o programa Manhã Sertaneja com Marcelo Moreira até às 7 horas da manhã. Então participa com a gente, 3532-6081, mensagem de texto ou de áudio, participa do jeito que você preferir, tá bom? Já já vou estar mandando um alô pro pessoal que já está participando aqui da nossa programação, aqui através do nosso WhatsApp. Tem mais música para você no seu rádio, e aqui uma música atrás da outra, hein? Agora tem Peão Carreiro e Zé Paulo, Crises de Ciúme, a hora certa, 6h11, bom dia!

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0: 94, 6 horas, 13 minutos, 6 e 13, Pião Carreira e Zé Paulo, crises de ciúme, intervalo comercial, já já a gente tá de volta, não sai daí não, é rapidão, hein?
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6:15, 6:15, falei pra vocês que era rapidinho, gente, intervalo comercial aqui é rapidez e aqui é uma música atrás da outra e participa você também da nossa programação, 35326081, telefone do sucesso, WhatsApp da 94, agora tem César e Paulinho na programação, 6:15, bom dia!

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1: 94, 6 horas 23 minutos, 6h23. Um clássico de Almir Sater, gente. Na voz do cantor romântico Daniel, tocando em frente. E essa foi lá pro grande amigo Éder Bibiano, lá no Jardim Bela Vista. Oi, Éder, um grande abraço, obrigado, uma ótima quarta-feira para você, meu querido. Participa sempre aí da nossa programação, 6 horas 23 minutos, 6h23. 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Vamos de mais música na programação, rapaz. Agora é hora e vez de Chitão e Chororó, 6 horas 24 minutos. A música Marcados, essa é linda demais, hein? 6h25, bom dia!

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0: 94, 6 horas 28 minutos, 6h28. Vamos atender a galera que tá participando da nossa programação. Já levantou cedinho, já ligou o radião aí para ouvir Marcelo Moreira aqui, o Manhã Sertaneja. Tá certo? A Adelinda da Vila Beca vai falar com a gente. Oi, Adelinda, bom dia.
1: Bom dia, Marcelinho.
0: Tudo certinho, você, Adelinda?
1: De lado, mas né, Marcelo? Aqui, Adelinda, uma bebê, com aquele músico. Manda Marrone, tá bom? Dormir na praça.
0: Dormir na praça. Deus. Rapaz, tá frio pra dormir na praça.
1: Sexta-feira, Deus quiser. Sexta e sábado.
0: Sexta e sábado. Tchau, tchau. Se Deus quiser, viu?
1: Todos meus colegas aqui no Bebex. E pra vocês na rádio.
0: Tá certo. Um grande abraço, tchau, pra você, viu?
1: Mais.
0: Obrigado, viu, minha querida? Sempre ligadinha na nossa programação. Aí a Adelinda da Vila Beca. Quem vai falar com a gente agora é a nossa grande amiga e ouvinte, a Lucimara Aguiar. Oi, Lucimara, bom dia. Oi, bom dia.
2: Meu querido Marcelinho Moreiras. Já tô aqui, Amara. Tô fazendo aquele cafezinho da hora.
0: Olha só que bacana, hein? Muito bom.
2: E tô escutando seu programa agora.
0: Que legal, rapaz.
2: Esperar você entrar no ar primeiro.
0: Muito bom.
2: Manda um abraço aqui na Pauliceia pra minha mãe, Dona Dina, pro João Vitor, Julinha, João Thiago. Vitor,
0: Julinha, tá Thiago.
2: Bom? E coloca uma música bem bonita pra mim ouvir. Pode ser? Coloca aquela música lá pra mim ouvir, o Marcelinho Moreiras. Vida Vazia.
0: A Vida Vazia.
2: Com Bruno e Marrone.
0: Bruno e Marrone.
2: Tá bom?
0: Bom demais, hein?
2: Fique com Deus, meu querido. Amém. Sou muito sua fã.
0: Obrigado.
2: Deus abençoe seu dia hoje.
0: Amém. O seu também, viu?
2: Que Deus ilumine muito seu coração. Amanhã, quinta-feira, eu vou na igreja, 3 horas.
0: Tá certo.
2: Pedir oração pra todos nós, pra todos os funcionários aí da rádio.
0: Muito bom, viu? Muito bom.
2: FM. Fique com Deus.
0: Amém. Obrigado pela participação, tá certo, Lucimara? Participa sempre com a gente da nossa programação. É na cidade de Ponta Grossa, no Paraná, vai falar com a gente o grande amigo, o Wagner Antônio. Grande abraço, obrigado pelo carinho. Opa, já ia sair mais uma mensagem da Mara aqui. Grande abraço, obrigado pelo carinho. Cadê o Wagner Antônio para falar com a gente? Oi, Wagner, bom dia.
3: Bom dia, Marcelo. Bom dia a todos.
0: Tudo certinho.
3: Manhã Sertaneja. Estou passando aí para registrar a audiência. Desejar a todos um forte abraço. Uma ótima quarta-feira. Uma quarta-feira abençoada, cheia de paz e alegria. Beleza, Marcelo? Tamo junto, tamo ligado, meu amigo. Ótimo dia.
0: Tá certo, um grande abraço, obrigado pelo carinho, meu querido. Tem mais aqui, quem vai participar com a gente daqui a pouquinho, o Marco Antônio Marcos, né, lá da Estância Capro, vai falar com a gente daqui a pouquinho. Antes a gente vai mandar um grande abraço aí pro grande amigo Licos Burg, o Licão tá ouvindo a programação, tá trampando lá e ouvindo aí o Manhã Sertanejo. Grande abraço, Lico. Tem mais aqui, a Inês Mendes do bairro do Cerrado. Oi, Inês, um grande abraço. Paulo César também já aqui confirmando a sua audiência. Antônio Buchinol tá falando com a gente aqui também. Bom dia, Marcelinho, toca Gilberto e Gilmar, a música da saudade. Vai para você e para todos de Itararé e região. Se você deitou com Deus no seu coração e levantou com Ele no seu pensamento, pode deixar que durante o dia Ele fará os seus planos. Amém! Mandou pra gente Antônio Buchinol, sempre ligadinho na programação, sempre querido com a gente também, sempre participando da nossa programação. O Paulo também mandou aqui pra gente aqui, o Paulo, a mensagem de otimismo. Jesus abençoe o nosso dia e nos livre de todo mal. Amém! Bom dia! Mandou pra gente também o Paulo, participando da nossa programação. Já estamos atrasados pro bloco das 6h30, intervalo comercial, já eu tô de volta, não sai daí não!
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0: É, 94, 6 horas 34 minutos, 6h34. Esse é o programa Manhã Sertaneja, o melhor da música sertaneja no seu rádio. Entendendo a galera que pediu aí, ó. Tem Bruno Marrone dormir na praça. Eu acho que tá meio frio pra dormir na praça aí. Tá bom? Ah, certo. Essa do ano de 1994, hein? Pra gente recordar, pra gente matar saudades. A hora certa, 6h34. Bom dia!
1: Bom dia!

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0: É, 94, 6 horas 43 minutos, 6h43. Esse é o programa Manhã Sertanejo, o melhor da música sertaneja no seu rádio. E essa linda canção de Tionzinho e Alessandro, O Povo Fala com Razão. Na melhor frequência do seu rádio, 94,3 MHz. É o programa Manhã Sertanejo, o melhor da música sertaneja com Marcelo Moreira. Até às 7 horas da manhã, hein, gente? E tá participando da nossa programação também a Dona Luísa Aparecida Rosendo, lá de Santa Bárbara. Um grande abraço, Dona Luísa. Obrigado pelo carinho, sempre participando com a gente. E abraçando a Dona Luísa em Santa Bárbara, a gente abraça também toda a família Franciscone, ao João, ao Luísa, a Marlene, a Márcia, enfim, todos da família. Um grande abraço, esse povo querido, bacana aí de Santa Bárbara. E vai falar com a gente agora o Antônio Marcos. Oi, Antônio Marcos, bom dia. Tamo chegando.
1: Alô, alô, estamos chegando. Bom dia, Marcelo Moreira. Bom dia, ouvintes da 94 FM, aqui é Antônio Marcos. Tô passando para desejar aí uma quarta-feira abençoada a todos. Toca aí, trio Parada Dura, Buscando Perdão, é chamando pra galera que estão na sintonia. É isso aí, meu amigo Marcelinho, forte abraço.
0: Fui! Grande abraço, Antônio Marcos, uma ótima quarta-feira abençoada por Deus. Se não der tempo de tocar hoje a sua música, é uma hora só de programação, a gente toca numa próxima oportunidade, mas obrigado pelo carinho, obrigado pela audiência. Eric Delagnol, pessoal da oficina Zandel, lá dos Altos da Rua São Pedro, participando também. Ô Eric, bom dia!
2: Bom dia, Marcelinho, bom dia, velho, que Deus abençoe nessa quarta-feira aí. E tamo no tapetão preto, velho, chegando no barracão, velho, pra começar ali. Deus abençoe nosso dia, que dê tudo certo. Sorte os modão da hora pra nós ouvir aí. Valeu, tá tudo de bom, Gilberto.
0: Grande abraço, uma ótima quarta-feira você, Eric. Já tá vindo pra oficina trabalhar, rapaz. Olha, rapaz, quarta-feira fria desse jeito, o homem já tá vindo pro trampo. Esse é trabalhador, hein? Grande abraço, Eric. Obrigado pelo carinho. Participa sempre com a gente, meu querido. Tá certo? Paulinho e Eunice também, o casal nota mil do Brasil. Bom dia, Marcelinho. Abençoada quarta-feira. Parabéns pelo programa. Manda um alô pra mim. Toca a música de Jean Giovanni, fazendo favor. Obrigado a Eunice participando. E o Paulinho, grande abraço. Casal nota mil do Brasil. Sempre queridos com a gente também, participando da nossa programação. Beijo no coração de todos. Intervalo comercial já já. Eu tô de volta. Não sai daí, não.
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0: É 94, 6 horas 50 minutos, 6h50. Vamos atender agora as últimas participações do pessoal que está curtindo a nossa programação. A Adriana da Vila Antônio Adolfo vai falar com a gente. Oi, Adriana, bom dia.
1: Oi, Marcelinho.
0: Tudo bom certinho?
1: Bom dia.
0: Bom
1: tudo
0: dia.
1: Bem? Manda um alô. Aqui quem fala é a Adriana de Oliveira. Manda um alô pra gente aqui. Gostaria que você tocasse um hino para mim do Padre Marcelo, oferecer para toda a minha família e para você, Vida Arte. Deus abençoe, Marcelinho.
0: Amém. Obrigado pela participação, tá, minha querida? Participando sempre com a gente na nossa programação, Manhã Sertaneja. Grande abraço também na Vila Sinhá, pra galera que curte a nossa programação lá, Dona Maria Antônia. Oi, Dona Maria, um beijo no seu coração, minha querida. Também o Luiz Celso. Oi, Luizão, um grande abraço. O Tico, a Sueli, a Catarina, família nota mil do Brasil, sempre ligadinhos na nossa programação. Aqui no centro da cidade também, sempre curtindo a nossa programação, a Dona Sueli. Oi, Dona Sueli, tá frio por aí? Eita, não, friozinho chegou agora, rapaz. Oi, fervendo frio, não... Grande abraço, obrigado pelo carinho, viu, Dona Sueli? Sempre ligadinha também na nossa programação. Ela liga, ela participa mais por ligação, né? Mas tá sempre participando da nossa programação. Beijo no seu coração, Dona Sueli, aí no centro da cidade, curtindo aí o Manhã Sertanejo, sempre com o Marcelo Moreira, beleza? 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Grande abraço para vocês, obrigado pelo carinho. O pessoal do PP Hortaliças sempre ligadinhos com a nossa programação. 6 horas 52 minutos. Manhã Sertaneja, o melhor da música sertaneja no seu rádio. E encerrando por aqui, vamos deixando Christian e Ralph. Na sequência vem o programa Oração do Trabalhador para o seu deleite espiritual. E a última fica por conta de Christian e Ralph, Esse Amor que Me Mata. Eu tô de volta na próxima sexta-feira, se Deus assim nos permitir. Tchau, beijo no coração e até lá.

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1: 7 horas e 3 minutos.

muito bom dia para você que está ligadinho conosco na 94FM.3. Está no ar mais uma manhã de quarta-feira, o programa Oração do Trabalhador. Esse programa que foi feito para você e por você. Muito bom dia, muito bom dia. Que maravilha, né? Que manhã maravilhosa que o Senhor nos preparou. Uma manhã de frio, está aqui comigo mais uma vez o irmão Valdeci, que está aqui conosco, está aqui nos ajudando, aqui participando junto conosco aqui na 94. Muito bom dia para o meu parceiro ali, o Marcos Maza. O Marcos Maza está encolhido ali, rapaz, tá frio, rapaz, eita maravilha. Glória a Deus, né, irmãos, por esse frio maravilhoso, né? Deus tem o controle de todas as coisas em suas mãos, porque Ele foi o que criou céus e a terra, criou tudo, os céus e as estrelas. O nosso Deus é maravilhoso. Então vamos glorificar o Senhor por esse frio. E daqui uns dias já vem os dias quentes de novo e assim vai, né? Porque Deus tem o controle de tudo. Tudo está em suas mãos. Muito bom dia para você que está ligadinho aí, nos ouvindo aí através do seu rádio, aí através do seu caminhão, no seu carro. Para você que está aí circulando aí na circular e ouvindo a 94, muito bom dia para você. Que Deus possa estar te alcançando nesta manhã maravilhosa. Que Deus possa estar te concedendo mais um dia maravilhoso. Que você possa estar alcançando aquilo que você deseja neste dia, né? Que essa quarta-feira venha a ser uma quarta-feira especial para você. Para você que está nos ouvindo aí, que está ligadinho, para você que levantou aí da sua cama, glória a Deus, né? Você que teve forças para fazer isso, né? Que Deus seja louvado pela sua vida. Para você que já foi aí para sua peleia, já está aí no seu serviço, para você que está vindo do seu trabalho, indo para sua casa descansar aí, que Deus possa te abençoar nesta manhã maravilhosa. Que Deus possa estar te concedendo mais uma quarta-feira abençoada em nome do Senhor Jesus. Quero mandar

Dar aqui um abraço aqui para os nossos pastores queridos, né? Pastor Valdeci, a pastora Fabiane, que nos dá a oportunidade de estarmos aqui mais uma manhã fazendo, né? Trazendo para vocês, através desse programa, através dessa emissora 94, trazendo para vocês a palavra de Deus, trazendo para vocês o que importa, né? Vamos falar a real, o que importa é a palavra de Deus, né? A palavra do Senhor é, ela tem nos sustentado, ela tem nos fortalecido todas as manhãs. Isso que nos impulsa todas as manhãs é saber que tem um Deus que olha por cada um de nós, que cuida de cada um de nós. Deus tem zelado de mim, tem zelado de você que está nos ouvindo aí. Tenha certeza que Deus tem olhado por você, meu querido. Deus tenha levantado os olhos sobre a sua vida. Tenha certeza que há um Deus que está no controle de tudo. Não temas, não temas mal algum, porque o Senhor é contigo, varão valoroso. Não temas, varoa, porque o Senhor é contigo. O Senhor está sondando a sua peleja, está vendo a luta que você está passando. Está difícil, né? Está difícil. Mas eu digo para você que há um Deus que está de olho em você. Há um Deus que está vendo essa batalha que você está passando. Essa luta que você está enfrentando. Eu te digo nesta manhã que você não está sozinho. Deus está contigo, Deus está contigo nessa peleja, você não está só, você tem um Deus que pode mudar a sua história, que pode mudar seu cativeiro nesta manhã em nome do Senhor Jesus. Deus tem sido maravilhoso conosco, então convido você nesta manhã a estar participando conosco aí através da página do Facebook, entra lá, compartilha. Comenta, tem um pessoalzinho legal lá, um pessoalzinho legal conosco, ele já armou você, ó. O Wander Bibiano já é de lei, rapaz. Ele tem que mandar um abraço pra ele, senão ele cobra nós na rua, cobra nós lá na igreja. Ô, irmão Éder, Deus te abençoe. O irmão. A irmã Andréia ali, ó. O coração do irmão Valdeci pulou aqui, rapaz, que ele viu ali, ó. A irmã Andréia, esposa do nosso querido irmão Valdeci, que está aqui, rapaz. Deus abençoe a irmã Andréia, nossa professora de escola bíblica, né? Eita, Deus abençoe a irmã Andréia, em nome de Jesus. A irmã Andréia é professora lá na escola do Centenário lá. Deus abençoe a sua vida, Deus abençoe as professoras também lá, em nome de Jesus, né? Deus possa estar alcançando a vida de todas as professoras, dos professores da nossa cidade, em nome de Jesus. Quero mandar aqui um abraço pro meu amigo e parceirinho, meu irmão, irmãozinho Tatu, ele e sua mãezinha, que nos ouve todas as manhãs. Deus possa estar abençoando a vida de vocês, alcançando vocês nesta manhã, em nome do Senhor Jesus. Que Deus possa estar derramando bênçãos sobre vocês, com muita paz, muita saúde, muita alegria. Muito obrigado por vocês estar participando conosco, né? Fazendo com que a audiência da 94 venha cada dia mais crescer. Esta emissora que tem sido uma bênção na nossa cidade, tem sido uma bênção para a nossa igreja, tem sido uma bênção para as nossas vidas, né? Louvamos ao Senhor, né? Por essa emissora, né? Que Deus possa estar abençoando em nome do Senhor Jesus cada dia mais. Mandar um abraço aqui também pro meu parceiro, meu companheiro, meu irmão de fé, Alex Leiteiro. Esse está sempre conosco ligadinho também. Fica aqui meu abraço para você, meu irmão, para você e sua família. Que Deus possa estar te abençoando cada dia mais em nome do Senhor Jesus, que Deus possa estar prosperando você cada dia mais. Tenho certeza que esta manhã ele está ali fazendo o seu corre, fazendo a entrega de leite ali, né? Que Deus possa estar te abençoando. Deus abençoe também a nossa irmã Gi, que está também aí, com certeza, entregando leite ali também sobre a nossa cidade. Deus abençoe você, minha irmã, seu esposo Oséia, seu filho Joca. Que Deus abençoe vocês poderosamente. Os irmãos lá do Cerrado também, que nos ouvem, que estão ligadinho conosco. Que Deus possa abençoar vocês também nesta manhã. Que Deus abençoe os irmãos também lá de Pedra Branca, está sempre ligadinho conosco, lá de Santa Cruz, bairro do Erval, lá do bairro do Lajeado, né? Que Deus possa estar abençoando vocês também, lá do bairro do Saltinho. Deus abençoe os irmãos lá que estão sempre ligadinho conosco, né? Creio eu que lá faz mais friozinho, né? Mas Deus é maravilhoso, né? Deus que nos sustenta, Deus que nos fortalece. Deus abençoe vocês em nome do Senhor Jesus. Mandar também um abraço para os irmãos das padarias da cidade, né? Que é de lei, a padaria do Preto, lá a padaria do Tato, panificador Alvorada, lá a padaria lá da Santa Terezinha, o nosso irmão Rafael, que Deus possa estar abençoando vocês poderosamente em nome do Senhor Jesus. Vocês que acordam de manhã, né?
um horário não é muito legal para levantar.

0: acordar, né? Um horário que os padeiros levantam, né? Mas que Deus possa estar abençoando vocês em nome do Senhor Jesus. Deus abençoe essa profissão maravilhosa. Deus possa estar alcançando a vida de vocês nesta manhã em nome do Senhor Jesus. Quero deixar para vocês aqui, meus queridos, o endereço da nossa igreja, do Templo Rede. Se encontra na rua Antônio Manuel de Camargo, número 11, lá no Jardim Anésia, né? Próximo ali, o Beira Rio, do nosso querido Jamil ali, né? Quero deixar esse convite para vocês estar participando conosco lá dos nossos cultos, né? Amanhã mesmo vamos ter ali o estudo bíblico, né? A Rede Ensino, que ali nós temos aprendido muito sobre a palavra do Senhor, onde Deus tem preparado pessoas, né, para estar nos dando aula, está nos ensinando da palavra do Senhor. Fica meu convite para vocês, às 20 horas, no Templo Rede, ao nosso ensino, né, ensino bíblico ali, onde estamos aprendendo mais e mais da palavra. Nos domingos temos dois cultos, né, domingo às 9 da manhã e às 19 horas da noite. Convido você e sua família para estar participando conosco desses cultos. Vamos celebrar o Senhor, vamos cultuar ao Senhor. Leva sua família lá, leva um amigo seu, um ente querido seu para estar participando conosco, né? Está lá louvando e bendizendo o nome do Senhor. Fica meu convite especial para vocês em nome do Senhor Jesus, né? Que são dias maravilhosos onde Deus tem nos surpreendido dia após dia, onde tivemos ali um culto maravilhoso, né? É a terça em chamas, né, com o nosso pregador Jonathan. Esse menino é uma bênção, rapaz. O único defeito dele é ser gremista, né, vou dizer. Deus abençoe a vida dele, ter sido bênçãos na nossa vida. Como eu amo esse menino, rapaz. Esse menino mora no nosso coração, né? Maravilha, ele trouxe uma palavra abençoada para nós ontem ali, né? Que Deus abençoe a vida dele, a sua esposa Gi, né? Deus tem usado muito a vida deles ali para estar abençoando as nossas vidas. Eu louvo ao Senhor pela vida deles, em nome do Senhor Jesus. Tem sido bênçãos para nós, irmãos. Nós temos que né, dar honra ali para esse tipo de pessoas que se dispuseram ali a estar fazendo a vontade de Deus. E através dessas vidas ali, Deus tem falado muito em nosso coração. Tem falado muito com cada um de nós, com cada membro ali do Templo Rede, né? Onde Deus ali tem tratado com muitas vidas através da vida deles. Então nós louvamos e exaltamos ao Senhor pela vida de vocês. Deus abençoe poderosamente em nome do Senhor Jesus. Glória a Deus. Eu vou passar a palavra aqui para o irmão Valdeci, que vai estar aqui anunciando aqui os irmãos que estão participando conosco através da página do Facebook ali. Tem uma galerinha legal ali. Para você também que está participando conosco através do WhatsApp da rádio aqui, né? Mande ali uma mensagem ali, faça o seu pedido de oração, manda a sua mensagem ali, participe conosco, né? Compartilhe conosco aí em nome do Senhor Jesus. Dá um alô para nós aí, irmão Valdeci.
1: Bom dia, irmãos. A paz esteja com vocês, coração de cada um. Um abraço especial ao Maza, que nos ajuda todos os dias na manhã. Manhã de muito frio aqui, o Maza está conosco aqui. Ao Chino, um grande abraço. Ao nosso pastor Valdecir e pastora Fabiana, aquele abraço, aquela paz contigo. Vamos mandar hoje, China, um abraço especial a todo o corpo diaconato, que ontem nós estávamos conversando. Ao Adriano e esposa, Silvio e esposa, o William e esposa, o Hermes lá do Cerrado e esposa, José Osvaldo e esposa. Agora um abraço a todos aqueles que estão mandando para nós mensagens aqui através do Facebook e através do WhatsApp da 94. Éder Bibiano, todos os dias batendo cartão com nós. Abraço, Éder. A Andréia, professora, que o China já comentou aqui. O Valdir e esposa, a irmã Lucélia, o irmão Rodrigo, Cleusa, Adriana, Chico, Dijair Fadini, a Gisele Ribeiro. Bom dia, com muita alegria, Gisele. Adelinda, Eraide Macedo, Fernando, Lucimara Aguiar, o Eric Delanhol e a Lucélia Castilho. Paz esteja com vocês, irmãos. Cada dia diferente para nós aqui. Todos os dias nós estaremos mandando um abraço, uma paz. Que seja um dia abençoado para todos vocês. Ó, acabou de entrar mais uma aqui, ó, Jaqueline Luiza. Né? Então, a paz, irmãs. Ontem tivemos um culto maravilhoso, né? O Terça em Chamas ontem foi maravilhoso. Amanhã, na quinta-feira, nós temos o Redensino. Então, a gente pede para todo mundo que tiver a oportunidade de estar no nosso templo, participando e cultuando com nós lá. Valeu, China.
0: Boa, Valdeci, é isso aí. Isso aí, quero compartilhar com vocês aí uma palavra, né? Está lá no livro de 1 Samuel, capítulo 17, que vai falar da história. Todo, creio eu que muitas pessoas já conhecem a história do gigante, né? Onde Davi derrota o gigante Golias. Irmãos, eu não sei qual é o gigante que você precisa, né? Que você precisa derrotar nesta manhã. Mas saiba de uma coisa, o mesmo Deus que estava sobre a vida de Davi é o mesmo Deus que está contigo. Independentemente de qual é o tamanho do seu gigante, maior é o seu Deus. Tenha certeza no seu coração que esse gigante vai cair por terra em nome do Senhor Jesus. Eu não sei qual é o gigante que você está enfrentando aí. Quem sabe esse gigante muitas vezes tem trazido para você medo. Mas que nesta manhã você possa ter uma confiança e uma certeza, a mesma confiança que Davi teve. Porque Davi venceu esse gigante e foi através da presença do Senhor que estava sobre a vida de Davi. E nesta manhã eu digo para você que Deus também está contigo, assim como Deus foi com Davi. Deu força para Davi. Deus também vai te dar força nesta manhã para vencer esse gigante em nome do Senhor Jesus, independentemente qual seja ele. Amém? Que você possa crer nessa palavra, que Deus é contigo para você derrotar esse gigante, em nome do Senhor Jesus. Vamos estar ouvindo um louvor agora, do Fernandinho, todas as coisas. Depois, vamos voltar com a nossa oração nesta manhã.

sem a tua vontade, Senhor. Irmãos, tenho a certeza de uma coisa, que todas as coisas cooperam e contribuem por meio daqueles que crê no Senhor. Todas as coisas vai contribuir para o teu bem a partir do momento que você dedicar a sua fé ao Senhor. Confie nele nesta manhã, que tudo dará certo para você em nome do Senhor Jesus. Quero convidar você para nós fazermos nosso momento de oração. Pega aí seu copo com água, coloque diante do seu rádio aí. Vamos estar orando ao Senhor. Vamos estar clamando ao nome do Senhor. Esse Deus que tem sido maravilhoso, esse Deus que tem inclinado os seus ouvidos para ouvir a nossa oração, para ouvir o nosso clamor. Tenha certeza que Deus, ele não desampara. Deus, ele está sempre com os ouvidos atentos a ouvir a sua oração. Independentemente qual é o tamanho da sua oração. Quando você ora de todo o seu coração e de

0: Senhor, com o nosso coração cheio de gratidão, Deus, por este dia que o Senhor nos concede a oportunidade de estar vivendo mais um dia. Senhor, nós te louvamos porque o Senhor, ó Pai, tem sido um Deus maravilhoso para com nossas vidas, para com a vida daqueles que nós amamos. Por isso, Senhor meu Deus, nós agradecemos ao Senhor. Nós louvamos ao Senhor porque sabemos, ó Pai, que em meio às lutas, em meio às provações, em meio às perseguições do dia a dia, Senhor meu Deus, em meio às lutas da vida, Senhor, nós sabemos que há um Deus, ó Pai, que está conosco, há um Deus que luta conosco, há um Deus que não deixa nós passar sozinho, Pai, pelas provações e pelas lutas. Sabemos também que o Senhor não vai impedir de nós passarmos pela provação. Mas o que nós aprendemos, Senhor meu Deus, nesses dias, é que o Senhor estará conosco nesses dias de lutas, nesses dias de provações. O Senhor é o Deus que vai nos sustentar, o Senhor é o Deus que vai nos tomar pelas nossas mãos e dizer para que nós não venhamos temer, porque o Senhor estaria conosco todos os dias das nossas vidas. Por isso nós te louvamos nesta manhã, porque sabemos e confiamos e temos a certeza que o Senhor está no controle de tudo. Por isso nós louvamos ao Senhor e agradecemos ao Senhor desde já em nome do Senhor Jesus. Muito obrigado, Senhor, por mais uma vez ouvir a nossa oração. Nós te louvamos e te bendizemos em nome de Jesus. Amém. Glória a Deus, vou passar aqui pro irmão Valdeci, que vai estar falando alguns irmãos aqui que entrou agora.
1: A paz e o abraço especial aí para o Silvinho, no seu caminhão aí, cortando as estradas aí na boleia. Noeli Lopes e o irmão Jones, né? Esse irmão abençoado que está cultuando com nós lá também.
0: É isso aí, irmão Valdeci. Fica aqui nosso abraço para você que participou conosco aí, através da página do Facebook, através do WhatsApp, através do seu radinho aí, de uma forma ou outra que você participou conosco nesta manhã, nos ouvindo aí. Deus abençoe a vida de vocês poderosamente em nome do Senhor Jesus. Amanhã estaremos aqui neste mesmo horário, né, às 7 da manhã, para estar apresentando para vocês mais uma manhã o programa Oração do Trabalhador. Fica aqui meu abraço, meu agradecimento à irmã, como que é o nome da sua irmã mesmo? Irmã Eliane ali, que está nos ouvindo. Liliane, né? A irmã do irmão Valdeci aqui. O Vicente ali também. Deus abençoe vocês poderosamente em nome do Senhor Jesus. E até amanhã, se assim o Senhor nos permitir. Deus abençoe a todos.
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5: Vamos, gente, levantar da cama. Vamos, turma, mexer o corpo. Vamos trabalhar. Olha a hora.
6: A hora senta pra você, 7 horas e 36 minutos.
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7 horas e 37 minutos, é a hora oficial do Brasil. Nesta manhã de outono brasileiro, meiuca da semana, hein? Quarta-feira, 13 de maio de 2026. Estaremos completando hoje, hein? Nada mais, nada menos que 133 dias do ano. Faltando só 232 para 2027. Mas logo chega, chegazinha. A lua é a lua minguante. Tem visto muito duende por aí, não é? Hoje é dia do duende, sabia que tem? Né? Você que é pugilista, andando murro aí até em ponta de faca. Hoje é dia do pugilista. Quem não teve, vai ter, se Deus quiser, um dia. E quem nunca andou, vai andar também. Hoje é dia do automóvel. Alô, zootecnista. Cuida dos animais, né? Parabéns pelo seu dia. Se você é chefe de cozinha, parabéns. Hoje é o dia do chefe da chefe de cozinha. Dia muito importante também, dia da denúncia ou renúncia, a denúncia contra o racismo. Dia da abolição da escravatura no Brasil. Aniversário da Band TV. Hoje é dia de Nossa Senhora de Fátima, padroeira protetora da paz mundial e da conversão dos povos. Nossa Senhora de Fátima, protegei-nos, rogai por nós. Hoje é dia da Nossa Senhora da Hora e da Nossa Senhora do Santíssimo Sacramento. E é seu dia, parabéns a você que está aniversariando nesta quarta-feira, 13 de maio, hein? Parabéns. Parabéns a todos os aniversariantes dessa data e o nosso desejo de muitas e muitas felicidades. Às 7 horas e 39 minutos. Às 7 horas e 39 minutos. É o frio. Estamos chegando com mais uma edição do Isso é Brasil. A produção, a seleção musical e a apresentação é minha, Vicente de Moraes. A direção geral, Bila Fadeira.

Bom dia para você, ouvinte de todos os dias, de todas as horas. Bom dia, vida que se renova a cada momento, a cada instante. Bom dia, trabalho que dignifica o homem. Bom dia, fé que sem ela nada, nada, nada acontece em nossas vidas. Bom dia, coragem, sem você, coragem. Não saímos da cama todos os dias. Bom dia, alegria que transforma nossas vidas. Bom dia, família, alicerce de tudo. Bom dia, os meus amigos e amigas de todas as horas. Bom dia, Deus, o grande arquiteto do universo, razão de nossa existência, criador do céu, criador da terra. E obrigado, Senhor, pelo dia de hoje, por esta quarta-feira. Obrigado pelos meus filhos, minha nora, meus netos. Obrigado pela minha família, pelos meus amigos, amigas e ouvintes. Mas acima de tudo, obrigado pela tua presença em nossas vidas, Senhor.

0: Agora 7 horas e 45 minutos, abrindo mais uma edição do Esté Brasil. Com César Menotti e Fabiano, fim de noite.
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0: é o cantor.
1: Milionário José Rico Caminheiro. Hora certa, faltando 11 para as 8.
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0: Duga, Ancião, faltando 8 para as 8. Camisa Branca, encerrando esta primeira parte do Isso é Brasil.
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8:02 em nossa bela querida e ensolarada Itália. Nesta manhã de quarta-feira, hein? Outono brasileiro. Super quarta-feira, 13 de maio de 2026. Pelas poderosas ondas sonoras 94.3, sem Vicente de Moraes, eu, Isto é Brasil, tem o melhor da nossa música sertaneja de ontem, de hoje e de sempre. E é claro, tem você aí do outro lado, que bom tê-los e tê-las sempre aqui em nossa companhia, em nossa sintonia. Vamos arregaçar o volume desse seu rádio aí para acordar a vizinhança. Às 9 horas tem boa música sertaneja no seu...

0: seu rádio aí pra acordar a vizinhança. Às 9 horas tem boa música sertaneja no seu começo de manhã.
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0: quem é o cantor?
1: Os irmãos Jean Giovanni, na última hora. A hora certa agora são 8 horas e 9 minutos.
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Agora são 8 horas e 19 minutos. Só para não esquecerem, estamos aqui de segunda a sexta-feira, neste horário, das 7h30 até as 9 horas, com o nosso Isto é Brasil, Somadão no seu começo de manhã. Para registrar a sua audiência, a sua preferência em 94.3, é fácil, é só acionar o nosso WhatsApp. É o 3532-6081. Anotou? Anota aí, 3532-6081. Estando fora aqui da nossa área, da nossa região, é só acrescentar o 15. Nosso bom dia lá para Miriam Antônio da Silva, da Vila Novo Horizonte. Alô, Miriam, bom dia, obrigado pela audiência. Também o Leãozinho do Jardim São Paulo, sempre curtindo a nossa programação.

0: 8h27.
1: Quem é o cantor?
0: Bruno Marrone, não faz isso comigo.
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6: E a hora certa, hein? São 8 horas e 36 minutos, hora oficial do Brasil. Você está bem? Você está muito bem? Está em 94.3, a sua é a nossa 94 FM, transmitindo de Tararé para todo o sul e sudoeste paulista, também para o nosso querido norte, pioneiro do Paraná, através das suas possantes ondas sonoras, para o Brasil, para o mundo e para fora do mundo, através da internet.
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8h50. Obrigado a você que esteve por mais uma vez nesse começo de manhã de quarta-feira, 13 de maio de 2026. Comigo em mais uma edição do Isto é Brasil. Obrigado pela audiência e pela preferência em 94.3. Amanhã tem mais, a partir das 7h30 estaremos chegando com mais uma edição do Isto é Brasil. Ótima quarta, fiquem todos com Deus e com Chitão, Chororó, é tarde demais para pedir perdão. E da boca para fora, Zezé de Camargo e Luciano, vão encerrar mais uma edição do Isto é Brasil.

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5: Olá, tudo bem? Bom dia. Salve, salve. Ótima quarta-feira. Por aqui tem mais ao vivo. Aderente ao seu rádio com três fitas adesivas. Grude e não desgruda. Pois é, hoje dia 13 de maio de 2026. Nossa, o tempo passa, hein? O tempo voa. Aniversariante, parabéns, felicidades, tudo de bom. Que essa data se repita por muitos e muitos anos de vida. Uma ótima e maravilhosa manhã pra você também. Vem pra cá, tá no 94, tá com tudo. Luke com.

Manhã de quarta-feira, muito mais aqui nos 94.3. Zé Felipe, ruim do coração. Antes teve mais uma, Luke Combs com Fast Car. E aí, tudo bem? Tá de bem com a vida? Ótima manhã pra você. Pega o telefone, entre em contato com a nossa produção através do 15-3532-6081. Peça sua música preferida, mande pra quem você quiser, tá bom? Tá chegando por aqui mais uma no painel da sua estreia sucesso. César Menotti e Fabiano, todas as manhãs.

0: maravilhosa, César Menotti e Fabiano, todas as manhãs. Continue participando com a gente, peça sua música, mande pra quem você quiser, tá? 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Daqui a pouquinho volto com muito mais aqui no Show da Manhã.
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1: 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Olá, cidade 94919, uma ótima manhã pra você, uma ótima quarta-feira. Pega o telefone, continue participando com a gente, peça sua música, mande pra quem você quiser, tá bom? Não fica aí de cara amarrada não, tá? Agora, eu estava aqui pensando, aprecie quem diz vai dar tudo certo, mas ame quem diz, tô aqui mesmo que dê tudo errado, tá bom? Tá aí o recado pra você nesta manhã gostosa de quarta-feira. Tá chegando por aqui mais uma. Helena Duarte, Deus sabe. Tá na 94, tá com tudo.

9h29, Simplesmente Acontece, Ana Castela com Péricles, marcando presença aqui no Panela Suisteiro Sucesso. Pega o telefone, continue participando com a gente no 3532-6081, peça a sua música preferida, mande pra quem você quiser, tá bom? Vamos agora com mais indicações por aqui chegando. Eu quero mandar aqui um grande abraço pra Ange.

0: Olá, tudo bem com você? O nosso muito obrigado pela audiência. Também pro maridão Amarildo, né? Também pra Elisa, pro Fabiano, pra Joyce e também pra Rafaele. Bom dia! Temperatura aqui nos altos da 94 FM segue na marca dos 14 graus. Tá na 94, tá com tudo? Uma ótima e maravilhosa manhã pra você.
1: Bom dia!
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Essa é a sua 94 FM, esse é o som do Chris Brown, marcando presença aqui no Show da Manhã. Pega o telefone, não fica aí pensando, tome uma atitude. Deixa eu mandar aqui um grande abraço pra ela, pra Sandra Mara. Oi, Sandra, bom dia pra você, pra família, todo nosso muito obrigado pela sintonia, tá bom? Também o Ricardinho curtindo a gente.

0: Zuleide. Bom dia pra você, Zuleide. Daqui a pouquinho a gente volta com muito mais. Também quero mandar aqui um grande abraço pra ela, pra Vera Lúcia de Telêmaco Borba, no Paraná, curtindo a 94 FM de montão. Daqui a pouquinho volto, segura aí, até já.
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1: Olá, cidade 94938, quero mandar aqui um grande abraço, não posso me esquecer, né? Pessoal da Construção Civil, tudo bem com vocês aí? Bom trabalho, nosso muito obrigado pela sintonia. O pessoal tá trabalhando e curtindo a 94FM de montão, né? É importante manter a cabeça no lugar e o foco. Isso é muito importante, tá bom? Uma ótima e maravilhosa manhã pra você. Tá na 94, tá com tudo, vai dar tudo certo. Tá chegando por aqui Fernando Sorocaba, com participação de Murilo Ruf, jamais sabendo.

0: Swam. BTS, tá na 94, tá com tudo. Pega o telefone e continue participando com a gente, tá bom? Vamos agora com mais indicações por aqui chegando. Eu quero mandar aqui um grande abraço pro Matheus. Bom dia, Matheus. Bom dia também pra Lucimara, pro Diego, pro Lauri e também pra Sônia. Vamos agora ao telefone.
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0: 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Alô, bom dia. Quem é? Alô.
3: Bom dia. Aqui é o Carneiro. Opa. Estamos trabalhando aqui no pôr do sol. Uhum. Queria mandar uma música pro meu amigo Raé Roncador, que tá abrindo uma valeta aqui no, na frente nossa, aqui na obra aqui. E mandar uma música do Teodoro Sampaio pra ele e mandar um abração pra ele aí, pro Raé.
0: É, não tá fácil a coisa não, mas a gente vai levando. Uma ótima e maravilhosa manhã pra vocês aí. Bom trabalho. Tá na 94.

0: aconteceu comigo, Teodoro Sampaio, marcando presença aqui no Parando Sua Estéreo Sucesso. Opa, cortou aqui, né? Então tá. Chama daqui um grande abraço pro Bejair, pessoal da São Pedro Origome, curtindo 94 FM de montão. Grande abraço pra você, Bejair, pra família toda aí, tá bom? Atenção, serviço de utilidade pública. Foi encontrado aqui uma carteira de identidade em nome de Fabiane Camargo. Atenção, Fabiane Camargo, seu documento foi encontrado. Dá uma passadinha aqui na Rádio 94 FM, em horário comercial. Retire aqui com a nossa amiga Liliane, tá bom? Daqui a pouquinho eu volto com muito mais. É rapidinho, até já.
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1: Olá, 94, faltam 6 para as 10. Bom dia para você, uma ótima quarta-feira. Eu quero mandar aqui um grande abraço, não posso me esquecer, claro, de você, dona de casa, o nosso muito obrigado pela sintonia. Dona de casa, todo mundo sabe que trabalha o dia todo para ver a família sempre de bem com a vida. O nosso muito obrigado pelo carinho em meio a tantas opções aí, tá bom? Tá chegando por aqui mais uma. Gustavo Lima.

0: 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Bom, é o seguinte, pra quem não sabe, essa música foi lançada no ano de 2002. A faixa ficou popularmente conhecida como Convite de Casamento, né? Fez parte da sua carreira solo, sendo frequentemente incluída em coletâneas de pagode dos anos 90 e 2000. E foi essa música bem bacana que você conferiu aqui nos 94.3, né? Essa canção bacana do Vavá. Daqui a pouquinho eu volto, segura aí, até já.
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3: Olá, tudo bem? Bom dia! Salve, salve! Ótima quarta-feira! Por aqui tem mais ao vivo! Aderente ao seu rádio com três fitas adesivas, grude e não desgruda! Pois é, o tempo tá passando rapidinho. Hoje, dia 13 de maio de 2026. Nossa, que coisa, hein? Aniversário!

Parabéns, felicidades, tudo de bom. Que essa data se repita por muitos e muitos anos de vida. Uma ótima manhã para você que está aí trabalhando, para você que está aí no comércio, né? Tá na 94, tá com tudo. Bom dia. Bora de música boa, tem música nova.

0: pra quê? 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
1: Pra quê? Murilo Rufi, saudade estranha aqui no painel do Mistério Sucesso. Deixa eu mandar aqui um grande abraço pro Josué, pessoal do Mercadão Municipal, tudo bem com vocês aí? O nosso muito obrigado pela sintonia. O pessoal tá lá, né? Curtindo a 94 FM de montão. Aliás, a 94 FM está presente nos quatro cantos da cidade. Aí eu vou pra galera. Também quero mandar aqui um grande abraço pra Maria Aparecida. Ô Maria Aparecida, tudo bem com vocês aí? A família toda, pessoal da Vila Novo Horizonte, curtindo a 94 FM. Vamos agora com mais uma indicação por aqui.
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1: Muito bem, vamos ao telefone. Alô, bom dia.
3: Oi, Oi Marco Maza, bom dia. Bom dia, sou a Mara.
1: Oi,
3: estou aqui ligadinha.
1: Que bom.
3: Coloca aquela música pra mim lá, dá pra você pôr pra mim ouvir?
1: É.
3: Você maltrata.
1: Que coisa, hein?
3: Com Christian Ralph e o Eduardo Costa. Uhum. Você maltrata o nome da música, tá bom?
1: Tá bom.
3: Não esqueça. Tá. Eu quero ouvir esta música, tá bom?
1: Uhum.
3: E... eu tô aqui ligadinha esperando você falar meu nome no áudio.
1: Uhum.
3: Manda um abraço no Corujinha. Nada de cara amarrada.
1: Não, nada.
3: Cara amarrada não paga conta.
1: Não paga.
3: Sorri pra vida. E manda um abraço aqui na Pauliceia, tá bom? E quem tá dentro da circular? Lucimar Aguiar. Tá no 94? Tá com tudo.
1: Opa!
3: Quem? Manda um abraço pro Corujinha.
1: Pessoal da Circular, pessoal do Jardim Policéia, grande abraço para vocês aí. Uma ótima e maravilhosa manhã.

Sua manhã de quarta-feira, muito mais aqui nos 94.3. Eduardo Costa com participação de Ralph, você maltrata. Que coisa, hein? Vamos agora com mais indicações por aqui chegando. Eu quero mandar aqui um grande abraço para Tamires, também para o Adriano, para o Joel, para o Marco Antônio e também para a Roseli. Bom, se você maltrata, vai maltratar ainda mais. Porque tá chegando por aqui, Roseli, a sua música preferida, O Apaixonado, foi por uma tela. Uma ótima manhã.

0: Não teve jeito, foi por uma tela. O apaixonado marcando presença aqui no painel do seu Estéreo Sucesso. 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De repente, essa pode ser a sua grande chance de sair daqui motorizado, tá bom? Então tá, daqui a pouquinho tem mais aqui no Show da Manhã. Segura aí!
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2: Muito bem, cidade 94, 10:26, temperatura aqui nos altos da 94 FM já segue na marca de 17 graus.

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0: Insônia da Madrugada. 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
3: Muito bem, cidade 94, 10h38. Tá na 94, tá com tudo. Tá chegando por aqui mais uma. Tem os rapazes do SPC. Dói demais.

Ah, então guarda aí, vai. Lembrança boa, tranha véia. Marcando presença aqui no Show da Manhã. Uma ótima quarta-feira para você. Atenção, serviço de utilidade pública. Foi encontrado aqui uma carteira de identidade em nome de Denise Fabiano Cruz. Atenção, Denise Fabiano Cruz. Seu documento foi encontrado. Passa aqui na Rádio 94 FM, em horário comercial. Retire aqui com a nossa produção. Tá bom? Então tá. Daqui a pouquinho eu volto com muito mais. Segura aí, é rapidinho.

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16: Muito bem, 94, faltam 9 para as 11. Bom, é o seguinte, lembrando que daqui a pouquinho tem informativo 94 com o nosso amigo Alan Júnior, já está por aqui juntamente com todo o pessoal do jornalismo, é isso? Então tá, grande abraço para vocês aí, tá? Também quero mandar aqui um grande abraço para a equipe do Davi Gil, que daqui a pouquinho tem Região em Destaque, trazendo para você também as notícias da cidade, do Brasil e do mundo, para você ficar bem informado com a 94 FM, tá bom? Corujinha, muito obrigado pela sua participação, um abraço pro Matheus, também pra sua sobrinha Bárbara. Oi, Bárbara, bom dia pra você, pra família toda aí. Também, quem mais? Vamos lá. Pra Célia, isso? Então tá, grande abraço pra você, Célia. é pra você e pra sua família. Tá chegando Bruno e Marrone, como vai você? Tá na 94, tá com tudo? Tchau, cidade, a gente de repente se esbarra por aí. Fui.
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0: 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Hora certa.
1: Muito bem, 11:02.

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0: Muito bem, agora são 11:04, agora minha gente, 11:04 da manhã. Bom dia para vocês, hoje marcando dia 13 de maio de 2026. A você, hoje que completa mais um ano de vida, que Deus te abençoe, te guarde, dê muita saúde, muita paz, muita alegria. E que possa repetir essa data por muitos e muitos anos. Então, a partir de agora, gente, quero convidar a vocês, vamos até as 5 para o meio-dia hoje, atualizando todas as informações, notícias, e hoje também a gente vai bater um papo aí com a doutora Michele, que vai trazer muita informação para vocês sobre saúde bucal, viu, gente? É você aí que tem aquela vontade, né, deixar os seus dentes lindos, melhorar o seu sorriso. Então preste bem atenção aí na dica, né, da doutora Michele, que está com a gente lá na Clínica Renova. Então, para vocês tirar qualquer informação, vocês podem entrar em contato também aqui, viu? 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Enfim, antes de começar a conversar com a doutora aqui, olha, eu tenho dois ingressos aqui, gente, para estar sorteando aí pro circo. Então atenção, a criançada, atenção, mamães, papais que estão ouvindo o programa. Temos dois ingressos para estar sorteando para vocês, tá bom? Então manda aí o seu nome completo e a gente vai estar sorteando aqui no nosso programa, tá bom? Muito bem, agora são 11:07, vamos conversar com a doutora Michele, que mais uma vez, né, ela está vindo aqui no nosso programa para estar falando tudo sobre dente, né? Porque hoje a gente sabe que o dente é tudo numa pessoa, aquele sorriso bonito, né? Para você ainda ficar ainda mais bonito. Para você, meu amigo, para você, minha amiga também que está aí ouvindo o nosso programa, qualquer dúvida, gente, vocês podem estar enviando, que a doutora Michele está com a gente. E a gente vai começar a bater um papo aqui no nosso programa. Bom dia, doutora!
1: Olá, Alan! Bom dia, pessoal de casa! Tudo bem?
0: Vamos lá, minha doutora! Vamos estar falando o que tem de novidade lá na Clínica Renova.
1: Alan, deixa eu agradecer primeiro o pessoal de casa pela interação. Nós abrimos, como combinado, abrimos uma caixinha de perguntas na segunda-feira. O pessoal interagiu super bem com a gente, mandou várias dúvidas, várias sugestões. E a gente aproveitou esse friozinho para escolher um tema bem legal aqui para a gente poder conversar hoje, viu?
0: Bem, então vamos lá então, doutora. Vamos começar porque, olha gente, qualquer dúvida, pode entrar em contato ou aqui na rádio, 3532-6081. Como também tem um Instagram, né? O Instagram qual é mesmo, doutora?
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0: E lá todo dia tem conteúdo, viu, gente? Caso vocês tenham alguma dúvida, a doutora sempre está postando, sempre está interagindo, né, com as pessoas que têm a dúvida. Então, anote o Instagram, mais uma vez, a doutora vai repetir, né?

0: o Instagram para vocês ir lá já começar a seguir, tirar alguma dúvida, que é de suma importância você estar bem informado. É arroba Renova, né?
1: Isso, Renova com dois N's e Tararé.
0: Não tem como, viu, gente? Eu não tô aí. Qualquer coisa, né? Pode entrar em contato que a gente tira a dúvida. Doutora, fique à vontade.
1: Bom, Alan, tivemos vários pedidos de várias dúvidas, vários temas diferentes, mas um especial ali, o pessoal aproveitou esse friozinho para perguntar de um tema muito específico, que foi cirurgia. O pessoal adora fazer cirurgia com esse friozinho, é um período maravilhoso para você poder se recuperar, para você poder ter ali uma boa cicatrização, as comidinhas ficam mais tranquilas, mais leves, né, nesse período. Então, claro, a gente pode estar fazendo cirurgias em qualquer período do ano, mas quando a gente fala de inverno, de friozinho, é muito mais confortável você estar no pós-operatório, né? E a gente, dessas cirurgias que a gente costuma fazer, duas são as principais desse inverno. São as cirurgias para remoção do siso, que o pessoal procura bastante, e também a cirurgia de implantes, que é a colocação de novos dentes. O siso é aquele dente que enche o saco. É o dente que o pessoal tem mais reclamação. Ele chega ali por volta aí dos 16, 20 anos. O pessoal sempre tem uma dorzinha, uma inflamação relacionada a ele. E vem procurar ajuda aqui na clínica normalmente porque está com dor no juízo, né? Então, o que, que a gente recomenda para o pessoal? Quando tem uma dor, quando você tem ali qualquer indício que o seu siso está começando a querer nascer, já vem aqui na clínica, já vamos avaliar esse siso e ver se tem espaço para nascer ou não. Nem todo siso precisa ser removido, mas quando a gente não tem espaço para nascer, ele fica ali coberto pela gengiva, fica ali incomodando o dente vizinho, juntando sujeira, gente, isso inflama e é horrível, é uma dor muito chata. Então a gente não precisa sentir essa dor. Viu que está na posição errada, viu que precisa operar, já aproveita e faz ali preventivamente a cirurgia para extração deles, tá?
0: É como eu falei, né? Porque tem muita dúvida, né, doutora? É a respeito do pessoal, até as pessoas que quase não vai no dentista, tem aquela dúvida. Será que dói, doutora? Será que a anestesia dói? Então, hoje a coisa está tão evoluída, né, doutora, que não tem o porquê ter medo, né?
1: Não tem, Alan. Então, assim, a gente fala em cirurgia, tem indicação para fazer, mas hoje em dia a gente tem muito mais tecnologia para fazer uma cirurgia. Então, a gente tem ali anestesia que não dói, a gente tem sedação na hora de fazer uma cirurgia, que você nem vê o procedimento. Então, assim, não tem por que a gente não fazer ou ficar com medo, porque a gente fala assim, que o que dói mais não é o procedimento, o que dói mais é a ansiedade, né? Que o pessoal fica nervoso e aí cria mil cenários na cabeça ali, nossa, vai doer, vou ficar inchado, vai acontecer isso, mas hoje em dia a gente tem um protocolo muito legal. Tem medicações muito evoluídas, tem ali tratamento com laser, tudo pra gente fazer um pré-operatório bom, né? A pessoa, antes de fazer a cirurgia, já tá bem assistida, faz a cirurgia com muito conforto e depois também se recupera muito bem, porque a gente dá toda assistência. Então, assim, não tem por que não fazer. Tem que fazer, gente. Então, quanto menos adiar, mais fácil é, mais tranquila a recuperação e a gente consegue ali ter mais sucesso, né? Sofrer menos. Quem que não quer, né, Alan?
0: Sem dúvida. A questão do siso, doutora Michele, é aquele último dente, né?
1: Esse mesmo.
0: Esse último dente. E olha que eu tenho que contar, as pessoas ainda que têm ainda dor de dente, normalmente é esse dente que dói, né?
1: Normalmente, Alan. Porque assim, uma curiosidade, né? Nós brasileiros, nós somos uma mistura. Então assim, a gente vem assim, do pai que tem um rosto pequeno, uma mãe que tem dentes grandes. Quando a gente vê ali, não cabe a quantidade de dentes, o tamanho dos dentes na nossa arcada dentária. Então nisso, esse siso, que é o dente que chega por último na arcada, ele acaba ficando sem espaço. E ele sem espaço, ou ele fica em posição errada, ou ele fica torto, ele começa a incomodar o osso, começa a incomodar o dente vizinho, começa a formar cárie nos dentes do lado também. Então a gente tem várias indicações para tirar. Claro que assim, salvo as exceções, tem assim, a gente fala que é muito sortudo quem tem o siso no lugar certinho e mastiga com eles, mas isso aí é a minoria, né? Então a maioria do pessoal, como eu, tive os quatro sisos, os quatro nasceram tudo errado, tive muita dor, e a gente sempre recomenda, em vez de ter dor, em vez de ficar sofrendo, inflamado, inchado, vai antes, a gente faz aquela consulta preventiva, vê ali o potencial desse siso, se tem que tirar, se não tem que tirar, se está atrapalhando, se não tem. E aí a gente já se programa para fazer uma cirurgia com muito mais conforto, com muito mais sucesso, né?
0: Bem, normalmente a pessoa acha assim, né? Ah, eu vou escovar o dente todo dia, né? Meus dentes estão limpos. Mas não é bem isso, né, doutora? Porque tem que fazer uma limpeza, né? Uma limpeza nos dentes. Porque sempre dá aquela frestinha no seu dente, por mais que seu dente seja bonito, sempre tem aquela cárie, né?
1: Ah, com certeza, Alan. Então, assim, em casa, o que a gente pode fazer? deve fazer, né? Escovação todos os dias, passar o fio dental corretamente. Gente, isso daí já é 90% do serviço. Aí, duas vezes por ano, vem no dentista, porque normalmente tem aquela sujeirinha mais difícil que a gente não consegue tirar, tem aquela sujeirinha ali que até entra ali em volta do dente do siso, que ajuda a inflamar. Então, a gente consegue fazer um atendimento muito mais amplo, cuidar bem da sua saúde e evitar muitos problemas, né? Porque ninguém quer ter problema, ninguém quer ter dor de dente. É horrível ficar sofrendo em casa com dor de dente. Então, gente, vamos evitar. Ainda
0: mais que frio, né?
1: Ah, não! Vamos pegar esse frio só pra gente descansar e ficar com tudo bem.
0: E uma coisa interessante também, gente, porque é, o mais interessante, doutora, que pinta muito casos lá também, referente, porque normalmente a pessoa tem aquela dorzinha no siso, né?
1: Tem, Alan. Nossa, o que mais reclamam é isso. Começou a apontar o siso, dói a gengiva, inflama, e muitas vezes é aquele dente assim que ficou no meio do caminho. Eu acho que você de casa já passou por essa situação ou conhece alguém assim. É aquele siso que não nasceu. Então, assim, metade tá ali as pontinhas pra fora, a outra metade a gente tem um monte de gengiva em volta, a gente não consegue ver o dente inteiro, e aquilo ali, volta e meia, entra uma sujeirinha, você não consegue escovar pra tirar essa sujeirinha, aquilo inflama, aquilo dói, você vai comer, parece que dói, pega tudo aqui naquele lugar. Então, gente, não precisa passar por isso, tá? A gente pode ver, prever, né, que isso vai acontecer, e a gente pode se antecipar. Já tira esse dente, já cicatriza certinho, já resolve esse problema antes que vire um problemão.
0: Pô, porque normalmente a criança, ela não pode arrancar, né? Ou pode. É porque a gente não entende essas dúvidas, né, doutora? Porque existe muito criança hoje que tem dor de dente.
1: Então vamos lá, Alan. Quando a gente pensa em crianças, a gente sempre tem que pensar, a criança que eu tô falando assim é criança novinha, tá? 6 anos, 10 anos, aí não seria o dente do siso, seria um dente de leite que a gente pensa, por exemplo, em tirar. Quando que a gente tira? Quando realmente assim não tem como salvar. Mas a nossa primeira opção é sempre salvar. Por quê? Aquele dente, ele guarda o espaço e ele guarda o osso suficiente pro dente que tá vindo, pro dente permanente, tá? Então, a partir do momento que a gente tira um dente e não pensa em colocar nada no lugar, a gente atrapalha totalmente o desenvolvimento da criança. Então, o dente que tá por nascer, ele começa a não ter espaço, ele começa a ficar ali sem a referência de onde ele deve nascer corretamente. Então, na criança que tem dor de dente, leva no dentista. Normalmente, se for uma coisa mais tranquila, olha, tenho que fazer uma restauração ali, tirar a cárie, fazer um canalzinho, faz melhor do que a gente fazer uma extração. Não tem como salvar? Aí tira, mas sempre pensando em manter o espaço e guardar esse espaço para os dentes que estão vindo ali permanentes, tá?
0: Doutora, eu acho que muita gente que está ouvindo o programa agora tem uma dúvida, né? Porque hoje em dia a pessoa vai lá para se tratar de canal, né? Fazer outro tipo de tratamento. Mas hoje tem muita gente que está optando, né, de deixar de fazer esse tratamento de canal para realizar o implante, né?
1: Olha, Alan, então assim, a gente sempre pesa o que seria mais benéfico. Então, tem dentes, por exemplo, assim, que eles estão muito comprometidos. Então, se realmente a gente não tem como salvar, se mesmo a gente fazendo um canal, a gente fazendo ali uma coroa, né, a jaqueta, esse dente não consegue ficar bem sucedido na boca, ele não consegue ter ali uma longevidade boa, aí a gente opta pelo implante, tá? O que que o implante faz? O implante, ele vem para repor os dentes perdidos. Então, assim, estou para perder um dente, né? Um dente que está comprometido. Já a gente tem a possibilidade de tirar esse dente e no mesmo dia já faz a cirurgia para colocar um novo dente no lugar. Tem também aquelas pessoas que perderam o dente há muito tempo. Então, para essas pessoas também, a gente tem a possibilidade de repor o dente, usa o implante, pode ser um implante de um dente só ou de vários dentes, e a gente tem como repor.
0: Porque existe toda a carga dentária também, né? A pessoa que quiser colocar a carga dentária inteira, tem também um implante, né?
1: Tem como sim, tem como sim. Então, isso vai principalmente para o pessoal que usa dentadura. Aquela dentadura que está frouxa, que está incomodando, que está ali ferindo a gengiva, você vai no churrasco, você não consegue comer bem. Gente, tem solução para isso. Então a gente coloca alguns implantes. O que é implante? É aquele parafusinho que a gente coloca no osso. Então a gente parafusa ali, claro, é um parafuso específico para o corpo nosso. Ele se integra muito bem ali no nosso osso, ele não dá reação. A gente faz ali aqueles parafusinhos e em cima desses parafusinhos a gente parafusa os dentes. Então fica com o céu da boca livre, o dente fica fixo, você consegue comer, sorrir, namorar, enfim, você não passa mais vergonha porque aquele dente está te machucando. Ou você não está confiando no dente, né?
0: E o sorriso é tudo, né, doutora?
1: Ah, 100%, né, Alan? Então a gente repara no sorriso das pessoas, a gente consegue um bom trabalho pelo sorriso muitas vezes. Então vale a pena investir, vale a pena se cuidar. E é assim, funcional, né? Porque a gente come, a gente fala, a gente respira. Então como que a gente não usa o sorriso? É todo dia. toda hora.
0: Doutora, lá também vocês realizam, colocar o aparelho para alinhar todos dentro também ou não?
1: Sim, essa é a minha especialidade, Alan.
0: Porque no momento a pessoa tem lá, né, tem aquele trauminha, ou esse dentinho que está meio torto, tal coisa, né? E é bom se saber, né, que tem essa, hoje, profissionais, no seu caso, você é especialista nisso, né,
1: sim,
0: doutora?
1: Sim, Alan. Então, assim, além dos 5 anos de faculdade, né, a gente faz mais 3 anos de especialização e mais vários cursos, né, que a gente vai se aperfeiçoando no decorrer do caminho para poder fazer ali aquele aparelho que funciona, aquele aparelho que corrige e não volta. Então, assim, o que, que o aparelho tem que ter? Tem que deixar o dente bonito, retinho, a mastigação funcionando. A gente conseguiu isso, aí é sucesso. E hoje em dia, assim, tem muita gente que não gosta, né, daquele aparelho metálico, tem trauma que já machucou a boca, enfim, já passou alguns perrengues. Então, hoje em dia, a gente tem até muito mais modernidade e um substituto a ele. Então, tem os aparelhos invisíveis que o pessoal nem parece que está usando. Eu estou usando.
0: Fale sobre isso, hein, doutora. Fale sobre isso, porque...
1: É muito legal.
0: Porque então... normalmente o pessoal que já usaram isso, eles têm que gostar, mas cortava minha boca, tal coisa. E hoje já não tem esse problema mais, doutora.
1: Ah, hoje não tem mais, Alan. Então, assim, a gente tem um aparelho que a gente usa muito no consultório, que são os alinhadores. O que, que a gente faz? Nós copiamos o dente, né? Aí volta naquele digital que eu falei para você que nós temos lá na clínica. Nós copiamos os dentes, nós fazemos um planejamento e a gente mexe realmente só no dente que precisa mexer. Então, a gente faz ali todos os alinhadores, a gente vai orientando o uso, né? Como que você vai usar, quando que você vai trocar. E esses alinhadores, que eles são invisíveis, transparentes, você tira ele para comer, você escova o dente, passa fio dental, não fica formando cárie embaixo da pecinha, né? Que tem muita gente que tem sequela, né? Usou aparelho fixo, depois, na hora que tira o aparelho, cheio de cárie por baixo. Então, a gente não tem mais essa surpresa desagradável.
0: E como funciona isso? Ele é realizado, é um tipo de... porque essa novidade, eu sou sincero, não sabia, né? Porque, como eu falei, porque tem muita gente que já usou, e aqueles que usaram falavam que machucavam muita boca.
1: Sim.
0: Né? Então, hoje acabou isso, então, doutora?
1: Ah, não. Hoje só sofre quem quer. A gente tem recurso, tem tecnologia para realmente a gente fazer o que tem que fazer sofrendo menos. Então, quem que não quer sofrer menos, né? E ficar bonito. Melhor coisa que tem. Esses alinhadores são assim. A gente faz... Cada pessoa vai ter um número estipulado de alinhadores. Depende do que a pessoa precisa arrumar. Então, a gente faz ali uma sequência. Então, por exemplo, assim... para deixar o seu sorriso bonito, eu preciso de 20 pares de alinhadores. Eu já... faço o movimento de todos os alinhadores, te entrego esses alinhadores, te ensino a usar, a trocar, e cada semana a gente vai tendo um movimento acontecendo nos dentes. E é bem legal, porque a gente acompanha e realmente, assim, o movimento que a gente programou é exatamente o que acontece na boca. Então, é muito previsível. Também não fica aquele negócio, nossa, eu fiquei 5 anos usando aparelho ali, o dentista não tirava, eu louco pra tirar, tirei em casa, nem terminei direito o tratamento. Então, assim, a gente hoje em dia não precisa mais ter isso. A gente sabe exatamente quando vai terminar, como vai terminar, como que vai ficar o dente. Então, realmente, assim, é muito previsível, é muito confortável. Gente, eu gosto muito, eu sou suspeita, eu gosto muito desse aparelho.
0: É, porque, como eu falei, né, tem muita gente que tem trauma, né, doutora? Ou talvez você mãe, você pai, e ver seu filho, né, com aquele defeitinho no dente. E até jovens também, que hoje tem aquele certo, como eu posso estar usando a palavra correta aqui, fica meio tímido. Né? Fica meio tímido.
1: Nossa, e tem tanta gente que fica tímido, com vergonha de sorrir, e é uma coisa que a gente pode corrigir de um jeito tão simples, Alan. Então, assim, eu fico muito triste quando eu vejo, assim, um jovem que chega, às vezes, muito tímido no consultório, a gente pensa assim, nossa, como ele é quietinho. Não é quietinho, é que ele tem vergonha. A gente corrigiu ali, usou 2, 3 meses o aparelho, já é outra pessoa. Você vê que a personalidade tá diferente, a pessoa tá falando mais, consegue um emprego, arruma namorada, porque além de ficar bonito, a pessoa tem uma autoestima, né? Então... arruma tudo, gente. É muito bom mesmo. O sorriso, ele abre portas e melhora muito a autoestima da gente.
0: Bem, gente, a gente sabe que tem muita gente que usa, né, a famosa dentadura, né? E a gente sabe que muitos deles também, né, até mesmo não procurou um profissional, doutora, para achar um caminho para um implante, né? E hoje em dia, gente, as coisas estão tão evoluídas. Você que usa dentadura aí, né, usa prótese, né? A gente sabe que tem muitos deles que não sabem o que está evoluindo, né? Aí na questão do implante. Porque as pessoas que utilizam isso, como se falou, né, doutora? A pessoa não pode comer certo, né? Tem medo de muitas vezes estar caindo a prótese. E hoje, gente, com essa novidade, a tecnologia tão avançada, né? Você pode estar implantando todos os seus dentes, né? Com uma simples... uma simples cirurgia não vai doer, porque você vai estar dormindo, né? A doutora mesmo falou que vai estar dormindo e você nem vai ver. Você vai chegar lá, sentar lá na cadeira, vai

0: Vai estar dormindo e você nem vai ver. Você vai chegar lá, sentar lá na cadeira, vai tomar o remedinho lá, como é que fala? Descansa-leão.
1: Pode ser o descansa-leão, pode ser a sedação também, Alan. Então a gente vai ver bem certinho com o paciente o que ele precisa.
0: E não vai ver nada, né, doutora?
1: Não vai ver nada, fica tranquilo ali, a gente faz com muito carinho, com muito cuidado, a recuperação é muito boa e resolve aquele problema que está adiando há anos, a gente resolve aí
0: e não importa dia. E não importa a idade também, né, doutora?
1: Não, Alan. Então assim, o que influencia a questão da idade? Normalmente, a pessoa mais velha, a gente tem que realmente ver se tem problemas de saúde. Isso é muito importante, tem que estar com a saúde em dia para fazer uma cirurgia. A gente tem que ver a questão
0: do osso. O que seria saúde em dia? Se a pessoa tiver um problema no coração, nada impede,
1: por
0: né?
1: exemplo, assim, eu tenho diabetes, eu tenho pressão alta, eu tenho problema no coração, eu tenho que estar em acompanhamento médico e eu tenho que estar bem controlado. Se eu tiver com toda a minha medicação ok, estou sendo bem cuidada, o meu médico autorizou, então a gente realmente vai fazer uma cirurgia muito bem feita e com segurança, Alan. O que não pode? Tô com uma diabetes que eu sei que eu tenho, eu nunca cuidei, vou lá fazer uma cirurgia, se a gente não planeja, se a gente não vê, aí não dá certo, Alan. Então, realmente, assim, a pessoa sofre
0: mas
1: muito.
0: Mas hoje existe.
1: Hoje em dia a gente tem que cuidar, né? Então...
0: Mas hoje ainda tem, se a pessoa tiver aquele problema de diabetes, mas ele pode estar realizando a cirurgia normal ou não?
1: Pode sim, Alan. Desde que a diabetes ela esteja bem controladinha. Tá tendo acompanhamento no médico, tá tomando remédio certinho, com certeza a gente consegue ter uma cirurgia com muito benefício.
0: Que bom saber, né, gente? Então, vocês aí que... Até a Lucimara aqui manda um abraço para você, o doutor Michele. Lucimara disse que ela já entrou em contato com você. Ela mandou uma mensagem, vamos ver se...
1: Ah, que gostoso!
0: Vamos ver. Vamos ver aqui.
2: Eu tenho pressão alta. Deus livre, eu morro de medo. Prefiro minha prótese mesmo. Eu sou muito, muito cagona por isso. Eu morro de medo, Deus livre. Eu morro de medo. A minha filhinha cuida bem dos dentes, ó. Ela passa fio dental. Ó, mandei pra você. É um dentinho fio dental. Ela passa no dentista.
0: Viu, Lucimara? Então, a Lucimara, ela usa a prótese, já falou. Ela, pelo que eu entendi aqui, doutora, né? Ela fica meio receada, né, de fazer uma cirurgia, né?
1: Então vamos lá, dica pra Lu. Tem o probleminha de pressão alta, desde que você esteja tomando o remédio certinho, o médico tá te acompanhando, tá tudo em ordem, não tem problema nenhum. O que a gente tem que realmente saber é

0: tem a possibilidade, claro, tem os remédios que deixam um pouquinho grogue, e tem também essa possibilidade da sedação, que você fica acordado, porém você fica relaxado. Então, assim, a pessoa consegue fazer uma cirurgia tranquila, sem passar medo. E fora que, assim, a nossa equipe é sensacional. É, todo mundo é muito acolhedor, muito carinhoso e consegue deixar o paciente muito confortável. Eu até brinco que elas conversam muito durante a cirurgia, o paciente ali não fica parado, fica ali respondendo, dando risada, enfim, então é um ambiente muito tranquilo e todas as nossas profissionais, elas deixam todo mundo muito à vontade lá na clínica, não tem por que passar medo, viu, Lu?
1: Então tá aí, gente, olha, conversando com a doutora Michelle, eu queria que você deixasse o telefone, doutora, e também o Instagram lá da Clínica Renova.
0: Pode deixar, Lu. Seguinte, pessoal, então, na próxima segunda a gente vai abrir uma nova caixinha de perguntas também. Mandem lá, eu adorei a interação dessa semana, tá? Mandem dúvidas, mandem perguntas. Se não mandarem lá pra mim no Instagram, mandem aqui pro Alan que a gente vai respondendo e vai deixando vocês bem informados, tá bom?
1: Doutora, uma ótima semana pra você e também muito obrigado pelas suas informações aí.
0: Eu que agradeço, Alan. Ótima semana. Deus abençoe.
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0: Muito bem, agora são 11 horas e 35 minutos, minha gente, 11h35 da manhã. Bom dia para vocês aí que tá ouvindo o nosso programa, né? Você que tá aí nesse momento acompanhando o nosso programa. Olha, eu quero dar um recadinho importante para você também, que tá aí ouvindo. A gente hoje tem sorteio aqui, gente, de convites, né? De convites lá para o circo. O circo, então atenção você que tá querendo, né? Ir lá no circo, levar seu filho. A gente tem aqui convite para estar sorteando para você, tá bom? Então manda seu nome completo aqui para o nosso programa, que a gente vai estar colocando seu nome e quem sabe você também, né, possa aí estar participando aí. E ganhar também, né? Isso que é o mais importante. 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
0: Bem, minha gente, agora vamos lá com a previsão do tempo. Um abraço, Cafuzinho, um abraço, nosso amigo Guilherme, né? Lá do Cofesa, do meu amigo Zeca, que tá aguardando aí a previsão do tempo. Então vamos lá, gente, com a previsão do tempo para a nossa cidade de Itararé hoje, nesta quarta-feira, marcando 13 de maio de 2026. Mais uma vez, eu vou te contar uma coisa, gente. Por isso que tava novamente de manhã, tava aquela baixa temperatura. Olha, segundo o Instituto Climatempo, gente, hoje está marcando aí, mais uma vez, a máxima de 18. Só a sensação da máxima ser de 18, vocês já sabem que as temperaturas...

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2: Bem, minha gente, aconteceu aqui na... pertinho, vizinho da gente aqui em... em Itaporanga, né? Itaporanga, um acidente. E a gente vai trazer informações para vocês agora aqui ao vivo no nosso programa. Olha, a vítima ficou presa, gente, nas ferragens, né? É, do veículo, apesar de ter sido retirada pelos bombeiros. Infelizmente, ele não resistiu. O trecho ficou aí sendo interditado para o resgate aqui em Itaporanga, né? O motorista da carreta que morreu na manhã dessa terça-feira após um veículo tombar aí na vicinal Kaiushi Kurita, que liga Itaporanga até a cidade de Santana do Itararé, porque segundo em nota do Corpo de Bombeiros, a vítima ficou presa nas ferragens, embora tenha sido resgatado, mas infelizmente não resistiu aos ferimentos e morreu no local. Porque de acordo com o Corpo de Bombeiros, a equipe foi acionada por volta das 6 horas e 45 minutos. As imagens feitas pelo motorista, os motoristas que passavam pelo local, mostraram a carreta tombada e na lateral da pista. Os trabalhos das equipes foram rápidos e o trecho da rodovia precisou ser interditado devido à ocorrência. O Serviço de Atendimento Móvel de Urgência, SAMU, confirmou aí a morte no local. O corpo da vítima foi encaminhado ao Instituto Médico Legal da cidade de Itapeva. Até a última atualização, não havia mais informações sobre a identidade do motorista, também do velório e o sepultamento. Infelizmente, mais um acidente na nossa região. Agora são 11 horas e 43 minutos também. Agora vou lá para a cidade de Ribeirão Branco. Ribeirão Branco. A Justiça Eleitoral, gente, caça o prefeito da cidade de Ribeirão Branco, né? Ele já estava com um problema de uma possível cassação. Ele foi prefeito reeleito, né? E parece que já tinha lá um problema na justiça. Eu me recordo, foi isso. A Justiça Eleitoral caça o mandato do prefeito do Carribas e também do seu vice Alexandre Teixeira, por abuso de poder econômico político nas eleições de 2024 aí na cidade de Ribeirão Branco. Então, nós estamos em 2026. Eu acho que foi na época que ele foi reeleito, né? E tem muitos prefeitos aí que usam a máquina, né? E acabou aí, tendo esse probleminha aí. O prefeito da cidade de Ribeirão Branco, Tuca Ribas, e seu vice, Alessandro Luiz Teixeira, tiveram os mandatos cassados pela Justiça Eleitoral após a decisão da 53ª Zona Eleitoral de Itapeva. A sentença aponta abuso de poder político e econômico durante as eleições de 2024. A decisão foi assinada pelo juiz eleitoral Daniel Torres dos Reis, que também declarou a inelegibilidade dos dois políticos por 8 anos. Segundo o processo, o Ministério Público Eleitoral apontou o uso da estrutura pública durante a festa do aniversário do município, realizado no período eleitoral, para promover a chapa vencedora nas eleições. Aí sentou na graxa, porque de acordo com as investigações, houve a utilização de palco, gente, iluminação, som e ademais estruturas custeadas pelo poder público, um evento que teria sido associado à campanha eleitoral. A justiça entendeu que a situação comprometeu a igualdade entre os candidatos que disputam pleito eleitoral. Ainda conforme a decisão judicial, o vice-prefeito também participou diretamente do ato, considerado irregular. O magistrado destacou ainda

0: É que o vice, né? Aí o vice Alessandro Teixeira apareceu ao lado do prefeito, né? Do Carribas, num evento realizado com gestos relacionados ao número da chapa. Aí sentado na graça, bem sentado, né? Resumindo aí, a defesa do prefeito informou que o recorrido da decisão junto ao Tribunal Eleitoral de São Paulo, né, o TRE. E enquanto não houve a decisão definitiva, nas instâncias superiores, Tuca Ribas e também o seu vice permanece no cargo, né? E o caso da condenação seja mantida de forma definitiva para a Justiça Eleitoral, a Ribeirão Branco poderá passar aí por uma nova eleições para prefeito e também vice-prefeito. Dado o recadinho, né? As informações é da nossa região. Gente, normalmente quem está no poder leva vantagem, né? E normalmente a gente sabe o poder que a gente sabe que pode estar trabalhando e influenciar aí também, né? Aí numa possível reeleição. E muitos deles aí fazem esse tipo de manobra, né? Alguns prefeitos e acabam tendo esse desgaste. 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
0: Bem, minha gente, infelizmente acabou o nosso programa. Eu quero falar que todas as pessoas que enviaram aqui o seu nome completo para estar concorrendo o ingresso do circo, a gente vai prolongar esse sorteio, gente, no programa da tarde. Às 4 horas da tarde estaremos de volta para que vocês possam estar participando. Todo mundo tem oportunidade para estar mandando seu nome para você estar concorrendo, tá bom? Então, mais uma vez, nós queremos agradecer ao nosso pai.

0: celestial, por nos dar a oportunidade de mais um dia de vida, né? Por mais um dia de trabalho. E a você, aonde você estiver ouvindo o nosso programa, eu quero desejar para você uma quarta-feira abençoada, uma quarta-feira positiva para todos nós, tá bom? Que Deus continue nos abençoando, nos dando luz, nos dando força e alegria para a gente poder agradecer a Deus por esse maravilhoso dia, tá bom? E como sempre falo e nunca me canso de poder repetir, como é bom de ter sempre a consciência do dever cumprido. Tchau, tchau, gente. Tchau, tchau.
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Alô, bom dia, muito bom dia. Já estamos chegando com o jornalismo oficial da sua 94 FM. Sério, dinâmico, completo pra você. Eclético pra caramba. Estamos chegando. Eu sou Davi Gil. Este é o jornalismo da sua 94, o Região Destaque. Pedimos licença para entrar na sua casa, ao seu estabelecimento comercial. Pedimos uma carona no seu veículo e convidamos para que juntos todos estejamos a partir de agora com todas as informações. Estaremos falando aqui para a cidade de Itararé, São Paulo, Brasil, América do Sul, Planeta Terra e para mais outros 70 municípios que nos circundam, das regiões sudoeste do estado paulista, Vale do Ribeira, Norte, Pioneiro Paranaense. Estaremos falando para a restante do Brasil através da internet e também para as outras localidades mundiais, internacionalmente falando, através da internet também. Estejam conosco, dinâmico, completo, jornal, totalmente imparcial, para que você possa ter todas as notícias com seriedade, obviamente, né? E com a verdade no ar. Estamos juntos. Obrigado aí pela audiência de sempre, fazendo com que o Região realmente seja o mais ouvido e o que tenha mais credibilidade, dentre todos os outros informativos. Estamos presentes aqui, 3532-6081 é o nosso telefone. Você pode entrar em contato conosco, sugerir notícias, obviamente que será checada as informações e iremos repercutir. Ou então você poderá mandar abraço para alguém, um alô aí para pessoas que você desejar. E assim sendo, estamos no ar a partir de agora. Nós estamos vivendo essa quarta-feira, não é? Já dia quarta-feira, dia 13 de maio. 13 de maio é um dia muito bonito, festa de São Benedito. Lembra essa musiquinha ou não? Então, 13 de maio hoje, é quarta-feira, o tempo está legal, com sol, sem muito frio, ou na medida que nós gostamos. E em Itararé registra, então, temperatura, registrou na parte da manhã bem cedinho, 5 graus, foi frio, mas tá bom. Depois logo foi aumentando a temperatura e ficou gostosa. Nesse momento nós estamos por volta de 18 graus aqui, tá? Além do cenário climático desafiador, a data carrega um peso histórico significativo, marcando o aniversário da assinatura da Lei Áurea em 1888 e a criação da Biblioteca Nacional do Rio de Janeiro em 1881. E o atentado contra o Papa João Paulo II em 1981 também, consolidando o dia como um momento de reflexão sobre avanços sociais e eventos marcantes da cultura global. A frase do dia é o seguinte, gente: a liberdade é um bem que se adquire com esforço e se mantém com vigilância, obviamente. Estamos no ar a partir de agora, neste dia 13 de maio, viu? 13 de maio! Fique conosco, fique aí, porque nós vamos atualizar tudo o que aconteceu. Por ontem não ter tido o jornal, nós vamos atualizar tudo você desde segunda-feira para cá, tá bom? Para que você fique por dentro de todos os acontecimentos mais importantes. Iniciando aqui, só uma notícia aí nacional, que é bem interessante, porque

0: é de interesse de todo, de toda a comunidade brasileira. O presidente Lula anunciou o fim da chamada taxa das blusinhas na noite de ontem, zerando aí o imposto federal de importação para compras internacionais de até 50 dólares feitas por pessoas físicas. A medida foi oficializada por meio de uma medida provisória assinada pelo presidente Luiz Inácio Lula da Silva e entra em vigor imediatamente após a publicação do Diário Oficial da União. Claro que o Congresso aí, que está meio rançoso, na verdade, ele pode tentar dificultar um pouquinho, mas é de interesse da população. Quanto mais dificultar ações em benefício da população, mais distante vai ficando do povo, não é verdade? Então, o ICMS estadual, porém, continua sendo cobrado e pode chegar aí a 20% em alguns estados. A taxa de 20% havia sido criada em 2024 dentro do programa Remessa, conforme era alvo, né, de críticas de consumidores por encarecer produtos importados de baixo valor, tá? Então, obviamente, por ser ano político, daí a oposição, né, porque não pode, é aquele negócio. Pode dificultar um pouquinho, mas entendo eu que quem ganha é a população nesse tocante. E o Senado Federal aprovou ontem também a medida provisória que cria novas regras para a renovação da Carteira Nacional de Habilitação. O texto segue agora para a sanção presidencial. A principal mudança prevê a renovação automática da CNH para motoristas cadastrados no Registro Nacional Positivo de Condutores, a RNPC, desde que não tenham cometido infrações sujeitas à pontuação nos 12 meses anteriores ao vencimento do documento. A proposta também estabelece que o motorista poderá escolher entre a versão física ou digital da CNH e que determina que os valores dos exames médicos e psicológicos sejam padronizados nacionalmente. Mesmo com a renovação automática, continuará sendo obrigatória a realização de exames de aptidão física e mental também. O texto aprovado busca reduzir os custos e modernizar o sistema de habilitação no país. Bom, né? Então, 12h10, parabéns para aqueles que já receberam em seu, através do gov.br, a sua comunicação que a carteira já tenha sido revalidada. Não é, Tayane? Parabéns aí a todos.
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2: O presidente Luiz Inácio Lula da Silva voltou a ficar em vantagem numérica em nova pesquisa da Ginelcast para a presidência da República. De acordo com o levantamento, em um eventual segundo turno, petista tem 42% das intenções de voto contra 41% de Flávio Bolsonaro do PL. Os indecisos são 3% e brancos e nulos ou que não vão votar somam 14%. Contra Romeu Zema do Novo, Lula aparece à frente com 44% contra 37% do ex-governador de Minas Gerais. Já contra Ronaldo Caiado, do PSD, o mandatário tem 44% e o ex-governador de Goiás tem 35%. Em um eventual confronto com Renan Santos, do Missão, o petista tem 45% das intenções de voto contra 28% do representante do MBL. Segundo a Quest, no primeiro turno, Lula lidera com 39%, Flávio Bolsonaro tem 33%, Caiado e Zema aparecem com 4% e Renan tem 2%. Augusto Cury, do Avante, Cabo Daciolo, do Mobiliza, e Samanta Martins, do Unidade Popular, aparecem com 1% cada. Já Aldo Rebelo, do Democracia Cristã, e Hertz Dias, do PSTU, não pontuaram. Os indecisos são 5% e brancos e nulos e aqueles que indicaram que não irão votar somam 10%. Pesquisa foi realizada com 2.004 pessoas entre os dias 8 e 11 de maio e registrada no TSE sob protocolo BR-03598/2026. A margem de erro é de 2 pontos percentuais para mais ou para menos.
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0: Tá aí, 12h12. O povo pira. Gruta da Barreira conquista matrícula de sua área e abre caminho para novos investimentos no turismo em Itararé. Legal, né? Prefeitura aí obteve então a regularização e a matrícula oficial da área da Barreira. um dos principais cartões postais do município, considerada uma conquista histórica por viabilizar o acesso a recursos estaduais e também federais. Com isso, o espaço, que reúne atrativos naturais, históricos e religiosos, como a Gruta das Andorinhas, não é? A Gruta de Nossa Senhora de Lourdes, a Queda d'Água, o antigo pontilhão ferroviário e a tradicional Revoada das Andorinhas, passa a ter novas perspectivas de desenvolvimento, incluindo melhorias estruturais, captação de investimentos e a futura criação do Parque Municipal da Barreira com a unidade conservação. O município também já conta com recurso de R$600 mil do MIT para aplicação no local, reforçando o objetivo de fortalecer o turismo sustentável e ampliar a infraestrutura para visitantes. Além disto, a gestão municipal também regularizou a matrícula da Praça Claro Jansson, a Praça da Caixa d'Água e do Centro Esportivo Lauro Loureiro de Melo, o Elefante Branco, garantindo aí a segurança jurídica e abrindo caminhos para futuros investimentos em áreas de lazer, esporte e desenvolvimento urbano. E o Executivo, a Prefeitura, né, encaminhou à Câmara Municipal o projeto de lei complementar 3 de 2026 que prevê mudanças na estrutura administrativa da Prefeitura de Itararé, incluindo reajuste salarial e reclassificação de cargos estratégicos, criação de a Coordenadoria de Vigilância em Saúde e novos cargos de coordenação na área de saúde. O projeto também cria vagas efetivas para técnicos de enfermagem com jornada de 12 por 36 e 40 horas semanais, visando melhorar o atendimento nas unidades de saúde e reduzir gastos com horas extras. A proposta também altera o vencimento de coordenadores desportivos e de acolhimento de crianças e adolescentes, estabelece novos padrões salariais e extingue 16 cargos vagos de auxiliar de enfermagem. Segundo a Prefeitura, as medidas buscam fortalecer as políticas públicas de saúde, melhorar a gestão administrativa e adequar salários às responsabilidades e exigências dos cargos. As festas juninas movimentam comunidade e paróquias nas próximas semanas. As próximas semanas serão de muita animação, música, tradição e encontros em diversos bairros das comunidades, com a realização das tradicionais festas juninas. Entre os eventos já confirmados estão as festividades da Paróquia Divino Espírito Santo, que acontecem nos finais de semana de maio, dos dias 15, 16, 17, 22, 23 e 24, reunindo aí famílias e amigos em uma programação marcada com comidas típicas, apresentações e confraternização também. Também estão confirmadas as comemorações da comunidade Divino Espírito Santo no bairro rural do Enxovia, que serão realizadas entre os dias 21 e 24 de maio, mantendo aí viva a tradição cultural e religiosa da região. 12:16 agora.
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4: O governo federal lançou nesta terça-feira o programa Brasil contra o Crime Organizado, com mais de R$11 bilhões em investimentos para combater facções, tráfico de armas, lavagem de dinheiro e fortalecer o sistema prisional. O plano prevê ações integradas entre União, estados e municípios, além da criação de um Banco Nacional de Informação para ampliar o compartilhamento de dados de segurança pública. Durante o lançamento no Palácio do Planalto nesta terça, o presidente Lula afirmou que o governo vai criar o Ministério da Segurança Pública.
5: O dia que o Senado aprovar a PEC da Segurança, nos próximos dias nós criaremos o Ministério da Segurança Pública nesse país. Eu sempre recusei aprovar o Ministério da Segurança Pública enquanto a gente não tivesse definido qual seria o papel do governo federal na segurança pública. E agora nós estamos sentindo a necessidade de que o governo federal volte a participar ativamente, mas com critérios e com determinação, porque a gente não quer ocupar o espaço dos governadores nem o espaço da Polícia Estadual.
4: O programa também prevê reforço em presídios, modernização de perícias, combate financeiro às facções e investimentos em tecnologia e inteligência policial. Ao apresentar a proposta, o ministro da Justiça, Wellington César Lima, afirmou que o projeto foi construído em conjunto com estados e forças de segurança.
6: Produzir um programa consistente, baseado em evidências, em pesquisas científicas, ouvindo as polícias militares, as polícias civis, a Polícia Federal, os peritos e todos esses colegiados que estão aqui presentes. Então, presidente, a conjugação desses elementos possibilitou que chegássemos no dia de hoje.
4: Outro ponto defendido pelo governo é o endurecimento no controle de armas e munições. O vice-presidente da República, Geraldo Alckmin, criticou a flexibilização armamentista adotada na gestão de Jair Bolsonaro. O programa prevê mais de R$1 bilhão em investimentos diretos ainda neste ano e uma linha de crédito de R$10 bilhões do BNDES para estados e municípios. Agência Rádio Web, de Brasília, Yuri Hudson.
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0: Daí o Yuri trazendo para você, 12h18 agora, 12h18. E o posto de atendimento ao trabalhador de Itararéu Pati está com vagas de emprego aberto aí para o aberta, né, para a função de motorista em oportunidade unissex voltada a transporte de refeição na área rural de e florestal também. Os interessados devem entregar o currículo presencialmente no Pati, localizado no Ganha Tempo, a 15 de novembro de 69. De segunda a sexta-feira, das 8 às 17, entendeu? E reforça aí que o órgão atua como ponte entre empresas e trabalhadores, contribuindo para ampliar as oportunidades de emprego e fortalecer a economia local. E aqui em Itararé, a Prefeitura informa que o período de cadastro para vagas em creches da rede municipal acontece até o dia 15 de maio. O atendimento será realizado de forma presencial na Secretaria Municipal de Educação, que fica na São Pedro 1654, das 8 até as 4 da tarde, durante o horário comercial. Segundo a administração, o cadastro é fundamental para planejamento e organização das vagas de educação infantil, garantindo mais eficiência na distribuição e atendimento às crianças da rede. E atenção, olha, a PEC da Anistia, que propõe aí perdoar condenados pelos atos de vandalismo do 8 de janeiro, enfrenta forte resistência política e jurídica também, com dificuldades para alcançar a maioria qualificada necessária no Congresso e cautela de partidos do Centrão, o que reduz suas chances de avanço. Mesmo que seja aprovada pelo Legislativo, a proposta ainda pode ser contestada no Supremo Tribunal Federal sob argumento de possível inconstitucionalidade por envolver crimes contra o Estado Democrático de Direito em contexto de tensão entre um Congresso e o Judiciário que tem intensificado o debate sobre o tema. É o caso da dosimetria. 12h20, vamos aos comerciais, voltamos.
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2: Agora são 12 horas com mais 30 minutos aqui. 12h30 aqui no Região em Destaque. Agora vamos para a notícia da região sudoeste do estado de São Paulo. A cidade de Bom Sucesso de Itararé registrou temperaturas negativas na manhã de ontem, de anteontem, era de segunda-feira, e também de ontem, terça-feira, segundo dados meteorológicos divulgados na região. O frio intenso cobriu áreas rurais e vegetações congeadas, formando uma paisagem branca que chamou a atenção de moradores e visitantes também logo nas primeiras horas do dia. As baixas temperaturas atingiram diversas cidades do sudoeste paulista devido à atuação de uma massa de ar polar. Ainda em Bom Sucesso de Itararé, outros municípios da região, como Itararé, também registrou 2,5 graus, com um amanhecer gelado e previsão de continuidade do frio e possibilidade de novas geadas nos próximos dias. Por isso, olha, tirar o casaco do guarda-roupa, gente. Olha, a Câmara Municipal de Buri abriu uma comissão processante para investigar o prefeito professor Germano Perchel,

0: por suspeitas de irregularidades em obras públicas do município. A denúncia apresentada por um morador aponta possíveis problemas em reformas de obras sociais, compra de materiais e pagamentos de mão de obra. Entre os casos citados estão uma suposta reforma fantasma no valor de R$14 mil, troca de portas que não teria ocorrido e obras pagas, mas não concluídas ou executadas com materiais inferiores aos contratados. A comissão será presidida pela vereadora Cláudia Maria do União, com Leandro Mendes do Republicanos, como relator Andréia Aparecida do PSB. Como membro, tendo aí prazo de 90 dias para apresentar relatório final, que poderá ser votado em plenário e até resultar na cassação do mandato. O prefeito afirmou aí estar apoiando as investigações e declarou que as denúncias seriam politicagem e não procede. 12h32 aqui no Região.
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2: Alimentação e bebidas foram os principais vilões da inflação no mês de abril, de acordo com o IPCA divulgado pelo Diese nesta terça-feira. Do IPCA geral de 0,67% em abril, o item bebidas e alimentação acelerou a inflação com 1,34% de aumento. Agora o levantamento conta com a parceria da Companhia Nacional de Abastecimento, Conab. No item alimentação no domicílio, cenoura teve aumento médio de 26,63%. Leite longa-vida, 13,66%. Cebola, 11,76%. E tomate, 6,13%. O custo da cesta básica aumentou pelo segundo mês consecutivo em todas as 27 capitais. Os maiores aumentos foram em Porto Velho, 5,6%, Fortaleza, 5,46%, Cuiabá, 4,97%, Boa Vista, 4,36%, Rio Branco e Teresina com 4% de aumento no valor da cesta básica. Mas foi na cidade de São Paulo que os alimentos básicos tiveram o maior valor, R$ 906,00, seguido de Cuiabá e Rio de Janeiro, na casa de R$ 880,00. Nas cidades do Norte e Nordeste, a composição da cesta é diferente, com o maior valor registrado em Porto Velho, R$ 658,00, e Maceió, R$ 652,00. Nos 12 meses, de abril de 2025 a abril de 2026, a alimentação básica ficou mais cara em 18 capitais e mais em conta em 9, queda de 0,34% em São Paulo e 4,84% em São Luís. As maiores altas foram em Cuiabá, 9,99%, e Salvador, 7,14%. Outros itens que pesaram na inflação no mês de abril foram medicamentos, produtos de higiene pessoal e combustíveis, que pressionou o preço dos transportes. Agência Rádio Web de Brasília, Alan Barbosa.
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0: Tá aí o Alan, trazendo informação quando são 12 horas mais 34 minutos aqui. O motorista morreu após a carreta que conduzia tombar em uma rodovia na região próxima a Itaporanga, que é vizinha de Itararé. Equipes de resgate da polícia foram acionadas para atender a ocorrência, mas a vítima não resistiu aos ferimentos e morreu no local. As causas do acidente serão investigadas pelas autoridades, que também atuaram na sinalização da pista e na remoção do veículo para evitar novos acidentes no trecho. Mas um abraço ao Elton Meneghella aí, advogado meu querido, advogado amigo meu e meu advogado. E também, obviamente, Geraldo Outes, meu advogado. Ele, a esposa Cléia, curtindo a gente, nosso muito obrigado. Ao Fábio Urbano, meu advogado, sua mãezinha, sempre ligado conosco, meu abraço, não é? A Elaine Genaro, minha advogada, querida amiga, não é? Meu abraço também, obrigado pela audiência. A Tercília, que é assessora do Reinaldo, advogado também, nossos amigos, meu abraço, muito obrigado pela audiência. Zeca da Confesa, curtindo a gente. O Wilson Felipe da Confesa, nosso muito obrigado a todos ligados aí, eu fico feliz pra caramba, eu gosto de falar o nome porque as pessoas às vezes cobram de ouvir o nome deles aqui, e eu gosto disso, e eles também, claro. Assim como o Eric Delanhol, da Oficina Zandel, 3960 Rua São Pedro, dinâmico, responsável, cara maravilhoso, não é? Super profissional. Meu abraço a você, o Davi Mecânico, o Leandro também, ambos na mesma oficina trabalhando, né, na melhor qualidade possível, e o seu irmão Reinaldo do ladinho, oficina do Reinaldo, irmão do Davi, E o Matheus também.

0: junto lá, não é? Aqui na 31 de março, atrás da Associação Atlética Tarará, tem o Capacete e a sua galera, meu abraço. E também na 1º de maio, lá está o Serginho. São os mecânicos queridos e profissionais que eu gosto bastante, que sempre estão conosco na aledência. O Ricardo Urbanski, que também não perde só um programa, eu gosto muito desse menino. Um abraço, Ricardão! Ricardo Urbanski, a sua mãe Zuleide. Tá? E o Rodrigo Urbanski, também nosso advogado, meu abraço, criminalista pra caramba. Meu abraço, Rodrigo Urbanski, que é irmão do Ricardo, e assim vai. A galera toda curtindo a gente fica muito feliz. O Valdeci, recebi aqui a tua mensagem dizendo que você está ouvindo, que você é fã do programa. Ele diz aqui, boa tarde, Davi, uma quarta-feira abençoada a todos. Estou na escuta do 94, ouvindo o seu programa, um forte abraço, que Deus abençoe. Abençoe você também. A Lucimara curtindo a gente, a Yara, o Salvador Chilaver, a Maria de Lourdes, Flauzina, todos vocês aí, viu? Curtindo a gente, nosso muito obrigado. A Yara, Adelina Monticelli, assim vai, não é? César Oliver e a Valéria Aparecida Paula, todos vocês curtindo. A Inês do bairro do Cerrado, a Jacira Jansson, o seu esposo, o Sidney da Embalatec, e assim vai, toda a galera curtindo a gente aí. O Leandro, lá na cidade de Sengés, que é esposo da Cecília Glassel, a todos vocês, Sandrão, ei Sandro, advogado Sandro Macedo, a todos vocês, queridos, meu abraço aí, sucesso, saúde e paz.
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2: A pequena indústria brasileira enfrenta o pior momento desde a pandemia. É o que revela a pesquisa Panorama da Pequena Indústria. O índice que mede o desempenho das pequenas indústrias caiu para 43,7 pontos no primeiro trimestre deste ano. Esse é o menor resultado desde o segundo trimestre de 2020. Quem explica é a analista de políticas e indústria da Confederação Nacional da Indústria, Júlia Dias.
3: Esse índice de desempenho, ele é formado pela ponderação de três indicadores, que são o valor da produção, a utilização da capacidade instalada efetiva com relação ao usual e o número de empregados. Todos esses três indicadores, eles diminuíram nesse primeiro trimestre de 2026 com relação ao trimestre imediatamente anterior. E isso explica essa queda no índice geral de desempenho.
2: Outro dado que preocupa é a situação financeira das empresas. O indicador que mede o acesso ao crédito, margem de lucro e condições de caixa registrou o pior nível em 5 anos. Júlia Dias comenta.
3: Quando a gente está falando da situação financeira das indústrias de pequeno porte, a gente não pode deixar de falar das altas taxas de juros. Porque a gente sabe que essas indústrias, elas sofrem mais com a questão do acesso ao crédito. Elas são vistas pelo mercado como indústrias de maior risco e, portanto, são precificadas de forma mais alta.
2: A carga tributária continua sendo o principal problema apontado pelos empresários. Mas a preocupação com o preço e a falta de matéria-prima disparou nos últimos meses. Na indústria de transformação, esse problema saltou da sexta para a segunda posição no ranking de maiores dificuldades. Na construção civil, os juros altos seguem como um dos principais entraves. Já a preocupação com o custo das matérias-primas cresceu mais de 14 pontos percentuais. A confiança das pequenas empresas na economia também continua em baixa. Mesmo assim, a pesquisa da CNI mostra que os empresários ainda mantêm expectativas moderadas para os próximos 6 meses, principalmente em relação à demanda e à possibilidade de novos investimentos. Agência Rádio Web. Produção e reportagem, Valquíria Rios.
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0: Valquíria trazendo para você a informação. Rapidamente quero passar aqui a rodada. Tiveram 3 jogos ontem da Copa do Brasil, né? Que é o jogo de volta, né? O Internacional acabou vencendo o Atlético por 3-2. O Cruzeiro venceu o Goiás por 1-0. E o Fluminense venceu o Operário de Sorocaba por 2-1. Operário. Perdeu lá no Rio, hein? Que coisa. Hoje tem às 7 horas da noite o Juventude pegando o São Paulo. O Vasco da Gama vai pegar também às 7 da noite o Paysandu. E o Curitiba às 7:30 da noite, ainda hoje, vai enfrentar o Santos. hoje o Mirassol pega às 8h30 da noite o Bragantino. E às 9h30 o Jacupiense vai pegar o Palmeira. Ainda hoje, o Ceará vai pegar o Atlético Mineiro às 9h30. O Remo enfrenta o Bahia também às 9h30. E amanhã fecha a rodada então com a Chapecoense pegando o Botafogo, o Atlético Goianiense enfrentando o Atlético Paranaense, né? O Confiança enfrentando o Grêmio, o Corinthians pegando às 7h30 o Barra. E daí, para fechar, o CRB vai enfrentar o Fortaleza, tudo isso amanhã. E o Sport Clube Vitória vai pegar, o Vitória, né, vai pegar o Flamengo. Então, tá aí. Palmeira, hoje, às 9h30 da noite.
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4: O Tribunal do Júri é o espaço da justiça responsável por julgar crimes dolosos contra a vida, como homicídios e tentativas de assassinato. E para além dos processos e das provas apresentadas em plenário, existe uma questão que atravessa a sociedade brasileira e também chega aos julgamentos: o racismo estrutural. É o que explica o promotor de justiça e coordenador do Núcleo de Enfrentamento ao Racismo do Ministério Público de Pernambuco, Igor Araújo.
5: Então, falar de

0: de enfrentamento ao racismo do Ministério Público de Pernambuco, Igor Araújo.
1: Então, falar de justiça racial no Tribunal do Júri é compreender como o racismo, em todas as suas formas, principalmente o racismo estrutural, interfere no modo como nós acusamos, defendemos e julgamos os crimes contra a vida no Tribunal do Júri. Estereótipos raciais, maior confiabilidade ou não, considerar alguém uma vítima mais ou menos confiável, mais ou menos passível de ser vítima, tudo isso existe um elemento racial no meio, interferindo, e isso interfere diretamente, entra diretamente no Tribunal do Júri.
0: O racismo estrutural nem sempre aparece de forma explícita. Ele também pode estar em uma suspeita automática, em uma associação indevida, na desvalorização da palavra de determinadas testemunhas ou na forma como a trajetória de uma vítima negra é narrada. Também pode aparecer quando a dor de uma família negra recebe menos atenção, menos comoção e menos reconhecimento.
1: Há uma maior confiabilidade ou não de acordo com a cor da pessoa. Essa é a chaga do racismo estrutural na nossa sociedade. E o réu também, da mesma forma. Muitas vezes a gente vê em algumas situações no tribunal do júri uma pessoa que diz assim: olha, ele é culpado, veja a cara dele. A gente não pode julgar ninguém pela cara. Geralmente isso, o réu muitas vezes está com a cara normal, porque ele quer passar para os jurados a percepção de que ele é inocente, mas em virtude da cor, em virtude de características físicas, as pessoas apontam: olha a cara dele já é de mal, então ele já é culpado pela cara em si. O nosso objetivo é que ninguém seja julgado ou culpado por como é, por como nasceu, pela cor da pele, mas sim pelo que fez ou deixou de fazer. E o racismo, ele atrapalha isso, ele atrapalha esse elemento de justiça.
0: Os impactos do racismo estrutural refletem nesse 13 de maio, Dia Nacional de Denúncia contra o Racismo, a necessidade de enfrentamento às desigualdades raciais ainda presentes nos mais diferentes espaços da sociedade.
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1: Muito bem, agora são 12 horas com mais 54 minutos aqui, o Região na sua última parte. Olha, gente, um motorista de carreta morreu na manhã de ontem após o veículo tombar na rodovia vicinal Kayonuchi Kurita, que liga Itaporanga a Santana de Itararé, aqui no interior. Segundo o Corpo de Bombeiros, a vítima ficou presa às ferragens e, embora tenha sido retirada, não resistiu aos ferimentos e morreu no local. De acordo com o Corpo de Bombeiros, a equipe foi acionada por volta das 6h45. Imagens feitas por um motorista, né, que passava pelo local, mostram a carreta tombada na lateral da pista e o trabalho das equipes de resgate. O trecho da rodovia precisou ser interditado por alguns momentos. O município de Riversul segue investindo na qualidade profissional e na geração de renda por meio do curso de área e culinária, na área da culinária. Desta vez, a cidade realizou mais uma capacitação voltada à produção de salgados, oferecendo aos participantes aprendizado prático sobre preparo, técnicas de fabricação e organização e estratégias de venda também. A iniciativa faz parte das ações de incentivo ao empreendedorismo e busca ampliar as oportunidades de trabalho e renda para a população, fortalecendo com isso o setor alimentício e também incentivando novos negócios no município. Parabéns aí a todos de Riversul, viu? Trabalho sério. E o município de Coronel Macedo, logo adiante, foi contemplado com uma pá carregadeira durante a Agri Show de 2026 em Ribeirão Preto. Após a assinatura de convênio entre o prefeito Diego Donino e o governo do estado de São Paulo, o equipamento, avaliado em cerca de R$317 mil, será utilizado para fortalecer o serviço de infraestrutura e apoio no setor agrícola do município, ampliando aí o atendimento na área rural. 12h56. E o prefeito de Coronel Macedo ainda, o Diego Donino, cumpriu aí a agenda oficial em São Paulo para tratar de demandas prioritárias no município nas áreas de infraestrutura. Também esteve lá. Uma notícia aqui de Sengés. O município de Sengés realizou a entrega de uniformes de inverno para estudantes da rede municipal de ensino em uma ação voltada a garantir mais proteção durante o período de baixas temperaturas. A iniciativa contempla kits completos com preços adequados, com peças adequadas, não é preço, peças adequadas ao frio, reforçando o cuidado com o bem-estar dos alunos e buscando aí assegurar melhores condições de frequência e a permanência nas escolas, além de reduzir significativamente e dar mais conforto às crianças, reduzir, não é, a evasão escolar. O governo do Paraná, por meio do DER do Paraná, avançou no processo de pavimentação de um trecho de aproximadamente 7 quilômetros na PR-151 entre os municípios de Sengés e São José da Boa Vista, com uma proposta negociada de R$46.700.000, apresentada pela empresa Compasa do Brasil. O projeto prevê a elaboração do projeto básico e a execução de engenharia, além das obras de pavimentação, implantação de faixas de aceleração e desaceleração também. Melhoria nos acessos às propriedades rurais e adequações para garantir mais segurança e trafegabilidade dos motoristas e moradores da região. Atualmente, o trecho ainda é uma estrada de terra e recebe manutenção periódica do DR, para garantir as condições mínimas de trafegabilidade. Ai, gente, estamos quase chegando ao final do programa. Eu só estou acertando aqui para que a gente possa, então, já entregar o nosso horário ao pastor James, da Igreja Quadrangular, né? Onde vai fazer o programa Palavra de Deus aqui para vocês. Última notícia, então, de hoje. Um foragido da justiça pelos crimes de desobediência e tráfico de drogas foi preso em Sengés, aqui no Paraná, durante uma ação policial realizada no município. A captura ocorreu após trabalho de investigação e monitoramento das forças de segurança, que localizaram o suspeito e cumpriram o mandato de prisão em aberto. Após a abordagem, O homem foi encaminhado à delegacia para procedimentos legais e posteriormente colocado à disposição da justiça. É isto? Então depois amanhã a gente continua, aí teremos um outro tempo para que a gente possa continuar com o Região. 13 horas agora, a palavra de Deus é na sequência com o pastor James, da Igreja Quadrangular. Na sequência, depois, pastor Eli traz a palavra amiga. Adiós, me voe, até amanhã às 12. Fiquem na paz de Deus.
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Glória a Deus, louvado seja o nome de Jesus. Povo de Deus, boa tarde. Paz seja convosco. Hoje, quarta-feira, dia 13 de maio de 2026. Agora são 1 hora da tarde, mais um minuto. Está começando mais um programa Toque de Cristo, porque o Toque de Cristo é top. Eu quero desde já deixar meu abraço a todos os ouvintes da 94 FM. Nós somos a Igreja do Evangelho Quadrangular, na Vila Jora, na rua Brás Forcinete, de número 87. Meu abraço aos nossos irmãos evangélicos, o meu abraço aos nossos irmãos católicos, o meu abraço aos nossos irmãos espíritas e o meu abraço a todos os nossos irmãos, os livre pensadores. Que Deus abençoe a vida de cada um de vocês, em nome de Jesus. Você que está aí almoçando agora, né? Agora é horário de almoço, né? Que Deus abençoe você, um ótimo almoço a todos vocês, você que está aí na zona rural, na chácara, na fazenda, no sítio,

almoço, né? Que Deus abençoe você. Um ótimo almoço a todos vocês. Você que está aí na zona rural, na chácara, na fazenda, no sítio, um grande abraço. Você que está aí no lindo e maravilhoso comércio da nossa cidade de Tararé, na indústria, Deus abençoe. Você que está aí nas cidades vizinhas, um grande abraço para vocês. Deus abençoe, em nome de Jesus. Estamos aqui mais uma vez, nessa tarde de quarta-feira, com meu amigo Maza, grande Maza. Um grande abraço, Maza, para você e para toda a sua família. Eu tenho uma palavra para o seu coração nessa tarde. Vai preparando o seu copo com água, vai preparando a sua garrafa com água, porque daqui a pouquinho eu vou orar por você, tá bom? Daqui a pouquinho eu quero compartilhar um texto da Palavra de Deus, mas antes, manda o seu WhatsApp aqui, o nosso DDD é o 15-3532-6081, 15-3532-6081, tá bom? E o meu WhatsApp é o 15-9-8-1-12-18-11, tá certo? Quero mandar um abraço aí para a Zuleide e o Ricardo, um grande abraço para vocês, Deus abençoe, o pessoal da Pauliceia, Eduardo Lourenço, um grande abraço aí para vocês da Pauliceia, Deus abençoe em nome de Jesus. Também quero mandar um abraço para a missionária Marlene, para o irmão Darcy, para a irmã Floriza, para o irmão Zé, para o Arildo e para a Sueli, para o meu sogro, pastor Simões, irmã Terezinha, Deus abençoe, boa tarde. Também para o Adalto, lá do Mercado Paulino, lá na Vila Beca. Um abraço, Adalto. Também o Rodolfo, o Cauã, a equipe de trabalho aí do Mini Mercado Preto, ali na Rua São Pedro. Também o Eric, o Bruno, pessoal aí do açougue do Big Pool, um grande abraço para vocês, Deus abençoe. Isaqueu Cândido, boa tarde. Irmã Isalina, um grande abraço para vocês. Deus abençoe em nome de Jesus. Newton, ei Newton, um grande abraço para você, Newton. Passei aí, eu já falei ontem, né, que eu passei a comprar um queijo aí no sábado. Não te encontrei, mas o pessoal aí me forneceu um queijo aí top, hein? Eu acho que já deve ter até acabado lá em casa, tem que passar de novo aí. Um abraço, Newton, para você e para toda a sua família, em nome de Jesus. Também ligadinho no programa, Marisa. Marisa, Deus abençoe você, boa tarde. Um grande abraço. Josué, boa tarde, Deus abençoe. Paulo, Jussara, Deus abençoe vocês. Em nome de Jesus, pessoal aí da Vila Joura, pessoal do Novo Horizonte, irmã Leni, toda a família. Eu desejo a vocês uma ótima quarta-feira, uma quarta-feira de vitória, uma quarta-feira das mais ricas bênçãos do Senhor. Rosimeire Rosa, minha amiga Rosimeire, Deus abençoe, Rosimeire. Um grande abraço para você aí. Para todos que estão ligadinho no nosso programa nessa tarde. A voz hoje, a voz essa semana não está muito boa, Maza, você percebeu, né? A gente não para, Maza, tem que, não dá para parar de falar, né, Maza? É, mas nós vamos aí, nós estamos numa série de mensagens, e hoje é o terceiro dia dessa série de mensagens, 5 minutos antes do milagre. O que acontece 5 minutos antes do milagre, hein, Maza? Tem muita gente que desanima. Fala assim, não vai acontecer, né? Então hoje eu tenho um texto da Palavra de Deus para compartilhar com você. Quando Jesus parecia atrasado. Olha aí, ó, isso é forte, hein? Quando Jesus... Será que Jesus parece atrasado, Mas? Hein? O que você acha, hein? Não atrasa, mas as pessoas pensam que atrasa, hein? Né? Então vamos aí para esse louvor então, Mas. E logo na sequência eu quero compartilhar um texto da Palavra de Deus.

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1: Muito bem, eu quero mandar um abraço também para a irmã Juvenira e a irmã Judite lá da Pauliceia, que eu não tinha mandado no início do programa. E Deus abençoe. E também quero mandar um abraço hoje para minha sobrinha Betina, que hoje é aniversário da Betina. Parabéns, Betina! Deus abençoe você, que Deus realize os seus sonhos. Você é uma menina muito especial, tá bom? Queridos, eu tenho um texto da Palavra de Deus para compartilhar com vocês. Hoje eu vou falar sobre o Evangelho de Jesus, segundo escreveu João, capítulo de número 11, que é um texto muito conhecido, que fala sobre a ressurreição de Lázaro, né? É o texto de hoje. Mas como o texto é extenso, eu quero ler só o versículo de número 40 para a gente meditar nesse texto, que diz assim, ó: disse-lhe Jesus, não te hei dito que se creres verás a glória de Deus, né? Então, muito bem, nós estamos aí, como eu disse aí no início do programa, nós estamos numa série de mensagens aí, 5 minutos antes do milagre. E antes de eu começar a pregar, eu quero mandar um abraço aí para Maiara e para todo o pessoal lá do Sim Comércio, os 5 comerciários ali, né, Maza? Deus abençoe vocês aí, em nome de Jesus, que vocês tenham uma tarde de vitória. Então, João capítulo 11, nós estamos aí nessa série de 5 minutos antes do milagre, e a mensagem de hoje é para a pessoa, sabe aquelas pessoas que estão esperando uma resposta de Deus, Maza? Tem resposta aí, Maza? Tá esperando? Eu tô esperando, Maza. Não tem como não esperar uma resposta de Deus. Eu acho que o ser humano, ele espera uma resposta de Deus todos os dias da vida, né? Porque, por exemplo, tô esperando uma resposta hoje, Maza. Aí Deus me mandou, mas amanhã eu espero outra, né? É assim a nossa vida, né? Mas sabe que aquelas pessoas que estão esperando uma resposta, mas acham que o céu está demorando? Sabe, parece, não, o céu se fechou para mim, né? Então talvez alguém esteja ouvindo esse programa hoje dizendo assim, ó, mas eu já orei tanto, ou por que não, eu já rezei tanto, né? Às vezes as pessoas pensam assim, eu esperei tanto, puxa vida, eu achei que Deus iria agir antes. Agora parece que tarde demais, né? Mas hoje Deus manda dizer ao seu coração, o meu silêncio não significa abandono. Silêncio de Deus não significa que ele te abandonou, né? O texto aí de João 11, que é uma das palavras mais conhecidas da nossa Bíblia, fala que Lázaro estava doente. E as suas irmãs, Marta e Maria, mandaram avisar Jesus, e eu amo esse versículo, é um dos versículos que eu mais amo na minha vida, João 11:3, eu sempre falo, Senhor, aquele que tu amas está enfermo. Olha, isso é muito forte. Jesus amava aquela família. Jesus ama também as pessoas que estão enfermas também são amadas pelo Senhor. Aquele que tu amas está enfermo. Às vezes a pessoa passa por uma enfermidade, mas aí a primeira coisa que vem na cabeça dela, Jesus me abandonou. Mas Jesus ama as pessoas e mesmo assim, Jesus amava Lázaro, mas mesmo assim ele ficou enfermo. Então, só que aí o texto diz o quê? A princípio parece que há uma demora de Jesus. Porque as irmãs chegam até Jesus dizendo, aquele que tu amas está enfermo. E aí Jesus responde no versículo 4, mas essa enfermidade não é para a morte, é para que o nome do Senhor seja glorificado através dela. E aí, enquanto tem essa demora, digamos assim, Lázaro morre. E quando Jesus chega em Betânia, já fazia 4 dias. Humanamente falando, Maza, acabou. Acabou. Digamos assim, ó, o milagre perdeu o prazo, né? O milagre venceu, né? Tá vencido aí, né? Então a esperança morreu, porque quando Jesus chegou todo mundo já estava chorando. E talvez seja exatamente assim que alguém está se sentindo hoje. Eu quero dizer para você nesta tarde que nem sempre o tempo de Deus é o nosso tempo. Nós temos o nosso tempo, mas Deus tem o tempo dele. Em outras palavras, Jesus, o Senhor, chegou tarde. É isso que as pessoas estavam falando ali. Jesus tinha chegado tarde, né? Porque olha aqui, ó, Marta olha para Jesus e diz assim, Senhor, se tu estivesses aqui, o meu irmão não teria morrido. Foi isso que ela falou. Então ela estava querendo dizer o quê, viu? Ah, o Senhor chegou agora? Agora é tarde demais, não precisa mais não. Quantas vezes nós pensamos assim? Deus demorou, a resposta não veio, a porta se fechou, a porta não se abriu. Mas aqui existe uma verdade poderosa, o atraso de Jesus nunca será falta de controle. Ele continua no controle, ele continua no trono controlando as nossas vidas. Jesus, apesar que as pessoas, alguns ali, não estavam nem acreditando, Jesus sabia exatamente o que ele estava fazendo. Sabe por quê? Porque o céu nunca perde o controle da situação. Deus continua no controle da situação da sua vida. E aí vem o tema dessa série de mensagens. É 5 minutos antes do milagre. 5 minutos antes do milagre, as pessoas ao redor podem até achar que acabou. 5 minutos antes do milagre, estou falando, Maza. Quando Jesus chega, o texto diz que era um ambiente de tristeza, choro, desânimo, sepultamento. Nós estamos falando aqui de um sepultamento. As pessoas, algumas pessoas disseram ali assim, ó, já cheira mal. Ou seja, Senhor, não tem mais solução não. E talvez existam pessoas ouvindo este programa cercadas de palavras negativas, porque eu vou te falar uma coisa, mas para levantar, para dar um apoio, você não acha. Mas palavra negativa, você vê por aí, hein? Sabe aquelas pessoas que falam assim, ó, não vai dar certo não, não tem mais jeito, acabou. Eu falei aqui esses dias, você vai procurar um emprego, você chega na porta da empresa assim, a pessoa fala assim, ó, não tem vaga, e ainda fala assim, ó, puxa vida, por que você não veio ontem? Ontem mesmo nós pegamos uma pessoa para trabalhar. Então quer dizer, a pessoa já está dizendo para você que não vai te dar a vaga, e ainda está dizendo que você chegou atrasado. Olha isso. Isso é difícil, hein? Eu quero dizer para vocês nessa tarde que Jesus não trabalha baseado na opinião das pessoas. Porque aquilo que parece impossível para os homens, continua possível para Deus. Jesus, ele chegou quando ninguém mais esperava. O texto diz que Jesus vai até o sepulcro, a pedra estava fechando a entrada, então ele libera uma palavra, ele dá uma ordem. Tirai a pedra. E depois Jesus grita, Lázaro, vem para fora. Eu fiquei pensando, Maza, nesse texto, por que será que Jesus chamou Lázaro pelo nome ali, vem para fora? Porque eu acho que ali, com certeza, tinha mais gente ali sepultada ali perto, né? Se Jesus fala assim, ó, vem para fora, ia ressuscitar, é um monte de gente, né? Por isso que Jesus teve que falar, ó, vou ter que falar o nome, porque o negócio é só com Lázaro hoje, né? E aí ele diz, Lázaro, vem para fora. Isso é muito forte. Que momento poderoso, o homem que estava morto sai andando. Porque quando Jesus entra na história, nem o fim continua sendo fim. Talvez alguém ache que acabou a alegria, acabou a esperança, acabou a força, acabou o sonho. Tem gente que não sonha mais. Mas Jesus ainda continua chamando vidas para fora do sepulcro. Tem pessoas vivendo um quarto dia. O quarto dia era dia de silêncio, dia de espera, dia de lágrimas. E o inimigo tenta convencer, agora é tarde.

0: quarto dia era dia de silêncio, dia de espera, dia de lágrimas. E o inimigo tenta convencer. Agora é tarde, não adianta, não incomodes mais o mestre, não é mesmo? Como disseram para Jairo naquele dia. Mas Deus ainda realiza milagres em cenários que são impossíveis. Talvez você esteja 5 minutos antes do seu milagre. Não desista, porque Jesus ainda está chegando. Talvez hoje exista uma pedra diante de você, talvez existam situações que parecem mortas, sonhos mortos, projetos, esperança, forças emocionais, mas o mesmo Jesus que chamou Lázaro para fora continua trazendo vida hoje. Então, continue acreditando, continue orando, continue esperando em Deus, porque o céu ainda trabalha em favor daqueles que confiam no Senhor. Vamos para a vinheta da oração, Maza, que eu quero orar por todo esse povo nessa tarde em nome de Jesus.
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0: Muito bem, quero orar por você. Tem alguém aí, né, mas aí vamos lá. Carlos Nunes de Itapeva, um abraço, meu irmão. Deus abençoe. Também a Gisele Ramos. Deus abençoe. Deixa eu ver aqui. A Djalma Santos, a mãe dela, Cida. As filhas Lívia, Emily, Luiz e Leonardo. Grande abraço para essa família aí. Deus abençoe vocês em nome de Jesus. E também a Neuzi. É isso, né? Neuzi. Deus abençoe. Deixa eu ver aqui. Araildo, Amarildo, Amauri, Arivaldo, Juliana, Cleonice, Marilza, Michele, Josiane e para os netos. Joninho e Neuzi. Pode ser que eu falei errado aí, me perdoe. E também a Nilceia. Deus abençoe vocês em nome de Jesus. Vamos orar nessa tarde. Senhor, nosso Deus, nosso Pai poderoso, Criador dos céus e da terra, em nome do Senhor e Salvador, Jesus Cristo, teu Filho amado, eu me coloco diante da tua presença nesta tarde, Pai, para te louvar, te glorificar. E eu apresento a ti todos os ouvintes da 94FM. Eu apresento a ti todos os nomes lidos aqui nessa tarde, Senhor Jesus. Pai, eu sei que existem pessoas que estão cansadas de esperar. Eu sei que existem ouvintes que estão desanimados, abatidos, achando que tudo acabou. Mas hoje nós cremos no Deus da ressurreição. Senhor Jesus, visita esta casa. Pai, renova essa esperança, fortalece esse coração. E assim como Jesus chamou Lázaro para fora, traga vida agora novamente para aquilo que parecia perdido. Em nome de Jesus Cristo, que milagres aconteçam.

Muito bem, nós já estamos terminando o programa de hoje, o programa Toque de Cristo. Amanhã, não sei se sou eu que veio ou se é a Viviane trocou comigo, né? A Viviane não estava muito bem de saúde hoje, mas Deus vai restaurar a saúde dela. E eu acredito que amanhã ela esteja aqui, tá bom? Se eu não estiver aqui amanhã, eu volto na sexta-feira para encerrar a semana, né? Queridos, eu desejo a todos vocês uma quarta-feira de vitória, de bênçãos. Não esqueça que cada um de nós temos uma missão, nós somos transformadores de vidas. Então use a sua boca para ministrar uma palavra para alguém, para animar alguém, para abençoar as pessoas, porque é para isso que você foi criado. Você foi criado, como Jesus disse lá em Mateus 5, 13, 14, vós sois o sal da terra. O sal é aquilo que dá, tempera, que faz a diferença, que você faça a diferença na vida de alguém hoje, tá bom? Hoje nós não temos culto, né? Hoje você aproveita para você curtir a sua família, tá certo? Um grande abraço a vocês, Deus abençoe. Amanhã, então, às 13 horas, o programa Toque de Cristo volta, porque o Toque de Cristo é top. Deus abençoe, até mais em nome de Jesus.

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1: 13 horas e 30 minutos.
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0: majestade, honra e poder. Qual glorioso é o teu santo nome! Te exaltamos enquanto nos prostramos, pois não existe outro tão glorioso como tu.
1: Pai nosso que estás nos céus, santificado seja o vosso nome. Venha a nós o vosso reino e seja feita a vossa vontade, assim na terra como é nos céus. O pão nosso de cada dia nos dai hoje. Perdoai as nossas ofensas, assim como nós perdoamos a quem nos tem ofendido. E não nos deixeis cair em tentação, mas livrai-nos do mal, porque teu é o reino, o poder e a glória para sempre. Amém. A todos os meus amigos e ouvintes da 94 FM, com muito prazer, boa tarde. É pela graça e misericórdia de Deus que aqui estamos para apresentar mais um dia o programa Palavra Amiga, que tem conquistado o carinho de todos vocês. E espero que todos estejam bem, não somente hoje, mas sempre, tá? Que as mais ricas e copiosas bênçãos de Deus sejam sobre vós derramadas em o nome de Jesus. Programa Palavra Amiga é um programa da Igreja do Evangelho Vivo, Comunidades da Paz, uma família para todos. E nós estamos aqui sempre de segunda a sexta, neste horário, para levar uma palavra de alento para o seu coração. Uma palavra de descanso para a tua alma, para trazer para você uma mensagem de cura interior. Eu desejo a você um dia cheio da graça de Deus. Desejo a você uma tarde maravilhosa em nome de Jesus. Aí onde você está, seja no seu lar, na sua casa, no escritório, no seu trabalho, na empresa, no supermercado, na loja, na farmácia, onde você estiver agora, dentro do veículo ou no caminhão de transportes, muito obrigado pela sua audiência. Te desejo muita luz, muitas bênçãos em nome de Jesus nesta tarde.
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0: Quero agradecer a audiência maciça na cidade de Tararé, todos aqueles que estão participando conosco, lá no lar da Dona Ercília de Souza, a Raquel e todo o pessoal aí na sua casa ouvindo a nossa programação. Obrigado, irmã Ercília. Também quero agradecer ali no lar da irmã Leonice, esposo Marcos, a Cíntia, sua filha, também Patrícia, o Rafaelzinho, seu netinho. Obrigado pela audiência. As bênçãos de Deus lá no lar da Lucilene, Flávio e Rian. Lucilene, muito obrigado pela sua participação conosco. Que Deus te abençoe, minha irmã. Como também a Marisa Guetti, Carlos Eduardo Guetti e toda a sua família e seus filhos recebam da graça de Deus. Lá no sítio Guetti, a irmã Luzia Guetti, no bairro do Cerrado. Muito obrigado pela sua participação. Que Deus te abençoe, Luzia. Toda a sua casa, sua família, tá? Seus filhos aí, todos sejam abençoados em nome do Senhor Jesus. Quero agradecer a audiência da Dicleia Campos, o esposo Orazil, alô, Morazil. Um abraço para vocês aí que ouvem o nosso programa. Que Deus vos abençoe em nome do Senhor Jesus. Todos os meus amigos, nesse momento, a Maria Aparecida Ferreira da Fazenda Montanha, ouvindo a nossa programação. Também pelo senhor Gumercindo do Dona Josélia, lá no bairro Bela Vista. Nós estamos agradecendo a sua participação conosco. Jonei Fogaça, cidade de Jaguaraíva. Oi, Jonei, muito obrigado pela sua participação. O JP Lanches, alô, JP Lanches, Deus abençoe aí. Paulo Jussara, muito obrigado pela sua participação e família, em nome de Jesus. Também quero agradecer o Cirineu Martins, alô, Cirineu, a esposa de Cleia, que estão ouvindo a nossa programação. Que Deus abençoe a todos vocês nessa tarde. Muito obrigado aí por participar conosco. O programa Palavra Amiga, com certeza, tem objetivo de levar para vocês uma palavra de fé para o seu coração. E eu quero agradecer a audiência maciça de todos aqueles que enviam seus nomes, que mandam sua mensagem aqui para a emissora. Meu muito obrigado nessa tarde, em nome de Jesus.
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5: E a palavra amiga nessa tarde está no capítulo 5, verso 36 do Evangelho de Marcos. Quando Jesus disse para um pai desesperado, para um chefe da sinagoga, ele disse: não temas, Jairo, crê somente. Foi uma ordem que Jesus deu.

0: deu para substituir o medo pela fé. Mesmo diante do impossível, do irreversível, mesmo diante da situação mais adversa, sem dúvida alguma, Jairo, ele estava desesperado porque alguém da sua casa, alguém veio e disse para ele: não amoles o mestre, a tua filha já morreu, já está morta. E sem dúvida alguma, Jairo, ele é tomado de um temor, de um medo que o fez naquele momento esmorecer, certamente. E Jesus então convida ele, no meio daquele cenário caótico, no meio daquela avalanche de impossibilidades, a crer. Jesus convida ele a confiar no poder de Deus. E essa palavra, essa frase, ela representa aí para nós a decisão de nós confiarmos em Deus em meio ao caos, em meio à crise, em meio à dificuldade. Jesus falou isso para Jairo, o chefe da sinagoga, o líder da sinagoga, quando ele soube que a filha havia morrido. Jesus estava encorajando Jairo a não desistir, e sim a continuar acreditando. Há momentos na nossa vida que o medo nos enfraquece. Há momentos que as más notícias, as comunicações negativas, elas causam enfraquecimento na nossa fé. Nos causa também até mesmo um esmorecimento emocional. E muitas pessoas que estão caminhando, muitas pessoas que estão até desenvolvendo seus trabalhos, seus projetos, estão caminhando, estão realizando seus sonhos, mas diante de uma má notícia, diante de uma dificuldade, de uma eventualidade ruim, essa pessoa ela perde o foco, ela perde a fé, ela perde a força, perde o ânimo. Então Jesus nos convida a não perdermos o ânimo, a não desanimarmos, a não sentirmos temor, medo no meio da dificuldade, mas continuarmos acreditando. E quando aquele pai recebe aquela palavra de Jesus, ambos vão até a casa do chefe da sinagoga, Jairo, e quando chega lá, a menina de fato estava morta. A filha de Jairo havia morrido. Haviam lamentações, haviam rumores, haviam pessoas ali até chorando a morte daquela jovem criança, aquela jovem menina. Mas Jesus, naquele momento, convida o pai e a mãe da menina a se dirigirem para o quarto onde estava aquela menina morta, e ali, contra toda e qualquer a realidade humana, Jesus, ele diz para a menina: menina, levanta. Menina, talita cumi, né, no hebraico. Menina, levanta. E naquele instante, a menina acorda ali naquela cama. Jesus a toma pela mão e ela se senta sobre aquele leito. E algumas pessoas ainda, quem sabe, estavam perplexas com aquela situação, mas Jesus manda que lhe deem comida, lhe deem alguma coisa para ela comer, para se alimentar, e comprovando que não era apenas um espírito ali, mas era a menina, o corpo, o seu corpo, com mente, com espírito, com alma, que havia ressuscitado, e ela, no entanto, estava ali e poderia até se alimentar, até comer, porque Deus, quando faz o milagre, ele faz por completo. Diante desta palavra, deste fato, deste relato bíblico, eu quero convidar a senhora, o senhor, você que está aí, quem sabe, com medo da situação, você que está aí desanimado, estava até indo bem, as coisas estavam indo bem para você, você estava lutando, você estava até rompendo, mas de repente veio a comunicação que aquilo que você até esperava, aquilo que você já até sabia, de fato aconteceu. Aquela tragédia ocorreu, aquela situação, ela piorou, aquela situação, ela chegou ao fim. Mas Jesus diz para você não ter medo, não temas, continua acreditando. Eu convido você nessa tarde, mãe, esposa, marido, filho, você aí empresário, você aí profissional liberal, autônomo, você que é empregado, você que cumpre metas, eu convido você a crer nesta tarde. Creia nessa tarde na solução, creia na intervenção divina. creia na reversão de qualquer situação, porque eu estou te falando de fé. Estou falando de fé no invisível, fé em Deus, fé no Criador dos céus e da terra. E este Deus, ele é poderoso. Sempre ele manifestou o seu poder aos homens. Este Deus, ele sempre operou milagres. Você que está me ouvindo e é da fé, você pode confirmar o que eu estou dizendo. Você que já viveu milagres, você que já viveu experiências sobrenaturais, você que já realmente tem comprovadamente recebido o favor de Deus, você entende o que eu digo? Então não é agora que você vai desistir, não é diante desse caos, não é diante desse problema, não é diante dessa dificuldade que você vai desistir, mas você vai crer. O segredo é não temer, o segredo é você, nesse momento, abrir mão do medo, do temor, do choque e continuar acreditando. Diga para você mesmo: eu vou crer, eu não vou duvidar, eu vou continuar, eu vou acreditar, a minha vitória vai chegar, Deus vai mudar a situação, essa situação vai se reverter e com certeza eu vou vencer, eu já sou vencedor. Diga isso e dentro de instantes eu voltarei aqui para orar a Deus a seu favor.
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0: Quero convidar você nesse momento então a crer e a orar comigo nesse momento. Maravilhoso Deus, soberano e eterno Pai, Criador dos céus e da terra, Deus Altíssimo, o Deus que tudo pode, que tudo vê, o Deus que tudo sonda. Neste momento, ó Pai, quando milhares de pessoas participam comigo da grande corrente do programa Palavra Amiga, crendo, Senhor, na palavra, crendo naquilo que nós ouvimos há instantes, crendo no poder da fé, crendo no impossível. Afinal de contas, esta pessoa que se encontrava na limitação das suas forças, já sem recursos, já sem nada a seu favor, já, quem sabe, até mesmo desenganada dos médicos, desenganada dos homens, só nos resta fé. Só nos resta fé. E é quando o recurso humano, é quando os problemas humanos não possuem mais solução, é neste momento que nós exercemos a fé, que é capaz de transformar situações, é capaz de trazer à existência aquilo que não existe, a fé que abre caminho no meio do mar, esta fé que até mesmo as muralhas de Jericó, elas ruíram diante desta fé, até mesmo os maiores, mais adversos problemas já se renderam diante desta fé. E por isso, quando milhares de pessoas oram comigo agora, eu creio na resposta de Deus, eu creio neste momento na cura da enfermidade, na libertação dos problemas, eu creio agora neste momento, em nome de Jesus, na vitória do bem e na derrota do mal, na vitória da saúde e na derrota da enfermidade, da dor. Eu creio neste momento na recuperação, eu creio neste momento na restauração desta vida, desta família, deste lar, eu creio na resposta de Deus. E é por isso que eu oro com convicção, na certeza de que todos agora estão sendo vistos, alcançados pelo poder do grande, do soberano, do eterno Deus, e vai haver maravilhas, vai haver solução de problemas, vai haver curas neste momento e milagres, porque o nosso Deus, ele é um Deus de milagres, é um Deus que pode todas as coisas, é o Deus do impossível. E neste Deus eu ponho a minha fé, juntamente com todas as pessoas que oram comigo agora, lá onde quer que estejam, sejam alcançadas pelo poder da fé, pelo poder desta oração, em nome do Senhor Jesus. Por esta emissora de rádio, proprietários e funcionários, por todos os ouvintes, nós oramos e intercedemos agora, ó Deus Todo-Poderoso, no nome do teu Filho amado Jesus, aquele que vive, reina e reinará para todo sempre, e que assim seja. Muito bem, eu quero me despedir de vocês, ficamos por aqui. Na sequência vem aí o show da tarde, né? Vem aí com a 94 FM e você tem música, tem interação, e amanhã voltaremos, se Deus assim nos permitir. Um grande abraço a todos, fiquem com Deus e até lá!

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2: Bora lá, boa tarde, minhas potências. Boa tarde, meus amores. E aí, bombons? Tudo certinho? Bacaninha? Ó, bora viver essa tarde gostosinha aqui, cheirosinha demais, na nossa 94 FM, para toda Itararé e região, com essa dose de variedades, de notícia, de informação, de entretenimento e de muita música boa, né? Então não fica de fora. Uma ótima metadinha da semana, já em 13 de maio, por aqui Paula Esteves com você. Muita música boa vai passar por aqui, também os bastidores, tudo que tá bombando no mundo dos artistas. Começando com o Jorge Matheus. Fala.

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1: Ô, oh, Virgínia, segura, bebê. Sucesso top com Turma do Pagode, Grupo Chocolate. Balanceando tudo aqui, ó, nessa metadinha da semana no nosso show da tarde. Tá na 94, tá com tudo, tá em casa. Quero você já soltando a voz aí pra mim. 3532-6081. 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Seguinte, daqui a pouquinho a gente vai falar sobre a abertura da Copa 2026. Sim, vai ter uma brasileira lá marcando presença, hein? Vou te revelar quem é já já daqui a pouquinho. E claro que ela vai brilhar com outras estrelas internacionais. Falando em estrelas internacionais, vou contar pra você a respeito de um cara que ele já foi, não tá mais entre nós, mas tá fazendo o maior sucesso e voltou pro topo das paradas mundiais. Meu Deus do céu, tá uma verdadeira loucura, loucura. Vou te contar quem é, viu? E a gente vai bater um papo ainda sobre moscas. Rapaz, pensa num trem nojento. Aquelas moscas, principalmente as varejeiras, né? Cê tá doida, a gente perde até o apetite quando a gente tá ali comendo, se alimentando e que a mosca fica ali rondando a gente, senta na comida. E aí, você joga a comida fora ou você, sei lá, tenta reaproveitar ali a parte que ela não pousou? Bom, a gente vai discutir sobre isso aqui no programa, tá? É isso, tá na 94, tá com tudo, tá aqui ó, no show da tarde, tá bom demais, tá em casa, né? Boa tarde, agora 12h13, esse é o som da 94.
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nossa poderosa Girl From Rio, Anitta. Ela brilhando aqui no palco do nosso show da tarde pra você, hein? Já na 94, tá com tudo.

0: de 3 festas. E a Girl From Rio, Anitta, já tá mais do que confirmada com a titularidade garantidaça. A artista foi confirmada como uma das atrações principais na abertura nos Estados Unidos, em Los Angeles, no dia 12 de junho. Enquanto os americanos enfrentam o Paraguai, Anitta vai dividir o palco com ninguém menos do que Katy Perry, Future, Lisa e Rima. A essência brasileira ecoando na Califórnia antes mesmo do apito inicial. O presidente da FIFA justificou a escolha, dizendo que o line-up reflete a diversidade cultural. Traduzindo, vai ter de tudo um pouco para ninguém sair botando defeito, né? Já no México, no dia 11 de junho, o clima vai ser totalmente latino com J Balvin e Maná, mas com um tempero inusitado da sul-africana Tyla. Já no Canadá, 12 de junho, a vibe vai ser mais nostálgica e local, com Michael Bublé e também Alanis Morissette. Perfeito para quem quer sofrer pelo ex enquanto fica aguardando aí a partida em Toronto, né? Bom, se você achou que parava por aí, dá só uma respirada, porque a FIFA ainda prometeu shows especiais, marcado para o dia 4 de julho, celebrando os 250 anos dos Estados Unidos, e uma festa de encerramento colossal em Nova Jersey. Entre divas pop, ídolos do K-pop e o piseiro global de Rima, a Copa de 2026 parece que está se transformando em um verdadeiro festival de música. E a Anitta tá com o passaporte carimbadíssimo e pronta pra mostrar que se o Brasil não levar o Hexa, pelo menos no palco, o show tá garantido. 94 FM, agora 12h28. Boa tarde.
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2: E você de rádio ligado aqui na 94 FM, curtindo o nosso show da tarde. Atenção, você sabe que a gente está no Maio Amarelo, que traz uma maior conscientização da nossa responsabilidade no trânsito, né? E no trânsito, enxergar o outro, com certeza isso salva vidas. 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
2: Boa tarde com mais música boa, carinho, amizade, bebê, aqui na 94. Só parada obrigatória pra curtir todas. Agora tem o som do nosso embaixador Gustavo Lima com Meu Jeito de Sentir. Ótima tarde pra você.

0: galera, 2024, de lá pra cá, essa faixa se tornou literalmente a música número um do planeta, somando mais de 1 bilhão e 200 milhões de reproduções em todas as plataformas. Tô falando da arrebatadora Dido Smile, com esses norte-americanos que são duas grandes potências nesse encontro épico, né? Você ouviu Lady Gaga com Bruno Mars por aqui no nosso Show da Tarde na sua 94 FM. 94 FM, 12h47.
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1: Só uma parada obrigatória pra cantar, pra curtir, pra bater papo aqui comigo, ó, no 3532-6081, hein? 94 FM, esse é o Show da Tarde com você agora com Michel Teló. Vai, Michel!

0: só podia ser ele, o rei do pop, brilhando aqui na nossa tarde. Sim, senhoras e senhores, Michael Jackson, com a clássica, com a icônica Billie Jean. E é justamente dele que a gente vai falar agora. Simbora.
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0: E se alguém tava achando que a hegemonia do reggaeton era inabalável, Michael Jackson acaba de fazer mais um feito histórico. Na última atualização do Spotify Global desse último fim de semana, o rei do pop, senhoras e senhores, desbancou ninguém menos do que o porto-riquenho Bad Bunny e assumiu o posto de artista mais ouvido no ranking diário global da plataforma. E não foi uma vitória assim por pouco não, tá? Michael Jackson colocou 16 faixas simultaneamente no top 200. Tá bom pra você? Billie Jean liderou o exército de hits, ficando na segunda posição mundial, com impressionantes 6,23 milhões de reproduções em apenas 24 horas. E é claro que esse fenômeno todo tem uma explicação cinematográfica bastante clara. O impacto da cinebiografia Michael, estrelada por Jaffer Jackson, sobrinho do próprio artista, que estreou aqui no Brasil nos cinemas no último dia 23 de abril. Enquanto a crítica especializada tá aí meio que dividida, outros estão chamando o filme de superficial e outros até mesmo de épico. Bom, eu só sei que o público ignorou todas essas análises críticas e correu para os streams. Parece que a nova geração finalmente descobriu que antes do TikTok, o mundo já tentava e falhava, né, imitar as

0: Eu já tentava e falhava, né? Imitar as coreografias um tanto icônicas do rei do pop. O desempenho é histórico não somente pelo volume, mas também pela longevidade, tá? O álbum Thriller, lançado originalmente em 1982, voltou a figurar entre os 5 mais consumidos globalmente em pleno 2026. Entre bilhões de reproduções e recorde de bilheteria, Michael Jackson prova que entre o seu legado e o algoritmo, ainda sabe muito bem dominar as paradas musicais.
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2: Oi, Jô, bebê, sua tarde mais gostosa é aqui, hein, na 94 FM. Abraço aqui pro Gerson, pra Sônia, Ricardo de rádio ligado com a gente, o Antônio Aparecido e também o José Freitas. Obrigado pela companhia. Maiara e Maraísa.

0: me chama do que quiser, bebê. É a simpatia, a alegria, o carisma dele por aqui. Thiaguinho, balançando tudo aqui no nosso Show da Tarde, o seu programa de variedades. Tá na 94, tá com tudo e daqui a pouquinho tá com as moscas por aí. Vamos falar de moscas. Pois é, rapaz. 94 FM, agora 3h21. Boa tarde.
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0: Sonda 94 FM nos quatro cantos da nossa cidade. Boa tarde, minhas potências. Estou de volta por aqui com você, hein?
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0: Ao vivo, simbora.
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0: Boa tarde, Sengés. Boa tarde, Venceslau Brás, Jaguari e Aiva. Boa tarde para a turma também de São Paulo por aqui na sintonia. Simbora, Curitiba. Léo Foguete.

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0: é o britânico Ed Sheeran com A Season. Uma ótima tarde pra você de rádio ligado aqui em 94FM 3532-6008. Bora falar de moscas.
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0: Bom, você tá lá fazendo a sua refeição, se deliciando ali com o seu alimento, quando de repente uma mosca acha que deve passar pra dizer oi, fazendo ali uma aterrissagem forçada na sua comida. Além daquele ranço imediato que a gente tem, fica a dúvida. Dá pra ignorar e seguir o baile e continuar comendo? Especialistas alertam que, gente, o problema não é o pouso da mosca em si aí na sua comida. Mas claro que o currículo que ela tem, né? Bom, as moscas, elas não têm dentes, elas usam uma técnica pouquíssima elegante. Acredite, as moscas vomitam saliva na nossa comida para poder dissolver antes de sugar. É, eu tenho certeza que você deve ter feito aquela carinha de nojo aí, assim como eu aqui. Bom, apesar dos especialistas dizerem que não precisa jogar todo o prato fora, né, que geralmente é o que a gente acaba fazendo, eles alertam que se o contato foi rápido ou se o alimento ainda vai pro fogo, temperaturas acima de 70 graus Celsius costumam resolver aí o problema. O perigo real mesmo mora nas moscas varejeiras, aquelas verdes metálicas que adoram usar nossa comida para depositar os seus ovinhos e, claro, também nas moscas domésticas que acabaram de vir, sabe Deus da onde, do rolezinho delas, que deve ter feito aquele tour nos lixões da vida e vem pousar na nossa comida, né? Bom, gente, olha só, tá? Em média, cada mosca carrega 130 tipos de micro-organismos. Meu Deus! Bom, para evitar que a nossa cozinha vire o destino favorito dessas intrometidas, a receita é bem simples e zero tecnológica. Lixeiras sempre fechadas, nada de deixar restos de comida na pia e as frutas maduras na fruteira bem protegidas, tá? Bom, olha, mesmo aqui os especialistas falando que não precisa jogar toda a comida fora, eu não sei não, eu ainda prefiro, infelizmente, com muita tristeza no coração, descartar do que acabar dando ruim depois, né? Mas essa informação aqui é só para você saber a quantidade de micro-organismos que as moscas trazem, né? E que realmente não dá para ficar confiando se o alimento vai ou não pro fogo, onde foi que ela pousou exatamente. Então, ó, por via das dúvidas, para garantir, antes que dê ruim, é melhor não, né? Melhor prevenir do que remediar, porque esses especialistas hoje em dia falam muita coisa. E a gente prefere, com certeza, descartar para não dar ruim mais tarde. 94 FM, agora 3h36. 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

0: Paula Esteves.
1: Simbora, já estamos de volta. Você sabe, né? Aqui é a sua parada obrigatória para curtir música boa, com carinho, com amizade e no volume máximo. E com eles, Fernando e Sorocaba. Gosta de caras assim, né? 94 FM, boa tarde.

0: sul-africana Tyla por aqui, senhoras e senhores. Ela que vai estar juntamente com Anitta, Katy Perry e muito mais na abertura da Copa no dia 12 de junho nos States. Vamos nessa, por hoje é só, turma. Obrigado, meus amores, estou indo nessa. Gratidão sempre aqui pela sua amizade. Adoro estar aqui todas as tardes com você, levando alegria, informação, entretenimento aqui na nossa 94. E amanhã eu tô de volta, hein? A partir das 14, tá marcadinho, cheirosinho aqui o nosso encontro, viu? Tá garantido com certeza. Mas agora você vai curtir o sertanejo classe A, com aquelas modas, ó, selecionada aqui a dedo, porque o Alan, rapaz, o Alan capricha nas modas aqui pra você, viu? Alan, meu querido, agora é contigo, rebenta aí, sertanejo classe A na área, com os melhores modões aqui na nossa 94 pra você. Beijo, abraço, tchau, tchau, até mais.
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1: 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Hora certa. Muito

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Tudo se modifica, se transforma, transcende. Muito do que nem imaginávamos é o hoje. Fatos, acontecimentos, história, mudanças constantes, evoluções diárias, evolução do pensamento, evolução

0: Evoluções diárias. Evolução do pensamento. Evolução da arte, da música, dos sons e estilos musicais. Tudo caminha junto. O que criamos ontem é vivido hoje. E o que proporcionamos até aqui é o nosso melhor. É o nosso melhor. Hoje é o nosso momento. É o nosso momento. Bem-vindos.
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2: Bem, meus amigos e minhas amigas, a partir de agora, ao vivo para toda a nossa região, o nosso programa, o programa do nosso povo.
3: Brasil!
2: É, minha gente querida, estamos chegando hoje, quinta-feira, dia 13 de maio de 2026. A você que hoje completa mais um ano de vida, que Deus te abençoe, te guarde, dê muita saúde, muita paz, muita alegria e que possa repetir essa data por muitos e muitos anos. Então, a partir de agora, quero convidar a você a aumentar o volume do rádio, porque vamos juntos até as 5h25, viu? Porque depois das 5h25 tem ele, a Djalma Santos, o nosso japonês gaiteiro. Vamos que vamos, e hoje também tem ingressos. Ingressos do circo, gente. É, a criançada aí, ó. É, você mamãe, você papai, olha, presta atenção, hein. Manda o seu nome completo e vamos ver quem é o ganhador aí. 4 e 9, vamos começar o nosso programa. 4 e 10.
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0: Olha aí, rapaz, estamos aqui no prazer de curtir a Rádio 94 FM com o melhor locutor do Brasil, rapaz do céu. Alan Júnior. Aê, bicho velho. Um abraço aí, Alan. Manda um abraço aí pra nós aí, todo o pessoal da Madeirite, Alan. A próxima música aí, vai dedicada a todo o pessoal das urnas Madeirite.
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0: Obrigado, cara.
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1: Bem, meus amigos e minhas amigas, estamos de volta aí com o nosso programa. Olha, tá valendo ingressos do circo pra você, viu? Então vale a pena. 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Vamos que vamos, minha gente. 4h31.
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1: Boa tarde, Alan Júnior. 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
1: É, minha gente querida, tamo de volta, 4h53. 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Um abraço aí, meu amigo Cristiano, lá na JVM. E o nosso querido amigo Gijo, hein, Gijo? E agora eu vou falar do doutor Juliano Vasconcelos Martins, especialista em implante há 26 anos, hein, minha gente? 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Um abração aí, doutor Juliano, corintiano roxo. 4h54.

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1: É, minha gente, 5h14, agora 5h14. 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Mandar um abraço ao lado da Sicredi, viu, gente? Pode esquecer, ao lado da Sicredi aí. E eu quero mandar um abraço também lá pro Fernando, né? Também pro seu filho Davi, o nosso querido amigo Didi, também o nosso grande amigo João Luiz, o popular Bagual, né? Vô do Abelzinho, João, um abraço. Vamos lá dar um parabéns também ao nosso amigo Polaco, rapaz, lá do Gamelão, grande Polaco. Hoje completa mais um ano de vida, que Deus abençoe muito ele, de muita saúde, muita paz, muita alegria, né? É isso que é o mais importante. Parabéns, Polaco! 5h15 e a gente prossegue por aqui tocando muita música boa pra você. 5h15.
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0: trouxe até aqui.
1: Horário brasileiro oficial de outono, agora pontualmente 5h30 e pouco já.
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1: É nesta hora exata chegando no seu rádio melhor do gauchão na 94, no cheiro de galpão. Aí também aparece sempre um caos curtinho para dar aquela descontraída na programação. Fechando o horário, 18h25, tem caos do galpão. Valendo toca, participação, mensagem de texto pelo WhatsApp 15-3532-6081, 15-997-388594. É no cantinho da memória, se perdeu, quarta, 13 de maio de 2026, hora certa, 19, faltando para daqui a pouco.

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1: É muito bem, 17:47 na abertura, Jorge Guedes e família, Nego Betão. 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

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Agora quem está no clique do mouse, em seguida em frente na programação da 94, Os Serranos, alô Juliano, alô seu João, Dona Tereza, Thaís, Leandro, Leonardo, alô Cafu, pessoal do CDHU.

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1: Dança 754, os serranos a fim de namorar. 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Meu amigo Luizinho Nópolis.
2: Boa tarde.
3: Tarde, Joma.
1: Tarde.
3: Eu tenho um amigo meu lá na Santazinha, pra cima do Henrique Mazur, que pediu pra mim comentar com você que ele ouve o teu programa e gostaria de ouvir uma música bem bagualaça, daquele tamanho que só você conhece. O nome dele é

0: Zé Batata.
1: Ei, Zé Batata.
0: Pode ser?
1: Ô, tranquilo.
0: Manda uma bem desgarrada do Pago.
1: Deixa comigo, guri. Tá no jeitinho, Luizinho, tá chegando aí, ó.

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1: É muito bem, agora 18 horas, mais 2 minutos. Os Serranos deixam um batido. E falando na hora certa, é tempo e tempo. É hoje, hoje, a gente nunca sabe. 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

0: Muito bem, agora 18 horas mais 8. 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

É, não se engane, guria, você está na melhor rádio da região, cascando lá em todo mundão, no melhor do gauchão, no cheiro de galpão, mas tudo na rima, que bom! Então chega o horário brasileiro de outono do Timão! 6 e pouco já! 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

0: 2 litros de leite de manhã na porta de uma casa, conversando um com o outro.
1: Ah, é?
0: É, um olhou pro outro e falou, bom dia, e eu calado. Bom dia, e ele calado. Falou, não vai falar comigo hoje não? Não, hoje eu tô azedo.
2: Fala, primo do Djalma.
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4: O meu nome é Comercindo.
3: É o bicho.
5: É muito bem, agora 18 mais 17 no clique do mouse tem talentos da cidade da região, Grupo Vanerô. Falando no Grupo Vanerô, abração lá pro grande gaiteiro Rodriguinho, também o seu pai, o Toninho Prestes. Para quem tem seu acordeon na região, deu algum problema, ninguém dá jeito, traz em Tararé, lá no bairro do Cruzeiro, na oficina Prestes, que fica novinha e folha. Abração, Rodrigo, também, seu Toninho, todos os amigos e da família, e também toda a gurizada aí do Vanerô. Abração também, a Adelinda, tá lá sempre ligadinha em nós. Abração, Adelinda.

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1: 18 mais 21, grupo Bânero Herói Farrapo. 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

trazer aqui. Ah, sim, o Virgil do Sabim, o Wilson Ferraz. Um abração, Virgil, e todos da família Ferraz, o nosso abraço. O Manezinho e a sua, literalmente, felicidade. E o João do Barracão também, vizinho nosso lá, o João do Barracão também. É outro vinte de carteirinha nosso. Obrigado, João. E todos os amigos e carinhosamente sempre precisando da programação 94. É os Vadir e Carlos Magrão atendendo a Zineide. Tá mandando para todos os seus amigos da Vila Santa Terezinha, nem que seja um trechinho. Tá aí, ó.

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1: É só 3 minutinhos faltando para daqui a pouquinho as letrinhas já começa a querer subir. Oswaldir e Carlos Magrão, Mulher Chorona. 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

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Vem o Causos de Galpãozinho.

0: O caboclo todo dia chegava no ponto de ônibus pra pegar o ônibus, passava um cara de carro, ei, corno manso! Ah. Rapaz, ele foi ficando enfesado, ei, corno manso! Todo dia, que ele enfesou com aquele trem, foi lá dar uma dura na mulher dele.
1: É.
0: Ó, mulher, não tô entendendo não. Todo dia passa um sem vergonha num carro lá e me chama eu de corno manso.
1: Ué.
0: Ela falou, não, meu bem, que ele é cara louco. Deve passar em todo ponto e fazer daquele jeito.
1: É, ué.
0: Aí no outro dia ele passou lá, o cara gritou, ô!

a diferença, sem arrogância, com humildade e transparência. Onde tem ordem, tem progresso. E para te abraçar, vacina no braço. Falando de vacina, papai e mamãe, atualiza sempre cadernetinho de vacinação. Os filhinhos já tu também. Porque fazendo bem também te faz o bem. E nunca faz, nem deseja para os outros o que não quer para você. 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Primaiada, já volta!

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0: Olá, boa tarde, 18 horas com 33 minutos, bem-vindos! Está no ar a edição do Happy Hour, quarta-feira, meio a semana, moçada! 13 de maio de 2026, a partir de agora juntos, até as 20 horas contigo, papeando na boa as melhores músicas, rolando pra você até as 20 horas! Vale a indicação no 3532-6081, o nosso WhatsApp tá aberto, e hoje tem sorteio de 2 convites pro circo aqui, hein? Aliás, daqui a pouquinho... A gente vai conversar com alguém convidado que está chegando, está do meu lado. E daqui a pouquinho chega para conferir as novidades do circo que está por aí. E você tem toda a oportunidade para você conferir também hoje com sorteio aqui, tá bom? Tá aí, 18 horas 34 minutos. Eu sou o Léo Medeiros. Muito prazer!
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2: Muito bem, agora são 18 horas 40 minutos por aqui no Happy Hour. Final de tarde, na boa pra você, curtindo a programação, e você pode ficar à vontade, pedir sua música preferida por aqui, tá? Pois é, como eu disse, até brinquei com ele aqui, em off aqui. Eu tenho um sobrinho chamado William, então ficou mais fácil, né? Tudo bem, William? Boa noite.
3: Tudo bem, boa noite, Léo. Boa noite, ouvintes da 94 FM. É um prazer imenso pra gente, cara, tá chegando aqui em Tararé pra falar de um bom assunto, né? Falar de alegria, falar de circo, porque circo é isso, né? Alegria, é infância, é família, né? E muito obrigado aí à Rádio 94, que abriu as portas aí pro Top Circo aqui, o Circo Top, né? O Circo dos Irmãos Melo, que tá pela primeira vez aqui na cidade.
2: Perfeito. Olha, a gente sabe que o circo é de muita tradição, e há mais de 5 mil anos aí, pessoal, uns falam que inventou, outros falam que fez, mas na verdade o circo moderno já nasceu em Londres, Inglaterra, por volta de 1768.
3: No tempo dos leões,
2: criado pelos militares cavaleiros ingleses, o Philip Ashley. É isso, né?
3: Isso.
2: Ele uniu a exibição de cavalos com palhaço, acrobacias e um picadeiro circular, criando um modelo de espetáculo que conhecemos hoje. Bom, mas como você está aqui, a gente vai conversar também para saber um pouco mais, primeiro, da sua pessoa. Porque, geralmente, pessoal, quem é o William? William veio da onde? Como é que o William começou? O que que o circo influenciou tanto na sua vida? Ele que também tem espetáculo para o Brasil inteiro aí, trazendo para os circos, e eu queria que você falasse primeiro de você e do que você faz hoje no circo.
3: Então, hoje eu estou com 32 anos de idade, com 21 anos sou natural do Rio Grande do Sul, da cidade de Venâncio Aires, capital do chimarrão. E lá, há 10 anos, 11 anos atrás, passou um circo lá na minha cidade, e eu, apaixonado desde criança em circo, resolvi embarcar. E ali eu fui trabalhando nesse circo como marketing publicitário. E o proprietário do circo, ele viu um talento em mim e disse que eu teria esse dom para palhaço, né? E esse cara que descobriu esse dom em mim, ele foi só gerente do Beto Carreiro por 23 anos.
2: Então quer dizer que o que inspirou realmente você a tornar um artista de circo foi isso?
3: Foi. Proprietário do circo que eu trabalhava, tá aqui em Tupã o circo também na região, mas foi uma inspiração muito grande para mim, né? Ser reconhecido por uma pessoa tão qualificada, igual ao proprietário desse circo que tá aqui. Pessoas qualificadíssimas de entenderem espetáculo tradicional, né? E aí eu voei 10 anos da minha vida aí, me dediquei inteiramente à arte circense. Agora no mês de janeiro eu saí e formei a minha própria equipe, chama-se Divertir Produções e Eventos. A gente é uma empresa especializada em shows infantis, onde a gente atende todos os circos do Brasil. E este final de semana, o Circo Top dos Irmãos Melo trouxe a nossa companhia aqui para prestar um show infantil que vem a ser o quê? Toy Story, Divertidamente, As Guerreiras do K-Pop, né? Vamos ter aí umas atrações a mais. Então, se você for agora quinta, sexta, sábado, domingo, você vai ver o espetáculo maravilhoso do Circo Top e mais esses espetáculos infantis que são especialmente para as crianças, né?
2: Exatamente. Então, depois do que você mencionou aí, eu até ia perguntar para você como você nasceu aí. Você nasceu em família de circo? Ou então decidiu seguir essa vida aí depois, né? Então, quer dizer, já está tudo no mesmo sentido de tudo que você falou aí.
3: No mundo do circo tem os chamados circenses e os loques. Os loques são esses que nem eu, que embarcou e foi para o circo. Chamado no mundo do circo, chama-se loque de praça. Esse vem a ser eu.
2: Com quantos anos você começou essa carreira aí?
3: Comecei com 21 anos. Nossa. O circo passou em Venâncio Aires, eu era vendedor de material elétrico numa empresa, e o circo foi comprar material elétrico e eu que atendi o proprietário e o gerente. Eita. Dali surgiu uma grande amizade, fui visitando eles finais de anos, finais de semana. Que final de semana eu trabalhava com uma banda também, né? Eu era iluminador de banda.
2: Opa!
3: Trabalhava com banda.
2: Mas não canta, né?
3: Não canto, não.
2: Só prepara ali.
3: Né? Só preparo, só iluminador. E daí o circo, a banda tocava em cidades que o circo estava. Ah, mas eu já deixava a banda, eu já ia lá com os amigos que eu fiz no circo. E dali começou uma amizade, uma hora veio uma proposta de trabalho. E eu não acreditei naquilo e fui. Entrei somente como motorista de carro de propaganda. Mas aquilo pra mim já era lindo, chegar na cidade e dizer eu sou do circo que tá aqui na cidade. Isso pra mim era um orgulho já muito grande, encarregar isso. E daí com o tempo ali, né, 10 anos de circo, aos meus 5 ali, o proprietário viu em mim um talento, né, nessas brincadeiras de churrasco, de resenha. Ele viu, opa, esse cara aqui tem talento, tem dom. E ali formou-se o Palhaço Geleia.
2: O Palhaço Geleia. Aliás, no circo, sabe que as crianças vão para ver o palhaço, né?
3: Vão. O palhaço é a alma. A alma do coração.
2: Exatamente.
3: E aqui no Top Circo, no Circo Top aqui, ó, pode ir porque é de qualidade, tá? Nenhum palhaço entra no palco para não agradar. Mas aqui eles são diferenciados, tá? Aqui eles são... Se tu não ri, eles te arrancam o sorriso.
2: São bons mesmo. Vamos falar um pouco de treinamento, rotina, essa coisa toda. Como você se concentra antes de entrar no picadeiro, por exemplo? Como é que é?
3: Então,
2: como é que você é daquela preparação psicológica, aquela coisa toda?
3: Tem várias preparações, né? Um trapezista, ele precisa se alongar, que é outra preparação muscular, né? O palhaço, ele já tem que deixar o espiritual, ele tem que acalmar, ele tem que ficar tranquilo, sabe? Ele tem que saber que lá dentro tem gente que pagou pra ver ele sorrir. Então, a preparação é algo meio que... Você pode se preparar o máximo que for lá atrás, mas quando a cortina abre que você entra, nem tudo aquilo que você se preparou lá atrás vai dar o resultado na frente, sabe? Porque a partir da cortina pra frente, transforma. O artista, ele vira outra pessoa. Eu, particularmente, domingo passado foi um dia muito difícil pra mim. Foi dia das mães, eu infelizmente não tenho minha mãe, mas...
2: Eu também.
3: Então foi um dia difícil. E quando eu ainda estava em circo, fazendo show de palhaço,
2: aí já vira aquele lado profissional.
3: Aquele, né? Domingo, pra mim, era muito complicado de eu entrar na cortina, mas eu via minha mãe dizendo, vai lá, meu filho, faz o que tu sabe, sabe? E aí a gente entrava e transformava, mesmo sendo um dia difícil. Você cativava o público, arrancava sorriso, né? Porque é a coisa mais linda, né?
2: Já falando de desafios, né? Como esse, por exemplo, que você acabou de mencionar, que é difícil pra caramba. Agora, qual foi o momento mais desafiador na sua carreira?
3: O momento mais desafiador na minha carreira foi na cidade de Cascavel, no Paraná. Eu sempre fiz ações, mas nunca postei em rede social, porque a minha intenção nunca foi ganhar seguidores com isso, mas sim ajudar o próximo. E eu fui lá em Cascavel, no Hospital Unioeste, um hospital muito especializado em câncer e doenças, né? E eu estive lá e fui na ala da pediatria, levar um pouco de alegria para as crianças que estavam internadas lá. E um belo dia, uma menininha de Marechal Cândido Rondon, chamada Lara. A Lara estava internada com problemas no pulmão. E eu fui lá, levei um pouco de alegria para ela. Ela no começo não queria brincar comigo, porque todo mundo chegava perto dela, queria tirar sangue, queria fazer exame, né? Os médicos se disfarçavam de artista, né, para tirar sangue. E aí um belo dia, a Lara me chamou por...

0: os médicos se disfarçavam de artista, né, pra tirar sangue. E aí um belo dia a Lara me chamou por 3 vezes, que ela queria o palhaço, ela me adorou e me abraçava, criança de 6 anos de idade. E 2 semanas depois o circo saiu da cidade de Cascavel e foi para Medianeira. Aí eu recebi a triste notícia da mãe dela que a criança havia falecido, né? E aquilo mexeu muito comigo, aquilo foi o mais desafiador da minha vida, foi aquilo, eu guardo a foto aqui até hoje comigo, sabe? Ela me deu um pirulito, ela me deu um abraço e, sabe, você... A mãe dela mandou as seguintes palavras pra mim, assim, disse, ó, hoje é uma estrelinha que brilha muito lá no céu, é aquela criança que você levou um pouco de alegria nos últimos dias de vida, né? E aquilo ali pra mim, eu te confesso que eu apelei, fui meio covarde, eu não consegui ir por um bom tempo em hospitais, que aquilo mexeu muito comigo.
1: Perfeito. Aliás, na vida sempre ocorrem momentos difíceis, momentos bons, coisas que talvez até a gente não goste muito de lembrar.
0: Com certeza.
1: Mas com certeza é um aprendizado, que é uma bagagem também que segue em frente, né? Sempre a caminho da vitória, como eu sempre digo aqui. É, olhar para trás é meio complicado, né?
0: Difícil, amigo, difícil, não pode. Mas a gente acaba se apegando muito por se tratar de uma criança, um ser inocente, sabe? Um sorriso verdadeiro, né? Mas a gente continua inspirando agora, viajando por todos os circos do Brasil. E esse final de semana aqui no Circo Top, a gente vai ter várias sessões. Serão 6, 7, 8 sessões com números a mais. Então, esse final de semana a gente vai ter.
1: Perfeito, mas para a gente fechar aqui, depois a gente falar também sobre o espetáculo que você vai, quinta, sexta e sábado, né?
0: E domingo
1: uhum. também. Eu vou fazer uma pergunta para você antes da gente ir para o break, depois você volta aqui para a gente finalizar.
0: Claro.
1: Porque esse papo está gostoso aqui, né? Está gostoso falar de circo, isso é muito bom. O que o público não sabe sobre os bastidores da vida circense? O que você explicaria sobre isso? Porque o pessoal até fica falando, pô, mas como é que é, como é que é essa situação? Como é que fica?
0: Então, os bastidores da vida circense, eu costumo escutar muito que o circo, ele chega na cidade para levar o dinheiro das pessoas. Gente, o circo, ele vem para a cidade com o intuito de trabalhar como qualquer outro comércio. E como qualquer outro comércio, o circo, ele paga impostos. Então, os bastidores nossos, que ninguém sabe, são esses. O circo vem para a cidade, ele paga aluguel do terreno, ele paga água, ele paga luz, ele paga alvará de prefeitura, vigilância de bombeiro. Tem vários. Não que isso tem que ser isento, não, a gente não quer. Só que as taxas, depende do município, são altíssimas, sabe? E o que acontece? O preço resulta na bilheteria, sabe? Mesma coisa, você pagar um arroz hoje R$10, aí a inflação sobe, amanhã o comerciante não vai subir o preço, ele vai ter que subir porque foi repassado. Então o circo, ele acaba repassando a taxa que o município vem cobrando, sabe? E isso é uma coisa que eu, que tenho circo no coração, eu fico muito triste em saber que as pessoas acham que o circo vem ali para inflacionar, para levar. Não, gente, ali são várias famílias que estão ali lutando para ganhar o pão deles, pagando impostos como todo mundo. O circo paga imposto em todas as cidades. O que que o comerciante aqui do centro da cidade paga por ano? O circo paga em todas as cidades que ele vai. E há quem duvide. Aí eu peço que possa ir lá no circo e tem uma pastinha lá que a gente pode mostrar, né?
1: É como dizer que o meu avô sempre falava, mata a cobra, mostra o pau, né?
0: É assim.
1: Muito bem, 18 horas e 51 minutos. A gente vai pro break rapidinho, William, se você me permite.
0: Claro.
1: Daqui a pouco a gente volta aqui para finalizar esse bate-papo gostoso aqui na primeira parte do programa de hoje. E daqui a pouco tem, claro, música, participação. E vou sortear dois convites para o circo, para você que está ouvindo aí, os nossos ouvintes que participam constantemente aqui no programa, tá bom? Então fique ligado, eu volto já um instantinho só para a aguinha e a gente volta já.
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1: 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É, top, né? Para você conferir nesta semana aí, gente. Uma cortesia aqui do nosso programa Happy Hour, hoje para você, tá bom? Vamos lá, então. Agora vamos seguindo aqui com o nosso bate-papo gostoso aqui com o nosso companheiro William, nosso que veio bater um papo com a gente, para falar um pouco do circo, né? E logicamente do espetáculo, mas antes, porém, eu quero fazer uma pergunta antes que ele já vai falar sobre o espetáculo desse final de semana, de quinta e sexta-feira e também no sábado e no domingo. E quem sabe no sábado ele pinta por aqui para a gente falar mais sobre o circo, mais novidades e mais história. Porque na verdade você está ouvindo, mas não conhece direito como começou o circo, quando foi, aquela coisa toda. Então a gente vai falar, trazer para você todas essas informações com o William aqui. William, uma pergunta que eu gostaria de fazer para você aqui.
2: Diga-nos.
1: Qual foi a maior encrenca ou situação inusitada que você já viveu no circuito? Que pergunta marota, hein?
2: Essa tem.
1: Tem, é? Tem bastante?
2: Então, olha só. Isso foi lá em Santa Catarina que eu vivi, rapaz. Nós estávamos numa cidade lá chamada Braço do Norte. E nessa cidade, o circo estrearia na quinta-feira, o circo que eu trabalhava. E olha só, tinha um funcionário que tinha vindo lá do Uruguai trabalhar com a gente, porque ele estava com desentendimento com um colega naquele circo lá. Então ele pegou e veio trabalhar com a gente, né? Na segunda ele chegou para trabalhar conosco, montou o circo todo, um funcionário de montagem de circo, montou o circo, papapá, beleza. Na quarta-feira para estrear, chegou um artista novo no circo, que era o que ele tinha desentendimento lá no Uruguai. Foi vir pro mesmo circo. O Brasil hoje tem 5.500 CNPJs de circo. Ele teve que vir pro mesmo que o cara não se desentendia. Isso era dezembro, vésperas de Natal, a praça linda, iluminada, né? E os rapazes não foram se desentender na rua, moço.
1: Ah, Jesus.
2: E não acabaram se brigando, deram um problema lá na cidade, meu amigo. Isso pra mim foi inusitado, sabe? Porque imediatamente veio a prefeitura, já queria tirar o circo da cidade por causa do desentendimento. Aí a gente teve que usar segundas intenções, dizer assim, olha rapaz, o circo ele responde pelos seus funcionários em trabalho. Fora... É a mesma coisa um funcionário do supermercado tal da cidade dar problema numa balada, que foi o que aconteceu lá em Braço Norte. O proprietário do terreno era dono de um supermercado. E uma semana atrás, o açougueiro dele tinha deferido uma facada num cara lá por briga de mulher.
1: Complicado.
2: E aí chegou lá e disse, mas por que você quer mandar o circo aqui? Não, porque você sabe, o prefeito é nosso amigo, a gente não pode convir com uma coisa dessas. Pois é, mas eu não tenho culpa, eu sou uma empresa, eu tenho 18 famílias aqui pra dar o pão de cada dia, paguei os impostos, você vai mandar embora, né? Então tá, não tem o que fazer, vamos mandar embora. Aí o proprietário do circo que eu trabalhava pegou o jornal e mostrou ali, ó, proprietário do terreno era o dono do atacado lá da cidade, mostrou ali, ó. Mas o dono, o seu funcionário do atacado deferiu um golpe de faca numa que pessoa aqui. Incrível, o senhor vai mandar, amigo, o mercado embora daqui, seu prefeito?
1: Incrível, amigo.
2: Dali pra frente o prefeito assumiu que estava errado e surgiu uma grande amizade, né?
1: Pois é.
2: Mas foi um fato inusitado, porque impostos altíssimos do município, pago, tudo pago, circo com alvará liberado e mandado embora, sabe? O circo ele responde por funcionários em seu trabalho, né? Fora, cada pessoa tem a sua vida, como quem trabalha no supermercado tem sua vida, quem trabalha na farmácia tem sua vida depois, né? Todo mundo é ser
1: vida,
2: humano
1: vida e que segue,
2: sua
1: né,
2: vida
1: William?
2: Particular, né? Mas o circo como um todo, ele é visado. Não foi o funcionário, foi o circo. Isso que me deixa às vezes triste, sabe? Porque pessoas julgam muito o circo, mas eu te garanto que quem julga não teria conseguido ficar um dia lá dentro trabalhando.
1: Ó, fazer duas perguntinhas, só porque tá gostoso esse bate-papo.
2: Faça.
1: Como é viver viajando e adaptando-se a diferentes locais e públicos?
2: Então, a gente diz que o circo tem o maior quintal do mundo. O nosso quintal é o maior, porque um dia eu abro a porta do meu motorhome, meu trailer, eu tô de frente com o mar, outro dia eu tô de frente com a praça, depois eu tô de frente com o lago, então, né, isso aí é fantástico. E olha só, cultura. Você não tem noção de como é gostoso você conhecer culturas, exatamente, provar comidas. Eu tive em Minas Gerais, a gente é acostumado aqui embaixo a comer pão de queijo. Isso aqui é pão de farinha, na verdade, né? O pão de queijo, nosso pão de queijo aqui, vamos falar a verdade, ainda mais lá no meu Rio Grande do Sul, que eu sou gaúcho, lá é pão de farinha. Agora, eu fui esses tempos a Minas Gerais, ali na cidade de Passos, Pratápolis.
1: Não pode deixar de esquecer do chimarrão, né?
2: Não, chimarrão, chimarrão...
1: É básico, né?
2: Quando eu tomo chimarrão, eu desacorçoei, porque eu não consigo tomar mais. Ah, eu tomo a térmica sozinho, depois eu xixi o dia inteiro, você não consegue mais parar de fazer xixi.
1: Mas por essas razões que o chimarrão é bom, né?
2: Bom, é diurético, né? É. Mas olha só, se tu parar pra ver, o circo, o turista, o senhor já foi pra praia?
1: Já.
2: E o senhor não trabalhou, ralou o ano inteiro pra juntar um dinheirinho pra ir gastar na praia?
1: Rapaz, quantas vezes.
2: Pra ir pra Gramado?
1: Quantas vezes.
2: Pois então, a gente aquele tá nessa vinho, cidade trabalhando e recebendo.
1: Aquele vinho, aquela coisa toda.
2: Pois então.
1: Aquele carinho do público, é maravilhoso. Porque sabe que o gaúcho, o paranaense, qualquer parte que seja aqui no Paraná, a receptividade é muito grande, né?
2: Muito. Eu digo assim, ó, o circo, tu trabalha viajando e ganhando, né?
1: Exatamente.
2: Então é uma mistura, cara, de cultura, e tu acaba conhecendo tanta gente. Eu hoje, se eu postar do Rio Grande do Norte ao Rio Grande do Sul, que eu vou viajar de carro, eu posso mostrar, eu te salvo teu WhatsApp e te mando os prints. Para aqui em casa, eu tenho amigo no Brasil inteiro. Eu tenho amizade.
1: Bom, a última pergunta aqui, antes de a gente falar sobre o espetáculo, como o circo se tornou o seu estilo de vida? E não apenas um trabalho.
2: A partir do momento que eu descobri aquela rica frase que quem faz o que gosta não trabalha, se diverte. Pra mim, acordar no circo, o meu horário no circo de cumprir era das 9 da manhã ao meio-dia fazendo propaganda, das 2 da tarde às 6 fazendo propaganda no carro de som, e de noite das 8h30 às 10 no espetáculo. Aquilo ali era maçante? Era. Era corrido? Era, mas não tinha preço que pagava, não tinha preço. Dizer como eu consegui me adaptar, eu não sei, mas foi automático, sabe? Isso vem do coração. Quando tu faz um negócio com amor, não tem. Você faz bem feito e você acaba... Quem faz o que gosta, vive mais, tá?
1: Com certeza. Olha, gente, você deve ter percebido que o William, o homem, bom de conversa, viu? Mas vamos ver aqui a chamada aqui do circo. Daqui a pouco a gente volta aí.
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1: Muito bem, tá aí então a chamadinha, né, pra você do circo, e agora... O William volta para falar do espetáculo de quinta, sexta, sábado e domingo.
2: Então, pessoal, vamos lá. Olha só, o circo tá trabalhando aqui na cidade, já estreou na cidade, mas agora esta semana, quinta, sexta, sábado e domingo, ele vai apresentar o seu espetáculo completo, porém com atrações a mais no seu espetáculo. Que é o quê? O show do Toy Story, né? Jesse, Woody, Buzz, é Divertidamente, que foi um clássico aí que fez a cabeça das crianças aí no cinema. E vamos trazer também o Stitch, né? Não pode faltar como é que diz, a gente diz, o flanelinha, né? Sem vergonha. A criançada adora ele. E agora o sucesso do momento, que é As Guerreiras do K-Pop. Isso é um fenômeno mundial que ninguém consegue explicar. No auge da Frozen, que também vai estar presente, né? Na Frozen, quando lançou Frozen, a gente chegava a trabalhar com 4, 5 equipes no Brasil. Agora, com essas K-Pop, a gente tá com 11 aí viajando. Então é um sucesso, porque olha, é um show que você pode levar adulto, pode levar criança, sabe? E o circo em si, seu próprio espetáculo também, você pode levar sua criança tranquilo, tá? Isso eu gosto muito de frisar. Você não vai escutar palavrão, não vai ter gesto obsceno, não conta com pornografia. É um espetáculo puro e limpo.
1: Extremamente cultural, né?
2: Limpo, extremamente cultural. Hoje, vamos dizer, o circo é uma arte pura.
1: Aliás, o circo já é cultura.
2: É, como a alma da criança, sabe? É pura. Então, olha só, horários. Quinta-feira, às 8h30 da noite. Sexta, 8h30 da noite. Agora, sábado e domingo. Já baixou um friozinho, né? Ah, mas eu não vou domingo de noite, porque eu vou trabalhar a segunda cedo. Então, não tem problema. Tem espetáculo às 4h. Tem às 6 e às 8h30. E sábado também. 4, 6 e 8h30. No sábado e domingo são 3 sessões por dia.
1: Vai ter aquela desculpa. Ah, não deu pra ir, né?
2: Não deu pra ir. Não deu pra ir se não quis ir. Aproveite, visite o circo.
1: Assuma, diga, não quis ir. Pronto, acabou. Né? Porque horário tem.
2: Horário tem. Eu sempre digo, visite o circo que visita a sua cidade. E tem promoção.
1: Opa.
2: O mais bacana é que tem promoção. Quem adquirir aquele panfletinho que foi deixado no comércio ali, todo o centro, a rua de baixo e a outra do lado ali, vai ter os panfletinhos que tá ilustrado lá. Com esse panfletinho, criança paga 10 e adulto 20. É popular. Maravilha. Ou não é, Léo?
1: Óbvio, certamente.

0: criança paga 10 e adulto 20. É popular Maravilha. Ou não é, ô Léo?
1: Óbvio, certamente. Tá aí então a grande oportunidade pra você, gente.
0: Mais barato que um x-salada?
1: Opa! Não, não tô mais barato. William, foi um prazer te conhecer. Foi prazer, realmente é muito meu. Bom esse bate-papo. Foi um bate-papo gostoso, descontraiu muito. O pessoal tá participando aqui. Muito obrigado aí pelo carinho de todos que estão enviando suas mensagens. E no final do programa eu vou sortear aqui dois convites aqui. William, você, se você quiser, sábado a gente tem aqui o horário para a gente bater um papo mais, para falar mais sobre o circo, para falar as curiosidades claro. Que existem no circo. Porque tem muitas coisas que a gente talvez pelo fato de muitos não saber o que acontece do outro lado, você vai contar para os ouvintes que vai acompanhar o nosso programa Revista 94 de sábado.
0: Com certo? Certeza,
1: estaremos aí. E no Happy Hour, hoje a gente abriu uma exceção, e foi muito bom, né? A gente, o programa é mais musical, mas foi mais um bate-papo gostoso com você aqui, contando um pouco das curiosidades e aquilo que acontece num circo, no picadeiro, né? Acrobacias, aquela coisa toda. William, muito obrigado pela sua participação, muitíssimo obrigado mesmo pela sua participação aqui. Dá um abraço na galera do circo lá. Pode falar o nome da galera lá, manda um abraço pra ele lá.
0: Ah, claro, seu Renato Melo, Dona Vitória, família Eita. Toda, família Melo, né? Esse circo aqui é o circo top da família Melo. Pense num pessoal bacana, cara. Não, eu tô atendendo eles aí, vindo fazer show a primeira vez aqui. Um jeito que me acolheram aqui, rapaz. Hoje à noite eu vou fazer uma galinhada. Eu Opa. Vou fazer agora, tô saindo aqui, vou lá fazer uma galinhada. Uma Opa. Comida típica gaúcha, né?
1: Nossa.
0: E se tu quiser lá o jantar, tu pode ir lá,
1: rapaz,
0: tá? Pode passar.
1: Mas é Melo, né, o nome dele?
0: É, o Renato Melo.
1: Renato, pelo amor de Deus, uma galinhada aí fica bom demais.
0: Aí, né?
1: Ainda mais com essa temperatura um pouco baixa, né? Então aí fica daquele jeito.
0: É isso aí, pessoal. Obrigado, ouvintes da 94. Obrigado, Itararé, pelo jeito que receberam o circo aí. E o pessoal do comércio abriu as portas pra gente, pra nos ajudar na divulgação e aceitando os nossos convites de desconto aí que você adquire lá pra garantir seu desconto, tá bom? Obrigado.
1: Um abraço, William.
0: Valeu.
1: Tá aí, William falando com a gente. Agora a gente vai pro break rapidinho. Daqui a pouco a gente vai atender a galera, que são muitos que estão chegando por aqui.
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2: 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E agora deixa eu ver a participação aqui no celular também, aqui, além do nosso WhatsApp da rádio. O pessoal estão participando de montão por aqui. Obrigado. Deixa eu ver quem está aqui. Opa! Deixa eu mandar um abraço aqui lá pro. Deixa eu ver aqui. A Zuleide está curtindo o programa. O Ricardo. Alô, Ricardinho! Ricardinho tá sorrindo à toa. Vai, Corinthians! Ô, Ricardinho, obrigado pela audiência. Tá feliz aí com o circo. Tem que ir no circo, viu, Ricardinho? Obrigado pela participação. A Isabel também curtindo a gente. Vamos ver se tem mais gente aqui chegando. Meu amigo Edmilson também participando. Obrigado, Edmilson. Um abraço pra você. E um abraço também pra galera que tá chegando aqui. Vamos ver quem tá chegando pra pedir música.
3: Ô, Léo, boa noite.
2: Opa!
3: Ouvindo. Entrevista tua aí com o rapaz do circo, hein? Impossível toca pra nós aí, beijo do adeus, hein? Oferecer pra toda a turma estrangeira aqui que tiver na escuta do programa, hein? E especialmente uma pessoa muito. Mas, e pra vocês da rádio, falou? Mas uma boa noite, tudo de bom, Léo, falou?
2: Valeu, Paulo Jeca! Yeah.

0: Boa noite. Aqui quem fala é a Adriana de Oliveira. Gostaria que você mandasse um alô aqui pra gente. Tocasse uma música do Oceano pra mim, viu? Oferecer pra toda a minha família e pra você, Vida Rádio. Deus abençoe.
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Muito bem, estamos de volta na melhor e mais ouvida. Aqui a participação agora aqui, deixa eu ver quem está participando, é o Thiago Móveis Planejados aqui, ligadinhos, trabalhando, ouvindo aí o Happy Hour. Boa noite, quero ouvir a música com Léo Canhoto e Robertinho. Muito obrigado pela participação, guri.

0: Tô chorando porque minha patroa me jogar dentro de um tacho cheio de água fervendo.
1: Mas por que ela vai fazer isso?
0: É porque eu não quis matar você, ratinho.
1: Ah, então é assim? Vamos falar com o nosso amigo cachorro e ele vai nos ajudar.
2: E assim, o gato e o ratinho foram falar com o amigo cachorro.
1: Olá, meu amigo cachorro. Precisamos de você.
3: Qual é o problema, meus amiguinhos?
0: Miau! O problema é que a nossa patroa vai me jogar dentro de um tacho cheio de água fervendo.
3: Uau, uau! Não chora não, amigo gato. Eu vou ajudar você. Olha, lá está a nossa patroa perto do tacho. Vamos assustá-la, que ela cairá dentro dele.
1: Mas de

0: No outro dia, o cachorro, muito esperto, com a patroa desse jeito foi falar.
1: Uau, uau, ó, patroa, a senhora sabe quem foi que salvou a sua vida?
2: Como é que vou saber se me queimei toda e desmaiei?
1: Quem salvou a sua vida fui eu, o gato e o ratinho.
2: Então foram vocês que me salvaram? De hoje em diante, vocês não irão mais trabalhar. E você, ratinho, pode roer todos os queijos que encontrar nesta casa. Vocês são todos maravilhosos.
0: A nossa história aqui termina, criançada. Existe o mal que só vem para ajudar. A tal patroa cuida bem dos três amigos e eles vivem todos de papo pro ar.
1: Uau, uau, uau.
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influenciadora Rafa Kalimann abriu o coração em seu mini documentário Tempo para Amar, disponível no Globoplay, e revelou detalhes íntimos sobre a gestação de sua primeira filha, Zuza, com o cantor Natan. Ela desabafou que o artista se distanciou e fugiu dos compromissos durante o trimestre final.

gravidez, o que impactou diretamente sua saúde mental. Kalimã expressou a dor de se sentir sozinha em um momento tão delicado, afirmando que Natan se esquivava de tudo que o ligava àquela realidade. O cantor, por sua vez, admitiu o erro e reconheceu que tudo era muito novo para ele, poucas semanas antes do nascimento da filha.

0: Muito bem, estamos de volta da melhor e mais ouvida, 19 horas com 36 minutos. Um abraço lá pro meu amigo Jerônimo, a dona Helena, que sempre tá acompanhando o nosso programa diariamente na Dom Aguirre. Obrigado, pessoal, lá do Jardim Claudina. Alô, Denilson, Solão Maria, também lá curtindo a gente, o papai também, né, Denilson? É, seu Valdir também. Um abraço para todo mundo aí. Aliás, a Maria Fernanda tá ouvindo aí, o Dani? Ah, não, tá na escola, tá certo, foi pra faculdade, tá bom. Um abraço pro Márcio, então. O Márcio tá sempre ligado conosco também. Lá também meu amigo Jean, também ouvindo a gente, a Geni também lá no Parque Centenário, tá ligado. Vamos ouvir os áudios aqui rapidinho da galera que tá participando. Quem tá chegando?
1: Boa noite, Léo.
0: Boa noite.
1: Aqui do Cerrado.
0: Boa noite, tudo bem?
1: Põe a música pra mim da Castelhana.
0: Castelhana.
1: Você tem uma boa noite. E sonha com os anjos. Tchau, tchau.
0: Obrigado, Inês, pela participação aqui. A Vânia participando com a gente, concorrendo ao ingresso também. Aliás, vou sortear daqui a pouquinho no final do programa, viu, galera? Vou sortear, hein? Obrigado pela participação. A Marisa Mello também participando. Obrigado! Valdemir Pânico, obrigado. Também o Paulo Jaca em Sangés, no Paraná. O Ariel Santos chegando aqui. Alô, Ariel. Ariel Santos, que é jardineiro da Vila Esperança. Ligadinho aqui no nosso Happy Hour. Obrigado pela participação, hein? É... Ele está dizendo aqui que deixa o jardim top. Se você está afim de dar uma ajeitada aí no jardim da sua casa, 99997-990337. Espera, dura 15, viu? E para variar, ele fala assim: vai, Corinthians! Fala, que tá chegando? Quem tá chegando por aqui? Deixa eu ver.
2: Boa noite, Léo Medeiros.
0: Boa noite!
2: Tá do CGS, beleza? Tá com uma música do Folhas.
0: Folhas.
2: My Mistake. E coloque meu nome no sorteio, tá ok?
0: Ah, já tá um marcado.
2: Deus abençoe. Tchau, tchau.
0: Obrigado, André. Um abraço, pessoal cejano, que tá sempre com a gente aqui, viu? Obrigadão, viu? Um abraço para todo mundo aí, viu? Quem mais aqui? O Ariel Santos, que já disse, também tem mais gente aqui, vamos ver.
3: Ô, Liel, tudo bem com você? Que é
0: opa!
3: Um dos dois, tá bom? Yes. Obrigado, mas trabalho no meu serviço. Todos meus colegas da Biobex.
0: Tá bom, a nossa ouvinte Adelinda. Adriana, já curtiu a música dela, né, Adriana? Obrigado pela participação aqui, viu? É, tem mais gente aqui. Boa noite, gostaria de pedir passar o nome do meu filho no sorteio, Arthur Alves Oliveira, já está marcado aqui, viu? Obrigado pela participação, também aqui gostaria de participar também, minhas filhas, Beatriz, Isabela, opa, nome bonito, hein? Obrigado pela participação aí, tá, já está anotado aqui.
4: Boa noite, Léo.
0: Opa, boa noite.
4: Estamos de novo na sintonia da 94.
0: Obrigado.
4: Valeu, abraço, tudo de bom.
0: Um abraço, Eric. Um abração para você, guri. Aliás, eu pedi o marceneiro Thiago Móveis Planejado também pediu uma música aqui. A Diva, boa noite, Diva. Tudo bem contigo? Ô, Raquel Marques, hoje você fala. Diga.
5: Tudo bem com você, Léo?
0: Tudo bem.
5: Eu também estou bem, graças a Deus.
0: Que maravilha.
5: Você também, também?
0: Opa!
5: Deus abençoe você, sua família e todos vocês do rádio. Eu vou receber o esposo Carneiro também, tá bom? Amigo do Leide, o Ricardinho também.
0: O Ricardinho tá rindo lá.
5: Deus abençoe.
0: Então tá bom.
5: E com a Maria Antônia também.
0: Ah, tá.
5: E todos meus amigos, tá?
0: Beleza.
5: Deus abençoe, fica com Deus. Meu credo também, com o Roberto.
0: Tá bom. Deixa comigo, Raquel. Obrigado pela participação aí, viu? Obrigado aí pelo carinho de todos.
5: Boa noite, bom programa. Tchau, tchau.
0: Deixa eu voltar aqui que eu não peguei a parte final da Raquel aqui. Diga, eu, Raquel. Eu
5: também. E todos meus amigos, tá?
0: Ah, tá. Todos os amigos?
5: Deus abençoe, fica com Deus. Meu, eu quero também com o Roberto.
0: Uhum.
5: Deus abençoe, tchau, tchau.
0: Obrigado.
5: Aí eu falo mais, se Deus quiser.
0: Ah, tá bom, velho.
5: Abençoe.
0: Obrigado, viu?
5: Uma boa noite, bom programa. Tchau, tchau.
0: Um abraço lá pro meu amigo Jorge Melo, na JJ Marcenaria. Tá curtindo o programa também, né? Lá o Diego, a sua esposa, deixa eu ver a esposa, a Duda também, né? A Duda sempre tá ouvindo a gente aqui também, né? Um abraço. Um abraço pra todo mundo aí, muito grato pela participação aqui no programa Happy Hour. Vamos atender primeiro aqui o meu amigo André Tarugo. Vamos lá.
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2: Boa noite, meu amigo Léo Medeiros, da 94 FM, que é o Tchê Louco, estamos tomando mate. Estamos aqui na querência do meu amigo Marco Nunes, da Mercearia Nunes, e os amigos aqui, tudo ouvindo a programação, viu? E tenha aí uma ótima noite, sucesso sempre com o teu programa aí, sempre estamos ligados, todo dia nós estamos ligados, viu? Manda um abraço especial para nós aqui, eu e o Marco Nunes, e te esperamos aí nos nossos eventos, viu? Acompanha os nossos trabalhos, meu velho. Um abraço.
3: Eita, gaúcho, ser gaúcho não é fácil. Um abraço pra você. Marco, aliás, o Marco Nunes já escreveu aqui, ó. Já escrevinhou aqui pra mim. Vamos ver. Tamo junto aqui, tal, Marcos Nunes, cliente. Acabou de chegar aqui o Tchê Louco, que já acabou de falar com vocês aí. Toca pra nós uma música Vaneirinha da Saudade, dos Mirins. Vou tocar sim, mas antes vou tocar essa aqui, ó.

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É, e de quebra com Happy Hour. Boa noite, boa noite. Obrigado pelo carinho, pessoal de Sorocaba curtindo a gente. Alô, João Vitor. João Vitor, a Ana Rosa, o Zé, todo mundo lá ligado no nosso programa aqui, viu? Um abraço pra todos. Aliás, lá em Sorocaba tem o Fausto Aurélio também que acompanha. Um pouquinho mais, o Rivail também, né? Lá em Sorocaba. E também curtindo o programa lá em Itapetininga, o meu amigo conterrâneo Zé Cássio. Ô Zé, um abraço, Zé Cássio. Obrigado pela participação, João. Sempre curtindo a melhor programação por aqui. E o pessoal da Sael Marcenaria no

0: perde o programa também, todo dia tá ligado, ó, Sabrina com aquele sorrisão, o esposo, os meninos e a mamãe, obrigado! E agora, gente, agora, deixa eu sortear o primeiro ingresso aqui, deixa eu ver, eu misturar o balaio aqui, como dizia um locutor antigo, vou misturar o balaio, pronto, saiu. Saiu aqui para o primeiro, saiu para Beatriz, deixa eu ver quem participou aqui, é a Clarice Bicudo. Ô, Clarice, tá aí, então, a Beatriz faturou o ingresso aqui, tá bom? Depois você vê com a Isabela aí como é que vai ficar, né? Tá bom? Então, a briga com você depois. Daqui a pouco eu vou sortear o outro ingresso, mas antes, porém, os meninos lá pro pessoal da Mercearia Nunes.
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Muito bem, moçada, 19 horas com 56 minutos. Vou sortear mais um ingresso aqui, vamos ver. Vai sair aqui para Vânia de Lourdes de Lima, Jesus. Faturou outro ingresso aqui, outro que estava faltando. O primeiro saiu para quem? Para Beatriz. Beleza? Até as 22, pode pegar aqui com a gente aqui. A gente vai ficar aqui até as 22 horas. Se não, amanhã pode passar aqui também para retirar o ingresso, tá bom? Gente, acabou o programa, cara. Já? Deixa eu ver se tem mais gente participando aqui com a gente. Vou dar um abraço aqui lá pro pessoal da Santa Terezinha, que tá participando também, né? Um abraço lá pra galera, lá pro Edmilson. Alô, Edmilson! Obrigado!

pela participação, guri. Meu amigo Amaral, sapateiro, esqueci de passar ali, pô. Então, aí sim, já vou lá pro Santa Terezinha também, né? Então tá legal. Um abraço lá pra Marisa Guetti, também o Cadu, que sempre tá com a gente todas as noites aqui, né? No Happy Hour. E nos finais de semana também, tô sabendo que ela curte também o Revista 94, né? Obrigado pela preferência, viu? Um abraço também vai lá para o Alemão Motos, Julião, o Luiz Soares, toda essa galera que está sempre com a gente aqui. O pessoal lá do Cerrado, a Inês, que acabou de participar também, junto com as meninas, com as amiguinhas, né? Curtindo o programa. Um abraço vai para meu amigo Van Clay, a Edicléia, também a Vanessa e o meu amigo Cristiano. Gente, muito agradecido, muito grato. Amanhã tem mais. Se Deus quiser, a partir das 18 horas e 30 minutos, voltamos por aqui para papear com você, para falar com você e tocar a melhor música. Com certeza, aqui na melhor, na 94. Fique na sintonia. A gente se esbarra por aí. Tchau.

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Já estamos no ar com mais um programa A Voz da Libertação. Esse programa é um órgão oficial da Igreja Pentecostal Deus é Amor. Temos a nossa sede mundial na Avenida do Estado 4568, bairro da Liberdade, São Paulo. Na responsabilidade da Mulher de Deus, ela mesmo, nossa irmã Irene Miranda. E quem tem o imenso prazer de saudar a todos é o seu irmão em Cristo, pastor João Vitor. Lembrando que a nossa sede estadual está na Avenida Brasil, 431, homem de Deus ali na frente do trabalho, ele mesmo, pastor Uberlan Macedo. E a nossa sede central, responsável eu mesmo que falo com todos, pastor João Vitor, e eu já quero aqui deixar os dias dos nossos cultos, são de segunda a segunda, todos os dias, a partir das 19 horas. Na sexta-feira temos um horário especial das 14h30 até as 16 horas. E domingo pela manhã temos oração domingo das 9 às 10 da manhã. E Jesus garantindo sempre a vitória para nós. E agora também nesse fim de semana, sexta, sábado e domingo, vamos começar um ministério de oração das 6 às 7 da noite, isso, das 6 às 7, das 18 horas, né, às 19, ministério de oração, aonde vamos estar intercedendo com o propósito, a oração do justo pode muito em teus efeitos, apresentando seu lar, tua casa, tua família. Deixe o seu pedido de oração ali na igreja e após ali o término desse ministério de oração, já estaremos iniciando o culto, Jesus operando maravilha, porque Jesus nos deu o maior exemplo de oração e através da oração sabemos que temos mais intimidade com Deus. E você é o nosso convidado especial das 18 às 19, ministério de oração com propósito, a oração do justo pode muito em seus efeitos. E vamos também aqui ao anúncio do Jardim Alvorada, culto lá também é todos os dias, a partir das 19 horas, culto todos os dias, pastor Horacis Mokovic, ele mesmo, ali na frente do trabalho, da obra de Deus, pregando a palavra, orando pela sua vida, dando um santo ensinamento das Sagradas Escrituras, e você é o nosso convidado também, especial, isso mesmo, é muito especial a sua visita em uma das nossas igrejas pentecostal Deus e Amor. Temos também no Jardim Pauliceia, o endereço é muito

0: especial a sua visita em uma das nossas igrejas pentecostal Deus e Amor. Temos também no Jardim Pauliceia. O endereço é muito fácil. Vamos ao endereço aqui do Jardim Alvorada. É Avenida Heitor Guimarães Cortez. Avenida Heitor Guimarães Cortez, número 100. Culto todos os dias. Temos também no Jardim Pauliceia. Essa obra não para. Igreja Pentecostal Deus e Amor em todo o Brasil, mundo afora. Vamos lá, Jardim Pauliceia, Rua Francisco Vicente da Silva, 342. Culto aqui é de segunda a sexta-feira, tá bom? Segunda a sexta-feira, a partir das 19 horas. Pastor José Edilson, ele mesmo, responsável ali da obra de Deus, pastor ali, homem de Deus, juntamente com a sua esposa, na frente aí desse trabalho, realizando aquilo que Deus tem para operar na sua vida. Então faça uma visita também à nossa igreja pentecostal Deus é Amor do Jardim Pauliceia. Ligado aqui à nossa sede central de Itararé, temos também na cidade de Riversul, isso, pertencente aqui a Itararé, Riversul. Culto lá é de segunda, quarta, sexta e aos sábados. Lembrando que na segunda é oração, oração das 18 às 19, ministério de oração 18 às 19, nas quarta-feira culto, sexta-feira culto, sábado culto. Meu Deus do céu, é uma bênção. Deus é fiel para operar, tá bom? Você que não conhece a nossa igreja pentecostal Deus é Amor da cidade de Riversul, é nosso convidado especial para estar ali glorificando e exaltando o nome do Senhor nosso Deus. O endereço, Rua Antônio Pinto da Fonseca, 381, isso, Vila Santa Terezinha, nossa irmã Raquel, nossa irmã guerreira, irmã Raquel junto com as obreiras ali, mulheres de Deus fazendo a obra, pregando a palavra e orando em favor de todos. Itaporanga, temos também a nossa igreja pentecostal Deus e Amor em Itaporanga, o endereço Rua Garibaldi Volpe 536, isso, Rua Garibaldi Volpe 536, pastor responsável, ele mesmo, Isaías Ramos, culto na segunda, quinta, sábado, segunda, quinta e sábado, a partir das 19 horas. Pela manhã tem oração das 9 às 10 da manhã. É lindo de ver como a Igreja Pentecostal Deus e Amor, nós temos esse ministério de oração, esse chamado para orar. Porque sabemos que quanto mais oração, mais revestimento, mais força para lutar, mais bênção, Deus ele opera. O homem que ora, a mulher que ora são espirituais. E o inimigo não pode ir contra a sua vida, porque quando você ora, o inimigo é obrigado a cair por terra e Deus, ele é fiel para honrar cada oração, cada lágrima derramada. Deus, ele é fiel para operar. E agora, para você se manter ligado, vamos soltar aqui agora a vinheta das redes sociais da Igreja Pentecostal Deus e Amor, o site da igreja. Anote aí!
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1: Cristina Santana, através do louvor.

0: Aleluia, que maravilha, que bênção de Deus. Deus opera tremendamente quando nós louvamos e adoramos a Ele. 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
0: E Deus agora tem uma palavra, isso, vamos meditar na palavra de Deus.
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0: Evangelho de Jesus Cristo, escrito por Mateus, capítulo 26, e o versículo 41, assim está registrado. Vigiai e orai, para que não entreis em tentação. Na verdade, o espírito está pronto, mas a carne é fraca. Jesus dando esse alerta aos seus discípulos. Vigiai e orai, para que não entreis em tentação. O espírito está pronto, mas a carne, ela é fraca. Jesus manda nós vigiarmos. Temos que estar sempre em vigilância, estar sempre atento, estar sempre prestando atenção para não cair em uma tentação, para não pecar contra Deus. Porque sabemos que o salário do pecado é a morte. Com o pecado não se brinca, se distancia, se vigia para não cair, para não entrar na tentação, não ficar tentado ali com vontade de cometer algum ato, algum tipo de pecado. Por isso se deve vigiar, porque o pecado nunca vai trazer consequência boa para a sua vida. Quando você está tentado ali a algo ruim que fica na sua cabeça, tentando, cutucando a mente, cutucando o seu desejo, a tua vontade, aquele pecado, saiba que é um laço do diabo que vai te levar à morte, porque a Bíblia diz que o salário do pecado é a morte. A recompensa de você pecar, o que você ganha pecando, nada mais é do que a morte. Quando você comete algum mal a você ou a alguém, peca contra Deus, o salário, a recompensa, o resultado que isso vai trazer é a morte espiritual, o afastamento de Deus, a morte espiritual. Então vigia e ora, não deixa de orar, não deixa de buscar. Foi anunciado aqui, estamos com o Ministério de Oração, sexta, sábado e domingo, na nossa sede central. Nossas igrejas já iniciam o culto já com meia hora de oração, oração decorrer, orar e vigiar. está com o espírito sempre fortalecido, pronto, mas a carne é fraca. Muitos dizem, a carne é fraca, eu peco, eu não aguento, eu não consigo resistir àquele ato errado, àquele pecado, porque a carne é fraca, sim, a carne é fraca. Por isso Jesus manda a nós vigiar, ficar atentos, prestar atenção. Se te leva a pecar, se afasta. Põe as coisas de Deus na cabeça. Jesus ama a sua alma, a sua vida, a nossa alma, a nossa vida. Ele não quer nos ver caído no pecado, sem força para se levantar. Porque o pecado tira a força do homem. O pecado tira a força da mulher. O pecado traz desdobramentos e consequências terríveis. Não é nada bom. Se fosse bom, seria ensinado por Deus. Mas Deus nos alerta para vigiar e orar para não cair. Vigiar e orar para não se dar mal, para não quebrar a cara. Vigiar e orar para não cair em tentação. O espírito está pronto, a carne sim é fraca, é do pó da terra, é desse mundo. Mas a consequência é terrível. Não vale a pena ceder à tentação maligna, à tentação do mal, à tentação do pecado. Vigia e ora para não cair, para não entrar em tentação. O espírito está pronto, mas a carne é fraca. Fica com esse alerta de Deus. Quero orar agora pela sua vida. Vamos à oração.
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0: Senhor Deus, maravilha, Senhor, obrigado por falar, por alertar nossa vida nesta noite. Apresento agora a todos que estão doentes, pedindo oração, enfermo em todas as partes. Dê saúde, cura, onde foi desenganado, o Senhor tem todo o poder, o Senhor é o Deus do milagre, realiza a sua obra nesse lar, nesta família, Senhor, que está sendo tentado por algum mal, algum adultério, infidelidade, em nome do Senhor Jesus está repreendido todo o mal.

algum mal, algum adultério, infidelidade, em nome do Senhor Jesus está repreendido todo mal, que o teu amor, tua paz venha reinar nessa vida, nesse coração, tuas bênçãos, prosperidade, meu Pai, repreende todo mal, toda miséria, abre as portas, meu Pai, abençoa grandemente a vida dos teus filhos, meu Deus, em nome do Senhor Jesus Cristo, Pai, pois sabemos que o Senhor tem todo o poder no céu e na terra para operar de diversas formas, em nome do Senhor Jesus Cristo. Você que ainda não aceitou Jesus, ora comigo agora, diga: Senhor Jesus, perdoa os meus pecados, escreve o meu nome no livro da vida e sela com o teu sangue. Você que está afastado, ora comigo agora, diga: Senhor Jesus, estou voltando para a tua presença, escreve o meu nome no livro da vida. Procura a Igreja Pentecostal, Deus é Amor, mais próxima da sua casa. Estamos de braços abertos para recebê-los, em nome do Senhor Jesus Cristo. Deus abençoe a todos pela audiência. Que o Senhor Jesus continue realizando grandes obras em sua vida. Quem se despede é o seu irmão em Cristo, Pastor João Vitor. Fiquem todos na paz do Senhor Jesus.

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1: Ao anunciarmos o nome da Santa Vó Rosa como Espírito Consolador, o fazemos convictos da verdade e fundamentados nas palavras de nosso Senhor Jesus Cristo. Disse ele: quando vier aquele Espírito da verdade, ele vos guiará em toda a verdade, porque não falará de si mesmo, mas dirá tudo o que tiver ouvido e vos anunciará o que há de vir. 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

seguintes localidades: Apiaí, São Paulo, com reuniões aos sábados às 19 horas e aos domingos às 10 horas da manhã. Rua Antônio Polazec, número 46, Jardim Santo Antônio. 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

0: Divulgamos a seguir um depoimento de fé enviado para a sede desta Igreja Apostólica.
1: A senhora Maria Rodrigues e uma cunhada seguiam no veículo conduzido por um irmão dela naquele dia de 2014. Durante o percurso, o condutor perdeu o controle da direção do veículo ao passar por uma valeta da estrada, onde acabou caindo e capotando. Graças ao amparo da Santa Vó Rosa e do Santo Irmão Aldo, pelo qual clamaram diante do fato inesperado, eles saíram ilesos do acidente. Pessoas que presenciaram a ocorrência ficaram bastante admiradas deles nada terem sofrido, inclusive porque os vidros do veículo se quebraram com o impacto da capotagem, situação que poderiam ter provocado ferimentos e escoriações no condutor e nos passageiros. Reconhecida por mais essa bênção recebida para si e familiares, a Senhora Maria direcionou ações de graças a Deus Pai e a esses benditos santos em depoimento de fé, prestado em abril de 2024, remetido de El Soberbio, província de Misiones, República da Argentina.

0: Estamos apresentando a Hora Milagrosa e na sequência vai falar-lhes o pastor Nilson Bittencourt Cairoli.
1: Prezados e amados ouvintes do programa Hora Milagrosa, eu lhes desejo toda a graça do céu para que sejam abençoados, para que tenham a felicidade, para que tenham muita paz. Esta graça que Jesus, nosso Senhor, juntamente com a Santa Vó Rosa e Maria Santíssima, traz até nós, esteja sobre todos, bem como a bênção do nosso querido Primaz. Prezados ouvintes, para que todos possam ser muito abençoados, para poderem ser muito felizes e terem a sabedoria dos céus, é preciso que cada um ame a si próprio, a sua alma, o seu espírito. E uma prova que cada um pode dar de que ama a si próprio e de que busca a salvação da sua própria alma, é preciso seguir os ensinos que Jesus deixou e São Mateus registrou no seu Evangelho, onde ele diz: buscai em primeiro lugar o reino dos céus e a sua justiça, e todas as coisas necessárias para a sua vida vos serão acrescentadas. Muitas pessoas se preocupam muito com as coisas, com o futuro, mas esquecem-se de ser filho de Deus. Esquece que no seu interior existe uma alma que é eterna. Pensam no corpo, pensam na saúde, pensam na comodidade. Eu não estou dizendo que é pecado fazer isso, mas se fizer isso e deixar de praticar a vontade de Deus, de buscar as coisas de Deus, se torna erro, porque a pessoa valoriza algo

Deus se torna erro, porque a pessoa valoriza algo que hoje existe e amanhã pode se acabar. Às vezes, quando eu falo para a juventude, muitos jovens às vezes pensam: eu sou jovem, eu preciso me divertir, eu preciso curtir a vida. Então eu dou um conselho: vá à porta do cemitério e vê se só entra velho, idoso. Lá entra pessoa de todas as idades. Então o nosso corpo hoje existe. Amanhã não sabemos. Agora a nossa alma, o nosso espírito, vai existir para toda a eternidade. E esta existência, se a pessoa souber se amar e lutar para aceitar os ensinos de Jesus, ele vai ter o preparo para um dia habitar na glória de Deus para sempre. Mas é preciso que a pessoa busque estas coisas. Se a pessoa não buscar, não pedir, não se esforçar para servir a Deus aqui na terra, como é que Deus vai dar se eu não peço? Como é que uma pessoa pode achar um tesouro se não procurar? Quantas vezes uma pessoa, vamos assim dizer, vou citar um exemplo claro aqui na terra, um garimpeiro que busca um diamante. Ele busca um diamante e ele acha no primeiro dia que ele garimpa? Não. Muitas vezes ele garimpa meses, lava cascalho meses, para poder achar uma pepita que tenha valor. Não é verdade? Mas ele teve paciência, ele perseverou, ele buscou, ele lutou. Porque ele queria, ele tinha o desejo, ele tinha a vontade de alcançar. Em relação à salvação da nossa alma, em relação ao mérito que precisamos ter diante de Deus para sermos abençoados, nós precisamos também buscar. Não foi o que está escrito? Buscai em primeiro lugar o reino dos céus, quer dizer, as coisas de Deus, praticando-as com amor, com sinceridade e com fé. E a justiça de Deus para a nossa vida, para o nosso viver, não sendo pessoas injustas, que desejam o mal para os outros, que tenha rancor, que procure o alívio das suas dores, das suas coisas, em vícios, dizendo que vai esquecer. Prezados ouvintes, uma pessoa que se embriaga pensando em esquecer um problema, ele arruma mais outro. Por quê? Porque enquanto ele está sob o efeito do álcool, parece que ele se esquece um pouco daquilo. Mas quando passa a embriaguez, o problema está pior, porque ele ficou de ressaca. Dor de cabeça, muitas vezes, vômito e tanta coisa a mais. E o problema continuou existindo, não foi resolvido. Agora, quando a pessoa busca o reino dos céus, em primeiro lugar, passa a ter uma vida justa, ele sabe para quem buscar, com quem pedir, com quem estar. Ele clama e é ouvido. É claro que nós não podemos querer pedir agora e daqui a um minuto está tudo resolvido. Porque no reino dos céus, tudo tem a sua hora e o seu tempo. Lá não tem calendário. Lá é a eternidade. E se nós queremos a graça de Deus, nós temos que esperar o tempo de Deus e a hora que Deus acha que é importante que cada um tenha a solução para os seus problemas. Porque Deus muitas vezes prova a nossa fé durante esta espera. Então a pessoa tem que pedir, buscar ser justa, mas ao lado disto ela precisa ter coragem e paciência. Para quando pedir, saber esperar. E então, quando a pessoa age desta forma, tudo que for necessário, tudo é acrescentado, é dado a esta pessoa. Uma vida mais confortável, um progresso material também, faz parte das bênçãos que Deus pode dar a uma pessoa. Além de mais saúde, mais felicidade. Agora imaginem os prezados ouvintes e irmãos que me ouvem. Uma pessoa que vive o dia inteiro só reclamando. Porque eu tenho isso, porque eu tenho aquilo, porque me dói aqui, porque me dói ali, porque eu não cresço aqui, porque eu preciso melhorar ali e não consigo.

0: sempre reclamando, em vez de buscar. Buscar é estar sempre pronto para melhorar. É estar sempre pronto a pedir. É estar sempre pronto a esperar a vontade de Deus e ter a certeza de que Deus vai lhes dar sempre o que for necessário e o que for bom para cada um. Por isso que ele diz, buscai em primeiro lugar o reino do céu e a sua justiça, quer dizer, aprender as coisas de Deus, praticar estas coisas de Deus, ser justo na sua vida, viver aquilo que aprende e saber pedir, porque buscar também é saber pedir. E quando a pessoa busca desta forma, pede e espera, tem paciência para esperar, tem coragem para suportar, para enfrentar, esta pessoa vai adquirindo cada vez mais mérito e Deus vai lhes dando cada vez mais da sua graça. Muitos irmãos têm recebido milagres extraordinários, maravilhosos, mas não, muitas vezes não foi do dia para a noite. É preciso que cada um dos prezados ouvintes entendam isso e saibam lutar na sua casa, na sua família, para ajudar o seu próximo, para ser bom, para ser sincero, para ser justo. E aonde a nossa justiça tem que começar? Junto da nossa família. Um respeitando o outro, um amando o outro, um cooperando de todas as formas para que a paz reine no seu lar. E quando a família procede assim, o mérito, a graça de Deus aumenta. E com esta prática em casa, cada um vai levar para o meio onde trabalha, onde vive em sociedade, e vai se tornar uma pessoa cada vez melhor, ao ponto de muitas pessoas perceberem e se sentirem bem perto de si. É preciso que cada um, quando buscar o reino dos céus, não seja egoísta de querer tudo só para si, mas queiram ter virtude para poder servir a Deus e ajudá-lo a aliviar também o sofrimento do seu próximo. Muitas pessoas acham que ser justo é ser grosseiro, ser estúpido, quando alguém faz alguma coisa de errado. Nem sempre a grosseria, a braveza e qualquer outra indelicadeza faz parte da justiça. Porque se ele vai prejudicar o outro, vai abater o outro, vai destruir o outro, passa a ser injusto. Muitas vezes, a justiça é feita através de uma palavra amiga, uma conversa, até mesmo um pai com um filho, quando este filho comete um erro grave. Muitas vezes o pai acha que é importante castigar, mas às vezes uma palavra amiga, quando conversa, quando mostra o erro, e que aquela criança, ou aquele adolescente, ou aquele adulto até, percebe que aquela palavra é uma palavra de amor, o seu coração se aquebranta e ele entende. Isso é ser justo. É não concordar com o pecado, mas de uma forma que possa ajudar o outro que errou. E a si mesmo também deve proceder assim. Pensem em tudo isso, prezados ouvintes, e se esforcem para saber buscar o reino dos céus e a sua justiça e confiar que nada vai lhe faltar, porque Deus tem poder para suprir as suas necessidades. E é por isso que ele enviou a Jesus, para nos resgatar da nossa maneira errada de viver. E Jesus disse que voltaria para provar o seu poder e formar um santo à semelhança dele. E ele veio e formou este santo, que é a nossa Santa Vó Rosa. Então Deus nos tem amado muito e Ele quer o nosso bem. Só depende de cada um buscar esta graça, buscar este poder, fazendo a sua parte e praticando aquilo que aprende através deste programa Hora Milagrosa. Confiem bastante e a Santa Vó Rosa lhes ajudará. Eu vou orar por todos. Santa e querida Vó Rosa, abençoa ricamente a esses teus filhos. Em nome de Jesus e de Maria Santíssima eu te peço. Que eles sejam abençoados nesta oportunidade. E aqueles que que reconheceram alguma falta, que a Senhora os perdoe e os ajude a serem mais sinceros, a serem mais vigilantes, a terem mais sabedoria, para se conduzirem nesta terra de tal forma que possam se tornar merecedores da Tua graça e da Tua unção sempre. E assim, todas as coisas que eles necessitarem, eu tenho certeza que a Senhora, com Jesus e Maria Santíssima, poderão dar a todos eles. Com esta graça, eu peço também que a Senhora alivie o sofrimento dos que estão enfermos. Abençoa também o trabalho deles, que as enfermidades sejam aniquiladas nesta hora e que eles tenham saúde, sintam alívio das suas dores, do seu sofrimento. E também, Santa Vó, que no trabalho desses teus filhos eles sejam prósperos. Eles tenham sabedoria para executar o seu trabalho de tal forma que possam ser produtivos e também terem sabedoria para cumprir os seus deveres dentro da justiça divina. E para esses lares, que nesses lares desses teus filhos, desses ouvintes do nosso programa, haja muita paz, haja muita felicidade, e estas famílias sejam unidas e sejam felizes. Rogo também que a unção da água e do óleo que aí puseram seja dado neste momento, e eles possam ser muito felizes e abençoados, e quando necessitarem e fizerem uso destes elementos, eles sejam abençoados e alcançados pela Tua graça, Santa Vó, pela graça de Jesus e de Maria Santíssima. Ó prezados ouvintes, recebam, pois, a bênção de Deus nosso Pai, de Jesus nosso Senhor, de Maria Santíssima, a bênção da Santa Vó Rosa, e que também a graça e a bênção do Santo Irmão Aldo esteja sobre si. Amém.
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4: Olá, boa noite.
5: Boa noite para você que nos acompanha em todo o país.
4: Quarta-feira, 13 de maio de 2026.
5: E vamos ao destaque do dia: medida para conter a alta no preço do combustível.
4: O governo do Brasil anuncia subvenção a produtores e importadores de gasolina. Gabriela Noronha.
6: A expectativa é que essa subvenção reduza em até 62 centavos o preço do litro da gasolina ao consumidor após a mistura obrigatória de etanol.
5: E ainda, número de empregos formais no país cresceu 5% no ano passado.
4: São quase 60 milhões de vínculos ativos entre trabalhadores dos setores público e privado. Pablo Mundim.
7: Nos últimos três anos, foram mais de 7 milhões e 800 mil novos vínculos registrados. O resultado confirma a continuidade da expansão do emprego formal no país.
5: Você vai ouvir também: Brasil registra o menor número de homicídios da década para os três primeiros meses do ano.
4: Aumenta também a apreensão de armas e munições.
5: Para falar como o país alcançou esses resultados, vamos conversar ao vivo com o secretário nacional de Segurança Pública, Chico Lucas.
4: Hoje, na apresentação da Voz do Brasil, eu, Mariana Jungmann e Nazi Brum.
5: E acompanhe a gente ao vivo, acesse radiogov.abc.com.br ou o canal Gov na sua TV aberta.
4: O governo do Brasil anunciou hoje mais uma medida para conter os impactos da alta dos combustíveis em razão dos conflitos no Oriente Médio.
5: A nova medida foi publicada agora há pouco em edição extra do Diário Oficial da União e vai garantir subsídios para a gasolina produzida aqui ou importada de outros países.
4: O valor do auxílio será definido por meio de portaria do Ministério da Fazenda.
6: Para conter a alta dos combustíveis provocada pela guerra no Oriente Médio, o governo do Brasil anunciou nesta quarta-feira uma subvenção aos produtores e importadores de gasolina. A expectativa é